0: fixaram uma placa que afirma que o edifício é património do Estado. Em Cabo Verde, o Tribunal Constitucional validou 5 candidaturas às presidenciais e rejeitou outras 5. O escrutínio está fixado para 15 de novembro. No controle técnico desta emissão está Clotilde Cortel. Na Guiné-Bissau, esta tarde, forças policiais ocuparam a sede do PAIGC, onde estacionaram 5 a 6 carrinhas. Agentes da polícia afixaram uma placa em que se lê que o edifício é património do Estado. Nada a assinalar quanto à sede do MADEMG-15, onde não se registou a presença de qualquer autoridade. Chega hoje o fim do prazo dos 7 dias que as autoridades deram a certos partidos para mudar a sua sede, desde que estas se encontrem perto de órgãos governativos ou diplomáticos. É o caso do PAIGC e do MADEMG-15, de recordar que o ex-presidente da República, Umar Sissoko Embaló, já havia ameaçado retirar o partido PAIGC da sua sede nacional que está situada neste local desde o período pós-independência da Guiné-Bissau. No segundo dia da Assembleia Geral das Nações Unidas, o presidente iraniano, Massoud Pezeshkian, afirmou que o Irão foi vítima de terrorismo e acusou as potências militares de substituírem a diplomacia pela força, rescaldo do discurso do líder iraniano, Neidi Ribeiro.
1: O presidente iraniano começou por dizer que Teherão está aberto ao diálogo e à negociação, mas rejeitou qualquer tentativa de impor soluções pela força. Dirigindo-se diretamente ao presidente norte-americano, disse que Donald Trump deve compreender o Irão e garantiu que o país não se vai submeter às pressões dos Estados Unidos. Massoud Pezeshkian afirmou que o Irão foi vítima de terrorismo e acusou Washington de utilizar mísseis e outras tecnologias militares para aumentar a insegurança na região e advertiu que o Irão não vai aceitar que o Estreito de Hormuz seja utilizado para uma agressão contra o país. Sobre a questão nuclear, o presidente iraniano reafirmou o direito do Irão ao desenvolvimento de energia nuclear e garantiu que Teherão não precisa da autorização de outros países para assegurar a sua defesa. Massoud Pezeshkian apelou, por fim, à construção de uma ordem internacional baseada na justiça, dignidade humana e no respeito pelo direito dos povos a determinar o seu próprio futuro, defendendo que uma paz que não seja para todos não pode ser considerada uma verdadeira paz.
0: A administração de Donald Trump defendeu perante a justiça que o acesso de jornalistas à Casa Branca é um privilégio, não um direito. Isto depois de ter excluído a CNN, a MS Now e o Político. Os 3 órgãos de comunicação contestam a decisão, que consideram uma retaliação pela sua cobertura jornalística. O caso chegou hoje a um Tribunal Federal de Washington. Lígia Anjos.
2: A decisão de Donald Trump de afastar 3 órgãos de comunicação da Casa Branca chegou aos tribunais. CNN, MS Now e Politico contestam a retirada das credenciais e acusam a administração norte-americana de os penalizar pelo conteúdo da sua cobertura jornalística. A administração norte-americana responde com o argumento de que o acesso à Casa Branca é, nas palavras do Departamento da Justiça, um privilégio, não um direito. O governo considera que o presidente pode restringir a entrada de jornalistas em zonas de acesso limitado e evoca razões de segurança nacional. A administração norte-americana acusa os 3 órgãos de comunicação de terem divulgado informações sensíveis, nomeadamente sobre a guerra no Irão e sobre obras na própria Casa Branca. O ponto mais delicado é outro. O próprio governo admite que o acesso pode ser condicionado por divergências sobre a cobertura jornalística. E é neste ponto que os jornalistas contestam, evocando a liberdade de imprensa garantida pela Constituição norte-americana.
0: Contagem decrescente para a chegada do Papa Leão XIV a Paris. O líder da Igreja Católica inicia esta sexta-feira uma visita de 4 dias à França, entre Paris, Lourdes e Metz. Ao microfone da RFI, o padre Rui Pedro, pároco dos portugueses em Sacré-Cœur de Gentilly, arredores de Paris, dá-nos conta da mobilização dos lusófonos para acolher o sumo pontífice.
3: A mobilização é muito grande, portanto nós temos neste momento cristãos portugueses inscritos para o voluntariado, temos cristãos portugueses inscritos para serviço de distribuição da Sagrada Comunhão, temos cristãos inscritos para as vésperas do Papa com os religiosos, temos cristãos inscritos jovens que vão participar no Estádio de França, Temos cristãos inscritos para participarmos da grande missa na Praça da Concórdia e no passado fim de semana, como todas as paróquias, fizemos uma recolha de dons para também nós, sendo cristãos desta Igreja Francesa, sendo membros ativos desta Diocese de Paris, para colaborarmos nas despesas inerentes à deslocação a Paris do nosso chefe, do nosso líder religioso, do nosso Santo Padre, do nosso pastor, que com muito agrado vamos estar lá para aclamá-lo também. Aqueles que não tiveram inscrições, estamos a mobilizar para que vão para aquele percurso de Notre-Dame-des-Champs até Saint-Michel, para na rua manifestarem ao Papa a sua alegria pela sua visita, a sua adesão, a estima que temos por ele. Para nós é uma grande graça receber o sucessor de Pedro aqui na nossa diocese.
0: Ouvimos o padre Rui Pedro entrevistado por Cristiana Soares.
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0: Vamos para o continente africano e mais especificamente para Cabo Verde, onde o Tribunal Constitucional admitiu 5 das 11 candidaturas apresentadas às eleições presidenciais de 15 de novembro, rejeitou outras 5 candidaturas e aceitou a desistência de um dos candidatos. A correspondência de Odair Santos.
5: Está fechada a lista inicial para a corrida presidencial de 15 de novembro. O Tribunal Constitucional deu luz verde a 5 candidaturas. O atual chefe de Estado, José Maria Neves, apoiado pelo PICV, a ex-ministra da Justiça, Joana Rosa, com o suporte do MPD, o médico Gilson Alves, o jurista Casimiro de Pina e o juiz Antero Tavares. Por outro lado, o tribunal aceitou a desistência da Pergues Tavares e chumbou 5 candidaturas por irregularidades. Entre os rejeitados estão Amadeu Oliveira, por estar a cumprir pena de prisão, e Fernando Rocha Delgado, por falta de assinaturas válidas em pelo menos 10 municípios. Delgado, que já concorreu em 2021, foi o único a reagir publicamente e acusa a justiça de má-fé.
6: Isso foi feito em princípio de má-fé.
7: Deitando-se candidatura meu, Netchon, se trata de um jogo político no qual Ntitabá fazer um papel diferente, que é para abster perante a eleição presidencial.
5: De acordo com o calendário eleitoral, os candidatos rejeitados têm agora 24 horas a contar da notificação para recorrer da decisão para o plenário do Tribunal Constitucional. De Cabo Verde para RFI, Odair Santos.
0: A campanha para as eleições legislativas autárquicas e regionais de 27 de setembro em São Tomé e Príncipe termina esta sexta-feira. Durante este período falou-se da proteção do meio ambiente do país, que desde o ano passado viu a totalidade do seu território ser classificado pela Unesco como Reserva da Biosfera. Arlindo Carvalho, coordenador a nível nacional do projeto UACA, uma iniciativa regional financiada pelo Banco Mundial para o Turismo Sustentável e a Proteção da Natureza, fez o ponto da situação.
8: Em termos globais, a questão ambiental é, podemos dizer que é satisfatória, mas em termos específicos em determinadas matérias necessitamos melhorar bastante. Por exemplo, em termos da natureza, em termos da conservação, em termos da biodiversidade, o país é riquíssimo e quando conseguimos, durante todos esses tempos, manter um pouco o equilíbrio ecológico ao nível do país, mas também temos alguns desafios relacionados com as questões humanas, não é? Fundamentalmente, e todas as outras questões relacionadas com saneamento básico meio, a gestão dos resíduos sólidos urbanos, etc. É um desafio bastante grande em que nós não podemos ainda dar o lixo de dizer que estamos muito avançados e 100%.
0: Era Arlindo Carvalho, coordenador do projeto UACA, uma iniciativa regional financiada pelo Banco Mundial para o Turismo Sustentável. Arlindo Carvalho, que foi entrevistado pela enviada especial a São Tomé e Príncipe, Liliana Henriques, uma entrevista que poderá ouvir na íntegra depois deste jornal. Angola registrou 19 novos casos de Mpox nas últimas 24 horas em 8 províncias do país, totalizando 107 casos ativos, foi o que anunciou hoje o Ministério da Saúde angolano. Com os novos registros, o país contabiliza atualmente 107 casos ativos de Mpox, refere-se em comunicado. O Ministério da Saúde de Angola declarou durante este mês de setembro que o país está a viver um surto de Mpox, com o registro de 2 mortes de um total acumulado de mais de 400 casos confirmados desde 2024. Ponto. Tribunal Penal Internacional considera o ex-comandante rebelde da República Centro-Africana culpado de crimes contra a humanidade. O Tribunal Penal Internacional considerou o comandante rebelde de crimes contra a humanidade em 2013, quando o país mergulhava numa guerra civil. É o fim deste jornal. Continue connosco aqui na antena da RFI em português.
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0: Bem-vindos à segunda parte desta antena. Poderá ouvir o Magazine Artes, realizado por Lígia Anjos, mas já de seguida fique com a entrevista de Liliana Henriques em São Tomé e Príncipe.
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9: campanha para as eleições legislativas, autárquicas e regional de 27 de setembro em São Tomé e Príncipe está quase a terminar, uma campanha marcada por debates em torno do modelo de desenvolvimento que o país poderia seguir. Este modelo poderia assentar na combinação entre a proteção do meio ambiente e atividades económicas como o turismo sustentável. Depois da Ilha do Príncipe ter sido considerada pela Unesco como reserva da biosfera em 2012, foi a vez do resto do território nacional ter igualmente este selo no ano passado. Algo inédito no mundo. Esta distinção, tida como reconhecimento, traz também maiores responsabilidades para o país em matéria de proteção ambiental. Em que estado está o meio ambiente no arquipélago e que trilho poderia seguir no futuro? Foi a questão que colocamos a Arlindo Carvalho, coordenador a nível nacional do projeto UACA, uma iniciativa regional financiada pelo Banco Mundial.
8: Em termos globais, a questão ambiental é, podemos dizer que satisfatório, mas alguns em termos específicos em determinadas matérias necessitamos melhorar bastante. Por exemplo, em termos da natureza, em termos da conservação, em termos da biodiversidade, o país é riquíssimo e quando conseguimos, durante todos esses tempos, manter um pouco o equilíbrio ecológico ao nível do país, mas também temos alguns desafios relacionados com as questões humanas, não é? Fundamentalmente, todas as outras questões relacionadas com o saneamento básico de meio, a gestão dos resíduos sólidos urbanos, etc. É um desafio bastante grande em que nós não podemos ainda dar o lixo, dizer que estamos muito avançados e a 100%.
10: Portanto, desde 2012 a Ilha do Príncipe é a reserva da biosfera. Doravante é todo o país, é também São Tomé desde o ano passado que efetivamente é também reserva da biosfera. Isto coloca vários desafios e também algumas obrigações.
8: Podemos dizer que isto é um reconhecimento histórico da parte desta instituição internacional, que é a Unesco, não é? É reconhecer-se o país total, uma reserva da biosfera mundial. Isto traz uma grande vantagem para o país em vários domínios. Permite-nos ter maior atração turística, sobretudo ao nível de investigadores que querem investigar melhor todas as questões relacionadas com a biodiversidade. Nós podemos ter nos nossos produtos um selo ecológico que nos permite vender os nossos produtos com um pouco mais de qualidade, não é? Nomeadamente o cacau, o café, a pimenta, o pescado, inclusive. E depois sai de uma zona da biosfera mundial e temos toda a nossa zona costeira também que tem uma grande atração turística dentro da biosfera mundial, portanto isto traz-nos uma grande reputação, mas no entanto também traz-nos uma grande responsabilidade, pois um país que se transforma na reserva total da biodiversidade tem que ter uma capacidade grande de poder fazer um ordenamento territorial e gestão do território de forma a evitar que haja convulsões sociais, porque você não pode proteger sem, na realidade, ter espaços para que a população possa desenvolver e satisfazer as suas necessidades sociais e económicas. Por isso mesmo, o ordenamento do território é fundamental e já temos passos importantes nesse sentido. Por exemplo, tudo que diz respeito à questão do Parque Natural, já temos um plano de gestão bastante bem concebido, onde temos as zonas que nós consideramos as zonas de proteção total, integral, onde o objetivo fundamental é fazermos toda a investigação científica, mas por sua vez também temos zonas que já foram definidas, como a zona tampão, que protege todas essas zonas de proteção, onde também deve-se proteger de forma rigorosa, mas onde é permitido algumas atividades económicas de baixo impacto ambiental. E também, posteriormente, temos muito cuidado também com todas as zonas de transição necessária, onde a comunidade e a população vive, onde desenvolve as suas atividades, que nós não podemos impedir que elas continuem a desenvolver as suas atividades agrícolas, pescas, etc., mas e acompanhando sempre para que essas atividades sejam feitas com regras e permitindo que tudo que é o desenvolvimento não afete o ambiente, mas também que o ambiente não crie um obstáculo ao desenvolvimento.
9: Como fazer com que haja, por um lado, a proteção do meio ambiente e, por outro lado, um turismo sustentável?
8: Nesta vertente, nós temos o apoio parceiros internacionais que têm nos ajudado a trabalhar neste sentido. O nosso próprio projeto, que é um projeto onde eu agora coordeno, que é o projeto de investimentos em resiliência para a proteção das áreas costeiras e turismo sustentável, onde o Banco Mundial tem estado a financiar, tem uma componente extremamente importante para o desenvolvimento do turismo sustentável. O que nós temos estado a fazer é associar o turismo a todo o processo de desenvolvimento e temos estado a trabalhar neste sentido, reforçando a capacidade das instituições nacionais que lidam com a questão do turismo para que possam, na realidade, focar na questão do turismo sustentável. Tanto é que uma das componentes fundamentais é o reforço da capacidade, mas não só da direção do Estado que trabalha nesta questão, mas de todas as outras componentes da comunidade, da população que trabalha, como os guias turísticos, os condutores, os motoqueiros, etc. Existe uma componente de capacitação deste grupo todo para que eles possam lidar com a questão do turismo sustentável. Temos estado a trabalhar também com os investidores turísticos, de forma que todos os investimentos turísticos possam ser feitos em harmonia com a proteção ambiental. E o que temos estado a fazer é precisamente incluir tanto o turismo como a proteção ambiental, como a valorização ecológica, num só eixo. A outra questão é o próprio reforço de algumas instituições, fundamentalmente as autoridades locais, que lidam com as questões do saneamento básico do meio. Eu acho que é extremamente importante. Começamos com a cidade capital, onde adquirimos alguns meios rolantes para fazer a recolha dos resíduos sólidos. Fizemos plotação de contentores especializados para poderem ser postos em várias artérias da cidade capital e capacitar os quadros das autarquias de Câmara de Água Grande, que é a que gera a cidade capital. Nós vamos começar com a cidade capital, depois expandirmos para as outras capitais das cidades, mas vamos começar aí onde a situação é mais crítica, para podermos então expandir para as outras partes. Vamos fazer também investimentos em três grandes áreas turísticas. Uma delas é na Lagoa Azul, e espero que, estando aqui, pode visitar a Lagoa Azul. Vamos fazer um forte investimento turístico na Lagoa Azul, que é uma zona ecológica que tem um grande potencial turístico e que necessita de algumas infraestruturas para que os turistas possam estar mais confortáveis naqueles lugares. Vamos fazer um grande investimento turístico na empresa Agostineto, que é uma empresa agrícola, em que vamos associar toda a questão de desenvolvimento agrícola com o turismo. E vamos também fazer um grande investimento turístico na Ilha do Príncipe, que é o Mirador de Nova Estrela, também, que tem uma paisagem muito linda, onde vamos fazer alguns investimentos naquela área, transformando este mirador em grande potencial turístico para a Ilha do Príncipe.
10: Como é que avalia as propostas dos diferentes candidatos relativamente à proteção do meio ambiente? Tem-se um sentimento que todos querem proteger o meio ambiente, mas não sabem como fazer?
8: Infelizmente. Tenho visto a proposta, sobretudo, dos candidatos. Quase que não vejo propostas nenhuma. Portanto, não vejo propostas porque não vejo nenhum dos candidatos, nenhum partido, apresentar-me algum programa para o país que me convença. Estamos a falar sempre das mesmas coisas, de que vamos pôr água, vamos resolver o problema da estrada, vamos resolver... Isto não é, na realidade, um verdadeiro programa de desenvolvimento para o país. E, portanto, são promessas meio vazias e que, para alguém que queira governar e também que queira convencer ao seu eleitorado, sobretudo algum eleitorado que tenha alguma capacidade de poder de reflexão, sente-se um pouco frustrado e vazio naquilo que tem ouvido. Eu sou um desses que considero que pode ser que tenham muito boa vontade e tenham boa fé de fazer, mas parece que não sabem bem como fazer e como é que estão a fazer e o que é que vão fazer. E, portanto, continuo a estar um pouco com a interrogação de todos os candidatos. Não vejo, na realidade, uma estrutura coesa, ordenada, organizada do programa que possa dar uma certa esperança de retirar o país do marasmo que tem tido, que tem estado a passar. Podemos dizer que 60% da população não estão preocupados com isso, estão mais preocupados em receber os candidatos, fazerem festa e tal, mas há uns outros 30% ou 20% ou 40% que têm uma capacidade de poder analisar, que necessitariam, pelo menos, em algumas horas, escutar e ouvir, na realidade, o que é que vão fazer quando um país que necessita quase 80% de ajuda externa para poder fazer o seu desenvolvimento, é necessário também que digam, quando ouço as pessoas dizer que vou aumentar não sei quantas pessoas mais para dar subsídios, não só com subsídios é que vamos desenvolver o país, vou fazer tal coisa, vou dar cartas, vou fazer... Então, são coisas que não têm muito sentido, podem convencer aquele eleitorado que está ansioso à espera de resolução das questões de forma imediata, e o país não pode desenvolver com questões de programas imediatos. Tem que ser coisas de curto, médio e longo prazo.
9: Ouvimos Arlindo Carvalho, coordenador do Projeto UACA. Liliana Henriques, RFI, São Tomé.
0: E já de seguida passamos para o magazine Artes, realizado por Lígia Anjos.

0: O corpo dança, mas também canta, recorda e conta uma cidade. É nesse território entre movimento e voz que trabalha Hídio Chichava. O coreógrafo moçambicano apresenta aqui na Cité du Cinéma, em Paris. Juntamo-nos nas brasas do ruído que arde. Não sei se é boa tradução em português, uma criação que prolonga a pesquisa, nascida da energia das ruas e do mercado em Maputo, uma dança coletiva feita de ruído, memória, resistência e celebração. E eu começo por perguntar, que ruído que arde está no centro desta criação?
1: É mesmo um reflexo, um espelho dos nossos mercados em Moçambique, em Maputo, sobretudo o mercado de Esquelene, né? Que desde o momento que tu pões os pés lá, é muito ruído, é muito barulho, é muita intensidade, mas são barulhos que representam a cada corpo que chama pelo produto, a cada buzina de transporte público que emite. Tu sentes que existe uma espécie de luta cotidiana, uma espécie de objetivo cotidiano a ser conseguido. Então, é uma mistura disso, é um barulho, na verdade, que não segue a ser um barulho que incomoda, mas segue a ser um barulho que nos acorda a realidade da luta cotidiana.
0: E que faz parte do nosso cotidiano.
1: De certa forma, somos nós, faz parte de nós, faz parte da nossa voz, faz parte da nossa pele. Como disseste bem, faz parte do nosso corpo global.
0: Por que ser o suporte desta performance?
1: Olha, quis, de certa forma, como nós já trabalhamos com canto, como faz parte da nossa escola trabalhar com canto, de certa forma ver que desafio nós teríamos em harmonizar todo esse barulho, de que forma o barulho vira uma espécie de entrega sonora que é harmonizada entre todos os corpos, entre todos os bailarinos que fazem parte disso. Foi mesmo uma forma de trazer a harmonia na vivência de cada um, na vivência deste mercado, dessa passagem pelo mercado em cada um dos corpos que faz parte deste espetáculo.
0: Em palco são 7 bailarinos, 4 bailarinos, 3 bailarinas, que reproduzem estes ruídos, estes barulhos, mas que os transformam também em música.
1: Sim, na verdade, nós juntámos-nos a esta reunião de 7, é na verdade um extrato, porque na criação real somos 13 em palco. Para além desses 7, eles, para além do trabalho que eles fazem, também carregam a memória dos seus colegas que não estão aqui. Então também chega a ser uma espécie de continuidade, uma reflexão sobre legados também, sobre o que nós deixamos para uns e para os outros. De certa forma, é isto. De que forma nós conseguimos trabalhar o espaço cênico como um grande teatro, como um grande mercado, na verdade, e vice-versa, como o mercado virou um grande teatro para nós e como o espaço de teatro vira também um grande mercado. Então, dessa forma que eles conseguem fazer essa ida e volta com a ideia do mercado e dos sons e dos ruídos que se organizam.
0: Um espaço que também é convidativo com o público a subir no final da performance em cena.
1: Sim, é parte disso, é parte deste Vagabundos. O nosso encontro faz parte de nós refletirmos sobre as fronteiras do espaço cênico. Então é por isso que insistimos com a ideia de que maneira o público pode sair com uma parte do espetáculo no corpo ou na voz.
0: E que é sempre.
1: Sim, com certeza. Desta vez é mesmo um convite a se expressar.
0: O que é que encontrou no mercado de Chicalene que quis transformar em dança?
1: Olha, de certa forma é a forma como este mercado é dominado e é muito frequentado pelas mulheres. É um mercado que tem uma identidade feminina muito forte, tanto que é uma escolha jogar com as capelanas, que são os tecidos que usamos, os lenços, que são realmente uma identidade feminina em Moçambique, e também uma forma de poder ir muito a fundo sobre a simbologia deste tecido na comunidade moçambicana e sobretudo na pessoa feminina. Quis trazer isso em dança, de certa forma, também como um desafio para a própria sociedade, né, moçambicana hoje, 2026, como vem um homem transvestido de uma mulher. Trazer em dança também, porque, como eu sempre disse, a partir da dança todo mundo pode apreciar um corpo, né, pode ver um corpo exposto, mas é exposto um corpo masculino a partir de simbologias que estão muito ligadas ao feminino.
0: Mas o masculino pode usar este tecido e a prova é esta?
1: Sim, a prova é esta, então que se discuta. Vamos ao debate.
0: Para quando em Maputo homens vestidos com tecido?
1: Olha, já acontece, ainda em grupos muito fechados, ainda em pequenas comunidades, mas a ideia é que a comunidade se dilua e que a sociedade moçambicana viva só a felicidade de ter ser humano por perto, não estereótipos, né? Então é mais ou menos por aí. Vamos celebrar a nossa humanidade, o nosso senso de afeição, que o mundo é muito curto para os outros.
0: Ídio, é impossível falar do seu trabalho sem falar de fronteiras, e uma das fronteiras é a dança e a voz, que se encontram em todos os seus trabalhos. Onde é que nasce este encontro, neste performance?
1: Simplesmente na dança tradicional. Na dança tradicional, a verdadeira nascente de todo este encontro é a verdadeira nascente de toda essa afirmação entre a gestualidade e a forma na qual nós trazemos as canções, que algumas são populares e algumas são realmente um reflexo da sociedade religiosa que é moçambicana, entre o gospel, entre a música cristã. Então é mais ou menos por isso, é essa miscelânea de vivências na própria cidade de Maputo, né, que é onde eu tenho mais domínio.
0: Existe um lugar onde o Ídio se situa artisticamente, porque depois de vários anos em França e de um regresso a Maputo, onde é que é o lugar no qual cria? É importante existir um local? Sempre foi Moçambique, imagino.
1: Sim, existe. Agora começa a se materializar. Cresci muito no centro da cidade, nasci no centro da cidade de Maputo, mas agora faz sentido para mim estar na periferia da cidade de Maputo, exatamente na Polana Caniço, que é o bairro onde eu vivo. É o bairro na qual sinto que é o lugar aonde não só para criar, mas também para desenvolver e afirmar, que através do estúdio, que já está a começar-se a ver, a materializar-se as paredes, que foi o prêmio do Salavisa, da Gulbenkian. Então, esse é o local onde eu me sinto situado, é o local na qual eu sinto necessidade de incitar e de motivar os mais jovens a irem a um lugar. Então, o que eu posso fazer hoje é dar um lugar na Polana Caniço onde os jovens possam se situar e criar e afirmar as suas obras.
0: Quantas pessoas ocupam esse espaço?
1: Até agora, praticamente todos os bailarinos. Todos os bailarinos ocupam esse espaço. Confirmamos isso na semana passada, porque fizemos lá um evento de fecho de uma formação que nós motivamos. A comunidade inteira da Polana Caniço já se sente em casa, se sente na vontade de poder estar nesse lugar. Então, é para todos.
0: Ídio, as danças tradicionais são a sua primeira escola. O que é que permanece delas no seu corpo?
1: No meu corpo, o repertório todo de danças tradicionais, na verdade. Os 18 repertórios permanecem no meu corpo, toda a maneira de dançar e, sobretudo, a forma como os meus professores sempre diziam: temos que dançar hoje para amanhã sermos fortes. Isso permanece sempre no meu corpo, né? Por isso que eu até hoje ainda danço.
0: E qual é que é o próximo projeto? Projetos em curso?
1: Estamos com o Dzudza, que vai estrear agora na Gulbenkian, para o Festival Alcântara também. Este é o principal projeto. Também a construção do estúdio. Queremos que ainda este ano, nós demolimos já alguma parte do estúdio, mas o projeto que está agora em mente é finalizar pelo menos a primeira etapa do estúdio. São os nossos escritórios, os nossos balneários, que são lugares onde temos que ter a parede, depois o espaço já está. Esses são os meus projetos.
0: Ídio Xixaba, coreógrafo moçambicano, muitíssimo obrigada.
1: Obrigado a ti, é sempre um prazer.

E assim chegamos ao fim desta última antena do dia. Voltamos amanhã, assim como todos os dias, às 15 às 18 horas de Paris, em direto. E até lá, e entretanto, pode continuar a seguir a atualidade nas nossas redes sociais ou no nosso site em rfi.fr/pt. Fique bem e até amanhã.

0: 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Sejam bem-vindos à segunda edição do dia.
1: Eva Massi.
0: Nesta quarta-feira, 23 de setembro, os chefes de Estado continuam a discursar na Assembleia Geral da ONU, em Nova Iorque. Hoje, o presidente iraniano afirmou que o seu país foi vítima de terrorismo e acusou as potências militares de substituírem a diplomacia pela força. Esta tarde, em Bissau, forças policiais ocuparam a sede do PAIGC e fixaram uma placa que afirma que o edifício é património do Estado. Em Cabo Verde, o Tribunal Constitucional validou 5 candidaturas às presidenciais e rejeitou outras 5. O escrutínio está fixado para 15 de novembro. No controle técnico desta emissão está Clotilde Cortello. Na Guiné-Bissau, esta tarde, forças policiais ocuparam a sede do PAIGC, onde estacionaram 5 a 6 carrinhas. Agentes da polícia fixaram uma placa em que se lê que o edifício é património do Estado. Nada a assinalar quanto à sede do MADEMG-15, onde não se registou presença de qualquer autoridade. Chega hoje o fim do prazo dos 7 dias que as autoridades deram a certos partidos para mudar a sua sede, desde que estas se encontrem perto de órgãos governativos ou diplomáticos. É o caso do PAIGC e do MADEMG-15. De recordar que o ex-presidente da República, Omar Sissoko Embaló, já havia ameaçado retirar o partido PAIGC da sua sede nacional que está situada neste local desde o período pós-independência da Guiné-Bissau. No segundo dia da Assembleia Geral das Nações Unidas, o presidente iraniano Massoud Pezeshkian afirmou que o Irão foi vítima de terrorismo e acusou as potências militares de substituírem a diplomacia pela força, rescaldo do discurso do líder iraniano Neydi Ribeiro.
2: O presidente iraniano começou por dizer que Teherão está aberto ao diálogo e à negociação, mas rejeitou qualquer tentativa de impor soluções pela força. Dirigindo-se diretamente ao presidente norte-americano, disse que Donald Trump deve compreender o Irão e garantiu que o país não se vai submeter às pressões dos Estados Unidos. Massoud Pezeshkian afirmou que o Irão foi vítima de terrorismo e acusou Washington de utilizar mísseis e outras tecnologias militares para aumentar a insegurança na região e advertiu que o Irão não vai aceitar que o Estreito de Hormuz seja utilizado para uma agressão contra o país. Sobre a questão nuclear, o presidente iraniano reafirmou o direito do Irão ao desenvolvimento de energia nuclear e garantiu que Teherão não precisa da autorização de outros países para assegurar a sua defesa. Massoud Pezeshkian apelou, por fim, à construção de uma ordem internacional baseada na justiça, dignidade humana e no respeito pelo direito dos povos a determinar o seu próprio futuro, defendendo que uma paz que não seja para todos não pode ser considerada uma verdadeira paz.
0: A administração de Donald Trump defendeu perante a justiça que o acesso de jornalistas à Casa Branca é um privilégio, não um direito. Isto depois de ter excluído a CNN, a MS Now e o Político. Os 3 órgãos de comunicação contestam a decisão, que consideram uma retaliação pela sua cobertura jornalística. O caso chegou hoje a um Tribunal Federal de Washington. Lígia Anjo.
3: A decisão de Donald Trump de afastar 3 órgãos de comunicação da Casa Branca chegou aos tribunais. CNN, MSNBC e Politico contestam a retirada das credenciais e acusam a administração norte-americana de os penalizar pelo conteúdo da sua cobertura jornalística. A administração norte-americana responde com o argumento de que o acesso à Casa Branca é, nas palavras do Departamento da Justiça, um privilégio, não um direito. O governo considera que o presidente pode restringir a entrada de jornalistas em zonas de acesso limitado e evoca razões de segurança nacional. A administração norte-americana acusa os 3 órgãos de comunicação de terem divulgado informações sensíveis, nomeadamente sobre a guerra no Irão e sobre obras na própria Casa Branca. O ponto mais delicado é outro. O próprio governo admite que o acesso pode ser condicionado por divergências sobre a cobertura jornalística. E é neste ponto que os jornalistas contestam, evocando a liberdade de imprensa garantida pela Constituição norte-americana.
0: Contagem decrescente para a chegada do Papa Leão XIV a Paris. O líder da Igreja Católica Católica inicia esta sexta-feira uma visita de 4 dias à França, entre Paris, Lourdes e Metz. Ao microfone da RFI, o padre Rui Pedro, pároco dos portugueses em Sacré-Cœur de Gentilly, arredores de Paris, dá-nos conta da mobilização dos lusófonos para acolher o sumo pontífice.
1: A mobilização é muito grande, portanto nós temos neste momento cristãos portugueses inscritos para o voluntariado, temos cristãos portugueses inscritos para serviço de distribuição da Sagrada Comunhão, temos cristãos inscritos para as vésperas do Papa com os religiosos, temos cristãos inscritos jovens que vão participar no Estádio de França, temos cristãos inscritos para participarmos na Grande Missa na Praça da Concórdia e no passado fim de semana, como todas as paróquias, fizemos uma recolha de dons para também nós, sendo cristãos desta Igreja Francesa, sendo membros ativos desta Diocese de Paris, para colaborarmos nas despesas inerentes à deslocação a Paris do nosso chefe, do nosso líder religioso, do nosso Santo Padre, do nosso

0: determinadas matérias necessitamos melhorar bastante. Por exemplo, em termos da natureza, em termos da conservação, em termos da biodiversidade, o país é riquíssimo e quando conseguimos, durante todos esses tempos, manter um pouco o equilíbrio ecológico ao nível do país, mas também temos alguns desafios relacionados com as questões humanas, não é? Fundamentalmente, todas as outras questões relacionadas com o saneamento básico meio, a gestão dos resíduos sólidos urbanos, etc. É um desafio bastante grande em que nós não podemos ainda dar o lixo de dizer que estamos muito avançados e a 100%.
1: Era Arlindo Carvalho, coordenador do projeto UACA, uma iniciativa regional financiada pelo Banco Mundial para o Turismo Sustentável. Arlindo Carvalho, que foi entrevistado pela enviada especial a São Tomé e Príncipe, Liliana Henriques, uma entrevista que poderá ouvir na íntegra depois deste jornal. Angola registou 19 novos casos de Mpox nas últimas 24 horas em 8 províncias do país, totalizando 107 casos ativos, foi o que anunciou hoje o Ministério da Saúde angolano. Com os novos registros, o país contabiliza atualmente 107 casos ativos de Mpox, refere-se em comunicado. O Ministério da Saúde de Angola declarou durante este mês de setembro que o país está a viver um surto de Mpox, com o registro de 2 mortes de um total acumulado de mais de 400 casos confirmados desde 2024. Ponto. Tribunal Penal Internacional considera o ex-comandante rebelde, da República Centro-Africana, culpado de crimes contra a humanidade. O Tribunal Penal Internacional considerou o comandante rebelde de crimes contra a humanidade em 2013, quando o país mergulhava numa guerra civil. É o fim deste jornal. Continue connosco aqui na antena da RFI em português.
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1: Bem-vindos à segunda parte desta antena. Poderá ouvir o Magazine Artes, realizado por Lígia Anjos, mas já de seguida fique com a entrevista de Liliana Henriques em São Tomé e Príncipe.
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3: A campanha para as eleições legislativas, autárquicas e regional de 27 de setembro em São Tomé e Príncipe está quase a terminar, uma campanha marcada por debates em torno do modelo de desenvolvimento que o país poderia seguir. Este modelo poderia assentar na combinação entre a proteção do meio ambiente e atividades económicas como o turismo sustentável. Depois da Ilha do Príncipe ter sido considerada pela Unesco como reserva da biosfera em 2012, foi a vez do resto do território nacional ter igualmente este selo no ano passado. Algo inédito no mundo. Esta distinção, tida como reconhecimento, traz também maiores responsabilidades para o país em matéria de proteção ambiental. Em que estado está o meio ambiente no arquipélago e que trilho poderia seguir no futuro? Foi a questão que colocamos a Arlindo Carvalho, coordenador a nível nacional do projeto UACA, uma iniciativa regional financiada pelo Banco Mundial.
0: Em termos globais, a questão ambiental é, podemos dizer que satisfatório, mas alguns em termos específicos determinadas matérias necessitamos melhorar bastante. Por exemplo, em termos da natureza, em termos da conservação, em termos da biodiversidade, o país é riquíssimo e quando conseguimos, durante todos esses tempos, manter um pouco o equilíbrio ecológico ao nível do país, mas também temos alguns desafios relacionados com as questões humanas, não é? Fundamentalmente, todas as outras questões relacionadas com o saneamento básico meio, a gestão dos resíduos sólidos urbanos, etc. É um desafio bastante grande, em que nós não podemos ainda dar o lixo de dizer que estamos muito avançados e a 100%.
3: Portanto, desde 2012 a Ilha do Príncipe é a reserva da biosfera. Doravante é todo o país, é também São Tomé, desde o ano passado, que efetivamente é também reserva da biosfera. Isto coloca vários desafios e também algumas obrigações.
0: Podemos dizer que isto é um reconhecimento histórico da parte desta instituição internacional, que é a Unesco, não é? É reconhecer-se o país total, uma reserva da biosfera mundial. Isto traz uma grande vantagem para o país em vários domínios. Permite-nos ter maior atração turística, sobretudo ao nível de investigadores que querem investigar melhor todas as questões relacionadas com a biodiversidade. Nós podemos ter nos nossos produtos um selo ecológico que nos permite vender os nossos produtos com um pouco mais de qualidade, não é? Nomeadamente o cacau, o café, a pimenta, o pescado, inclusive, depois sai de uma zona da biosfera mundial e temos toda a nossa zona costeira também, que tem uma grande atração turística dentro da biosfera mundial. Portanto, isto traz-nos uma grande reputação, mas, no entanto, também traz-nos uma grande responsabilidade, pois um país que se transforma na reserva total da biodiversidade tem que ter uma capacidade grande de

0: poder fazer um ordenamento territorial e gestão do território, de forma a evitar que haja convulsões sociais, porque você não pode proteger sem, na realidade, ter espaços para que a população possa desenvolver e satisfazer as suas necessidades sociais e económicas. Por isso mesmo, o ordenamento do território é fundamental e já temos passos importantes nesse sentido. Por exemplo, tudo que diz respeito à questão do Parque Natural, já temos um plano de gestão bastante bem concebido, onde temos as zonas que nós consideramos zonas de proteção total, integral, onde o objetivo fundamental é fazermos toda a investigação científica, mas por sua vez também temos zonas que já foram definidas, como a zona tampão, que protege todas essas zonas de proteção, onde também deve-se proteger de forma rigorosa, mas onde é permitido algumas atividades económicas de baixo impacto ambiental. E também, posteriormente, temos muito cuidado também com todas as zonas de transição necessária, onde a comunidade e a população vive, onde desenvolve as suas atividades, que nós não podemos impedir que elas continuem a desenvolver as suas atividades agrícolas, pescas, etc., mas acompanhando sempre para que essas atividades sejam feitas com regras e permitindo que tudo que é o desenvolvimento não afete o ambiente, mas também que o ambiente não crie um obstáculo ao desenvolvimento.
1: Como fazer com que haja, por um lado, a proteção do meio ambiente e, por outro lado, um turismo sustentável?
0: Nesta vertente, nós temos o apoio parceiros internacionais que têm nos ajudado a trabalhar neste sentido. O nosso próprio projeto, que é um projeto onde eu agora coordeno, que é o projeto de investimentos em resiliência para a proteção das áreas costeiras e turismo sustentável, onde o Banco Mundial tem estado a financiar, tem uma componente extremamente importante para o desenvolvimento do turismo sustentável. O que nós temos estado a fazer é associar o turismo ao todo o processo de desenvolvimento e temos estado a trabalhar neste sentido, reforçando a capacidade das instituições nacionais que lidam com a questão do turismo para que possam, na realidade, focar na questão do turismo sustentável. Tanto é que uma das componentes fundamentais é o reforço da capacidade, mas não só da direção do Estado que trabalha nesta questão, mas de todas as outras componentes da comunidade, da população que trabalha, como os guias turísticos, os condutores, os motoqueiros, etc. Existe uma componente de capacitação deste grupo todo para que eles possam lidar com a questão do turismo sustentável. Temos estado a trabalhar também com os investidores turísticos, de forma que todos os investimentos turísticos possam ser feitos em harmonia com a proteção ambiental, e o que temos estado a fazer é precisamente incluir tanto o turismo como a proteção ambiental, como a valorização ecológica num só eixo. A outra questão é o próprio reforço de algumas instituições, fundamentalmente as autoridades locais, que lidam com as questões de saneamento básico do meio. Eu acho que é extremamente importante. Começamos com a cidade capital, onde adquirimos alguns meios rolantes para fazer a recolha dos resíduos sólidos. Fizemos portação de contentores especializados para poder ser postos em várias artérias da cidade capital e capacitar os quadros das autarquias de Câmara de Água Grande, que é a que gera a cidade capital. Nós vamos começar com a cidade capital, depois expandirmos para as outras capitais de cidades, mas vamos começar aí onde a situação é mais crítica, para podermos então expandir para as outras partes. Vamos fazer também investimentos em três grandes áreas turísticas. Uma delas é na Lagoa Azul. Espero que, estando aqui, pode visitar a Lagoa Azul. Vamos fazer um forte investimento turístico na Lagoa Azul, que é uma zona ecológica que tem um grande potencial turístico e que necessita de algumas infraestruturas para que os turistas possam estar mais confortável naqueles lugares. Vamos fazer um grande investimento turístico na empresa Agostinho Neto, que é uma empresa agrícola, em que vamos associar toda a questão de desenvolvimento agrícola com o turismo, e vamos também fazer um grande investimento turístico na Ilha do Príncipe, que é o mirador de Nova Estrela, também, que tem uma paisagem muito linda, onde vamos fazer alguns investimentos naquela área, transformando este mirador em grande potencial turístico para a Ilha do Príncipe.
1: Como é que avalia as propostas dos diferentes candidatos relativamente à proteção do meio ambiente? Tem-se um sentimento que todos querem proteger o meio ambiente, mas não sabem como fazer?
0: Infelizmente, tenho visto a proposta, sobretudo dos candidatos. Quase que não vejo propostas nenhuma. Portanto, não vejo propostas porque não vejo nenhum dos candidatos, nenhum partido, apresentar-me algum programa para o país que me convença. Estamos a falar sempre das mesmas coisas, de que vamos pôr água, vamos resolver o problema da estrada, vamos resolver. Isto não é, na realidade, um verdadeiro programa de desenvolvimento para o país. E, portanto, são promessas meio vazias e que, para alguém queira governar e também que queira convencer ao seu eleitorado, sobretudo algum eleitorado que tenha alguma capacidade de poder de reflexão, sente-se um pouco frustrado e vazio naquilo que tem ouvido. Eu sou um desses que considero que pode ser que tenham muito boa vontade e tenham boa fé de fazer, mas parece que não sabem bem como fazer e como é que estão a fazer e o que é que vão fazer. E, portanto, continuo a estar um pouco com a interrogação de todos os candidatos. Não vejo, na realidade, uma estrutura coesa, ordenada, organizada do programa que possa dar uma certa esperança de retirar o país do marasmo que tem tido, que tem estado a passar. Podemos dizer que 60% da população não estão preocupados com isso, estão mais preocupados em receber os candidatos, fazerem festa e tal, mas há uns outros 30% ou 20% ou 40% que têm uma capacidade de poder analisar, que necessitariam, pelo menos, em algumas horas, escutar e ouvir, na realidade, o que é que vão fazer quando um país que necessita quase 80% de ajuda externa para poder fazer o seu desenvolvimento, é necessário também que digam, quando ouço as pessoas dizer que vou aumentar não sei quantas pessoas mais para dar subsídios, não só com subsídio é que vamos desenvolver o país, vou fazer tal coisa, vou dar cartas, vou fazer... Então, são coisas que não têm muito sentido, podem convencer aquele eleitorado que está ansioso à espera de resolução das questões de forma imediata, e o país não pode desenvolver com questões de programas imediatos. Tem que ser coisas de curto, médio e longo prazo.
2: Ouvimos Arlindo Carvalho, coordenador do Projeto UACA. Liliana Henriques, RFI, São Tomé.
3: E já de seguida passamos para o magazine Artes, realizado por Lígia Anjos.

0: O corpo dança, mas também canta, recorda e conta uma cidade. É nesse território entre movimento e voz que trabalha Hideo Chichava. O coreógrafo moçambicano apresenta aqui na Cité du Cinéma, em Paris. Juntamo-nos nas brasas do ruído que arde. Não sei se é boa tradução em português, uma criação que prolonga a pesquisa, nascida da energia das ruas e do mercado em Maputo, uma dança coletiva feita de ruído, memória, resistência e celebração. E eu começo por perguntar, que ruído que arde está no centro desta criação?
1: É mesmo um reflexo, um espelho dos nossos mercados em Moçambique, em Maputo, sobretudo o mercado de Esquelene, né? Que desde o momento que tu pões os pés lá, é muito ruído, é muito barulho e é muita intensidade. Mas são barulhos que representam a cada corpo que chama pelo produto, a cada buzina de transporte público que emite. Tu sentes que existe uma espécie de luta cotidiana, uma espécie de objetivo cotidiano a ser conseguido. Então é uma mistura disso, é um barulho, na verdade, que não segue a ser um barulho que incomoda, mas segue a ser um barulho que nos acorda a realidade da luta cotidiana.
0: E que faz parte do nosso cotidiano.
1: De certa forma, somos nós, faz parte de nós, faz parte da nossa voz, faz parte da nossa pele. Como disseste bem, faz parte do nosso corpo global.
0: Por que ser o suporte desta performance?
1: Olha, quis, de certa forma, como nós já trabalhamos com canto, como faz parte da nossa escola trabalhar com canto, de certa forma ver que desafio nós teríamos em harmonizar todo esse barulho, de que forma o barulho vira uma espécie de entrega sonora que é harmonizada entre todos os corpos, entre todos os bailarinos que estão, fazem parte disso. Foi mesmo uma forma de trazer a harmonia na vivência de cada um, na vivência deste mercado, dessa passagem pelo mercado em cada um dos corpos que faz parte deste espetáculo.
0: Em palco são 7 bailarinos, 4 bailarinos, 3 bailarinas, que reproduzem estes ruídos, estes barulhos, mas que os transformam também em música.
1: Sim, na verdade, nós juntámos-nos a esta reunião de 7, é na verdade um extrato, porque na criação real somos 13 em palco. Para além desses 7, eles, para além do trabalho que eles fazem, também carregam a memória dos seus colegas que não estão aqui. Então também chega a ser uma espécie de continuidade, uma reflexão sobre legados também, sobre que nós deixamos para uns e para os outros. De certa forma, é isto, de que forma nós conseguimos trabalhar o espaço cênico como um grande teatro, como um grande mercado, na verdade, e vice-versa, como o mercado virou um grande teatro para nós e como o espaço de teatro vira também um grande mercado. Então, dessa forma que eles conseguem fazer essa ida e volta com a ideia do mercado e dos sons e dos ruídos que se organizam.
0: Um espaço que também é convidativo com o público a subir no final da performance em cena.
1: Sim, é parte disso, é parte desde Vagabundos, o nosso encontro faz parte de nós refletirmos sobre as fronteiras do espaço cênico. Então é por isso que insistimos com a ideia de que maneira o público pode sair com uma parte do espetáculo no corpo ou na voz.
0: E que é sempre.
1: Sim, com certeza. Desta vez é mesmo um convite a se expressar.
0: O que é que encontrou no mercado de Esquelene que quis transformar em dança?
1: Olha, de certa forma é a forma como este mercado é dominado e é muito frequentado pelas mulheres. É um mercado que tem uma identidade feminina muito forte, tanto que é uma escolha jogar com as capelanas, que são os tecidos que usamos, os lenços, que são realmente uma identidade feminina em Moçambique, e também uma forma de poder ir muito a fundo sobre a simbologia deste tecido na comunidade moçambicana e sobretudo na pessoa feminina. Quis trazer isso em dança, de certa forma, também como um desafio para a própria sociedade, né? Moçambicana hoje, 2026, como vem um homem transvestido de uma mulher. Trazer em dança também, porque, como eu sempre disse, a partir da dança todo mundo pode apreciar um corpo, né? Pode ver um corpo exposto, mas é exposto um corpo masculino a partir de simbologias que estão muito ligadas ao feminino.
0: Mas o masculino pode usar este tecido e a prova é esta?
1: Sim, a prova é esta, então que se discuta. Vamos ao debate.
0: Para quando em Maputo homens vestidos com tecido?
1: Olha, já acontece, ainda em grupos muito fechados, ainda em pequenas comunidades, mas a ideia é que a comunidade se dilua e que a sociedade moçambicana viva só a felicidade de ter ser humano por perto, não estereótipos, né? Então é mais ou menos por aí. Vamos celebrar a nossa humanidade, o nosso senso de afeição, que o mundo é muito curto para os outros.
0: Ídio, é impossível falar do seu trabalho sem falar de fronteiras, e uma das fronteiras é a dança e a voz, que se encontram em todos os seus trabalhos. Onde é que nasce este encontro, neste performance?
1: Simplesmente na dança tradicional. Na dança tradicional, a verdadeira nascente de todo este encontro é a verdadeira nascente de toda essa afirmação entre a gestualidade e a forma na qual nós trazemos as canções, que algumas são populares e algumas são realmente um reflexo da sociedade religiosa que é a moçambicana, entre o gospel, entre a música cristã. Então é mais ou menos por isso, é essa miscelânea de vivências na própria cidade de Maputo, né, que é onde eu tenho mais domínio.
0: Existe um lugar onde o Ídio se situa artisticamente, porque depois de vários anos em França e de um regresso a Maputo, onde é que é o lugar no qual cria? É importante existir um local? Sempre foi Moçambique, imagino.
1: Sim, existe. Agora começa a se materializar. Cresci muito no centro da cidade, nasci no centro da cidade de Maputo, mas agora faz sentido para mim estar na periferia da cidade de Maputo, exatamente na Polana Caniço, que é o bairro onde eu vivo. É o bairro na qual sinto que é o lugar aonde não só para criar, mas também para desenvolver e afirmar, que através do estúdio, que já está a começar-se a ver, a materializar-se as paredes, que foi o prémio do Salavisa, da Gulbenkian. Então, esse é o local onde eu me sinto situado, é o local na qual eu sinto necessidade de incitar e de motivar os mais jovens a irem a um lugar. Então, o que eu posso fazer hoje é dar um lugar na Plana Caniça onde os jovens possam se situar e criar e afirmar as suas obras.
0: Quantas pessoas ocupam esse espaço?
1: Até agora, praticamente todos os bailarinos. Todos os bailarinos ocupam esse espaço. Confirmamos isso na semana passada, porque fizemos lá um evento de fecho de uma formação que nós motivamos. A comunidade inteira da Plana Caniço já se sente em casa, se sente na vontade de poder estar nesse lugar. Então, é para todos.
0: Ídio, as danças tradicionais são a sua primeira escola. O que é que permanece delas no seu corpo?
1: No meu corpo, o repertório todo de danças tradicionais, na verdade. Os 18 repertórios permanecem no meu corpo, toda a maneira de dançar e, sobretudo, a forma como os meus professores sempre diziam: temos que dançar hoje para amanhã sermos fortes. Isso permanece sempre no meu corpo, né? Por isso que eu até hoje ainda danço.
0: E qual é que é o próximo projeto? Projetos em curso?
1: Estamos com o Dzudza, que vai estrear agora na Gulbenkian, para o Festival Alcântara também. Este é o principal projeto. Também a construção do estúdio. Queremos que ainda este ano, nós demolimos já alguma parte do estúdio, mas o projeto que está agora em mente é finalizar pelo menos a primeira etapa do estúdio. São os nossos escritórios, os nossos balneários, que são os lugares onde temos que ter a parede, depois o espaço já está. Esses são os meus projetos.
0: Ídio Xixaba, coreógrafo moçambicano, muitíssimo obrigada.
1: Obrigado a ti, é sempre um prazer.

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1: Mimicat. Helena Rose.

E assim chegamos ao fim desta última antena do dia. Voltamos amanhã, assim como todos os dias, às 15 às 18 horas de Paris, em direto. E até lá, e entretanto, pode continuar a seguir a atualidade nas nossas redes sociais ou no nosso site em rfi.fr/pt. Fique bem e até amanhã.

0: 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Sejam bem-vindos à segunda edição do dia.
1: Eva Massi.
0: Nesta quarta-feira, 23 de setembro, os chefes de Estado continuam a discursar na Assembleia Geral da ONU, em Nova Iorque. Hoje, o presidente iraniano afirmou que o seu país foi vítima de terrorismo e acusou as potências militares de substituírem a diplomacia pela força. Esta tarde, em Bissau, forças policiais ocuparam a sede do PAIGC e afixaram uma placa que afirma que o edifício é património do Estado. Em Cabo Verde, o Tribunal Constitucional validou 5 candidaturas às presidenciais e rejeitou outras 5. O escrutínio está fixado para 15 de novembro. No controle técnico desta emissão está Clotilde Cortel. Na Guiné-Bissau, esta tarde, forças policiais ocuparam a sede do PAIGC, onde estacionaram 5 a 6 carrinhas. Agentes da polícia afixaram uma placa em que se lê que o edifício é património do Estado. Nada a assinalar quanto à sede do MADEM-G15, onde não se registou presença de qualquer autoridade. Chega hoje o fim do prazo dos 7 dias que as autoridades deram a certos partidos para mudar a sua sede, desde que estas se encontrem perto de órgãos governativos ou diplomáticos. É o caso do PAIGC e do MADEM-G15. De recordar que o ex-presidente da República, Omar Sissoko Embaló, já havia ameaçado retirar o partido PAIGC da sua sede nacional que está situada neste local desde o período pós-independência da Guiné-Bissau. No segundo dia da Assembleia Geral das Nações Unidas, o presidente iraniano, Massoud Pezeshkian, afirmou que o Irão foi vítima de terrorismo e acusou as potências militares de substituírem a diplomacia pela força, rescaldo do discurso do líder iraniano, Neydi Ribeiro.
2: O presidente iraniano começou por dizer que Teherão está aberto ao diálogo e à negociação, mas rejeitou qualquer tentativa de impor soluções pela força. Dirigindo-se diretamente ao presidente norte-americano, disse que Donald Trump deve compreender o Irão e garantiu que o país não se vai submeter às pressões dos Estados Unidos. Massoud Pezeshkian afirmou que o Irão foi vítima de terrorismo e acusou Washington de utilizar mísseis e outras tecnologias militares para aumentar a insegurança na região e advertiu que o Irão não vai aceitar que o Estreito de Hormuz seja utilizado para uma agressão contra o país. Sobre a questão nuclear, o presidente iraniano reafirmou o direito do Irão ao desenvolvimento de energia nuclear e garantiu que Teherão não precisa da autorização de outros países para assegurar a sua defesa. Massoud Pezeshkian apelou, por fim, à construção de uma ordem internacional baseada na justiça, dignidade humana e no respeito pelo direito dos povos a determinar o seu próprio futuro, defendendo que uma paz que não seja para todos não pode ser considerada uma verdadeira paz.
0: A administração de Donald Trump defendeu perante a justiça que o acesso de jornalistas à Casa Branca é um privilégio, não um direito. Isto depois de ter excluído a CNN, a MS Now e o Político. Os três órgãos de comunicação contestam a decisão, que consideram uma retaliação pela sua cobertura jornalística. O caso chegou hoje a um Tribunal Federal de Washington. Lígia Anjos.
3: A decisão de Donald Trump de afastar três órgãos de comunicação da Casa Branca chegou aos tribunais. CNN, MSNBC e Politico contestam a retirada das credenciais e acusam a administração norte-americana de os penalizar pelo conteúdo da sua cobertura jornalística. A administração norte-americana responde com o argumento de que o acesso à Casa Branca é, nas palavras do Departamento da Justiça, um privilégio, não um direito. O governo considera que o presidente pode restringir a entrada de jornalistas em zonas de acesso limitado e evoca razões de segurança nacional. A administração norte-americana acusa os três órgãos de comunicação de terem divulgado informações sensíveis, nomeadamente sobre a guerra no Irão e sobre obras na própria Casa Branca. O ponto mais delicado é o outro. O próprio governo admite que o acesso pode ser condicionado por divergências sobre a cobertura jornalística. E é neste ponto que os jornalistas contestam, evocando a liberdade de imprensa garantida pela Constituição norte-americana.
0: Contagem decrescente para a chegada do Papa Leão XIV a Paris. O líder da Igreja Católica Católica inicia esta sexta-feira uma visita de 4 dias à França, entre Paris, Lourdes e Metz. Ao microfone da RFI, o padre Rui Pedro, pároco dos portugueses em Sacré-Cœur de Gentilly, arredores de Paris, dá-nos conta da mobilização dos lusófonos para acolher o sumo pontífice.
1: A mobilização é muito grande, portanto nós temos neste momento cristãos portugueses inscritos para o voluntariado, temos cristãos portugueses inscritos para serviço de distribuição da Sagrada Comunhão, temos cristãos inscritos para as vésperas do Papa com os religiosos, temos cristãos inscritos jovens que vão participar no Estádio de França, temos cristãos inscritos para participarmos na Grande Missa na Praça da Concórdia e no passado fim de semana, como todas as paróquias, fizemos uma recolha de dons para também nós, sendo cristãos desta Igreja Francesa, sendo membros ativos desta Diocese de Paris, para colaborarmos nas despesas inerentes à deslocação a Paris do nosso chefe, do nosso líder religioso, do nosso Santo Padre, do nosso pastor, que com muito agrado vamos estar lá para aclamá-lo também. Aqueles que não tiveram inscrições, estamos a mobilizar para que vão para aquele percurso de Notre-Dame-des-Champs até Saint-Michel, para na rua manifestarem ao Papa a sua alegria pela sua visita, a sua adesão, a estima que temos por ele. Para nós é uma grande graça receber o sucessor de Pedro aqui na nossa diocese.
0: Ouvimos o padre Rui Pedro, entrevistado por Cristiana Soares.
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0: Vamos para o continente africano e mais especificamente para Cabo Verde, onde o Tribunal Constitucional admitiu 5 das 11 candidaturas apresentadas às eleições presidenciais de 15 de novembro, rejeitou outras 5 candidaturas e aceitou a desistência de um dos candidatos, a correspondência de Odair Santos.
5: Está fechada a lista inicial para a corrida presidencial de 15 de novembro. O Tribunal Constitucional deu luz verde a 5 candidaturas. O atual chefe de Estado, José Maria Neves, apoiado pelo PICV, a ex-ministra da Justiça, Joana Rosa, com o suporte do MPD, o médico Gilson Alves, o jurista Casimiro de Pina e o juiz Antero Tavares. Por outro lado, o Tribunal aceitou a desistência da Pergues Tavares e chumbou 5 candidaturas por irregularidades. Entre os rejeitados estão Amadeu Oliveira, por estar a cumprir pena de prisão, e Fernando Rocha Delgado, por falta de assinaturas válidas em pelo menos 10 municípios. Delgado, que já concorrera em 2021, foi o único a reagir publicamente e acusa a justiça de má-fé.
6: Isso foi feito em princípio de má-fé. Deitando-se candidatura meu, Netchon, se trata de um jogo político no qual Ntitaba fazer um papel diferente, que é para abster perante a eleição presidencial.
5: De acordo com o calendário eleitoral, os candidatos rejeitados têm agora 24 horas a contar da notificação para recorrer da decisão para o plenário do Tribunal Constitucional. De Cabo Verde, para a RFI, Odair Santos.
0: A campanha para as eleições legislativas autárquicas e regionais de 27 de setembro em São Tomé e Príncipe termina esta sexta-feira. Durante este período falou-se da proteção do meio ambiente do país, que desde o ano passado viu a totalidade do seu território ser classificado pela Unesco como reserva da biosfera. Arlindo Carvalho, coordenador a nível nacional do projeto UACA, uma iniciativa regional financiada pelo Banco Mundial para o turismo sustentável e a proteção da natureza, fez o ponto da situação.
7: Em termos globais, a questão ambiental é, podemos dizer que, satisfatória, mas alguns em termos específicos, determinadas matérias necessitamos melhorar bastante. Por exemplo, em termos da natureza, em termos da conservação, em termos da biodiversidade, o país é riquíssimo e quando conseguimos, durante todos esses tempos, manter um pouco o equilíbrio ecológico ao nível do país, mas também temos alguns desafios relacionados com as questões humanas, não é? Fundamentalmente, todas as outras questões relacionadas com saneamento básico de meio, a gestão dos resíduos sólidos urbanos, etc. É um desafio bastante grande, em que nós não podemos ainda dar o lixo, dizer que estamos muito avançados e a 100%.
0: Era Arlindo Carvalho, coordenador do projeto UACA, uma iniciativa regional financiada pelo Banco Mundial para o Turismo Sustentável. Arlindo Carvalho, que foi entrevistado pela enviada especial a São Tomé e Príncipe, Liliana Henriques, uma entrevista que poderá ouvir na íntegra depois deste jornal. Angola registou 19 novos casos de Mpox nas últimas 24 horas em 8 províncias do país, totalizando 107 casos ativos, foi o que anunciou hoje o Ministério da Saúde angolano. Com os novos registros, o país contabiliza atualmente 107 casos ativos de Mpox, refere-se em comunicado. O Ministério da Saúde de Angola declarou durante este mês de setembro que o país está a viver um surto de Mpox, com o registro de 2 mortes de um total acumulado de mais de 400 casos confirmados desde 2024. Ponto. Tribunal Penal Internacional considera o ex-comandante rebelde, um ex-comandante rebelde da República Centro-Africana, culpado de crimes contra a humanidade. O Tribunal Penal Internacional considerou o comandante rebelde de crimes contra a humanidade em 2013, quando o país mergulhava numa guerra civil. É o fim deste jornal. Continue connosco aqui na antena da RFI em português.
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0: Bem-vindos à segunda parte desta antena. Poderá ouvir o Magazine Artes, realizado por Lígia Anjos, mas já de seguida fique com a entrevista de Liliana Henriques em São Tomé e Príncipe.
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8: A campanha para as eleições legislativas, autárquicas e regional de 27 de setembro em São Tomé e Príncipe está quase a terminar. Uma campanha marcada por debates em torno do modelo de desenvolvimento que o país poderia seguir. Este modelo poderia assentar na combinação entre a proteção do meio ambiente e atividades económicas como o turismo sustentável. Depois da Ilha do Príncipe ter sido considerada pela Unesco como reserva da biosfera em 2012, foi a vez do resto do território nacional ter igualmente este selo no ano passado. Algo inédito no mundo. Esta distinção, tida como reconhecimento, traz também maiores responsabilidades para o país em matéria de proteção ambiental. Em que estado está o meio ambiente no arquipélago e que trilho poderia seguir no futuro? Foi a questão que colocamos a Arlindo Carvalho, coordenador a nível nacional do projeto UACA, uma iniciativa regional financiada pelo Banco Mundial.
7: Em termos globais, a questão ambiental é, podemos dizer que satisfatório, mas alguns em termos específicos em determinadas matérias necessitamos melhorar bastante. Por exemplo, em termos da natureza, em termos da conservação, em termos da biodiversidade, o país é riquíssimo e quando conseguimos, durante todos esses tempos, manter um pouco o equilíbrio ecológico ao nível do país, mas também temos alguns desafios relacionados com as questões humanas, não é? Fundamentalmente, todas as outras questões relacionadas com saneamento básico meio, a gestão dos resíduos sólidos urbanos, etc. É um desafio bastante grande em que nós não podemos ainda dar o lixo de dizer que estamos muito avançados e a 100%.
9: Portanto, desde 2012, a Ilha do Príncipe é a reserva da biosfera. Doravante é todo o país, é também São Tomé, desde o ano passado, que efetivamente é também reserva da biosfera. Isto coloca vários desafios e também algumas obrigações.
7: Podemos dizer que isto é um reconhecimento histórico da parte desta instituição internacional, que é a Unesco, não é? É reconhecer-se o país total, uma reserva da biosfera mundial. Isto traz uma grande vantagem para o país em vários domínios. Permite-nos ter maior atração turística, sobretudo ao nível de investigadores que querem investigar melhor todas as questões relacionadas com a biodiversidade. Nós podemos ter nos nossos produtos um selo ecológico que nos permite vender os nossos produtos com um pouco mais de qualidade, não é? Nomeadamente o cacau, o café, a pimenta, o pescado, inclusive. E depois sair de uma zona da biosfera mundial e temos toda a nossa zona costeira também, que tem uma grande atração turística dentro da biosfera mundial, portanto, isto traz-nos uma grande reputação, mas, no entanto, também traz-nos uma grande responsabilidade, pois um país que se transforma na reserva total da biodiversidade tem que ter uma capacidade grande de poder fazer um ordenamento territorial e gestão do território, de forma a evitar que haja convulsões sociais. Porque você não pode proteger sem, na realidade, ter espaços para que a população possa desenvolver e satisfazer as suas necessidades sociais e económicas. Por isso mesmo, o ordenamento do território é fundamental e já temos passos importantes nesse sentido. Por exemplo, tudo que diz respeito à questão do Parque Natural, já temos um plano de gestão bastante bem concebido, onde temos as zonas que nós consideramos as zonas de proteção total, integral, onde o objetivo fundamental é fazermos toda a investigação científica, mas por sua vez também temos zonas que já foram definidas, como a zona tampão, que protege todas essas zonas de proteção, onde também deve-se proteger de forma rigorosa, mas onde é permitido algumas atividades económicas de baixo impacto ambiental. E também, posteriormente, temos muito cuidado também com todas as zonas de transição necessária, onde a comunidade e a população vive, onde desenvolve as suas atividades, que nós não podemos impedir que elas continuem a desenvolver as suas atividades agrícolas, pescas, etc., mas e acompanhando sempre para que essas atividades sejam feitas com regras e permitindo que tudo que é o desenvolvimento não afete o ambiente, mas também que o ambiente não crie um obstáculo ao desenvolvimento.
8: Como fazer com que haja, por um lado, a proteção do meio ambiente e, por outro lado, um turismo sustentável?
7: Nesta vertente, nós temos o apoio de parceiros internacionais que têm nos ajudado a trabalhar neste sentido. O nosso próprio projeto, que é um projeto onde eu agora coordeno, que é o projeto de investimentos em resiliência para a proteção das áreas costeiras e turismo sustentável, onde o Banco Mundial tem estado a financiar, tem uma componente extremamente importante para o desenvolvimento do turismo sustentável. O que nós temos estado a fazer é associar o turismo ao todo o processo de desenvolvimento e temos estado a trabalhar neste sentido, reforçando a capacidade das instituições nacionais que lidam com a questão do turismo para que possam, na realidade, focar na questão do turismo sustentável. Tanto é que uma das componentes fundamentais é o reforço da capacidade, mas não só da direção do Estado que trabalha nesta questão, mas de todas as outras componentes da comunidade, da população que trabalha, como os guias turísticos, os condutores, os motoqueiros, etc. Existe uma componente de capacitação deste grupo todo para que eles possam lidar com a questão do turismo sustentável. Temos estado a trabalhar também com os investidores turísticos, de forma que todos os investimentos turísticos possam ser feitos em harmonia com a proteção ambiental, e o que temos estado a fazer é precisamente incluir tanto o turismo como a proteção ambiental, como a valorização ecológica num só eixo. A outra questão é o próprio reforço de algumas instituições, fundamentalmente as autoridades locais, que lidam com as questões do saneamento básico do meio. Eu acho que é extremamente importante. Começamos com a cidade capital, onde adquirimos alguns meios rolantes para fazer a recolha dos resíduos sólidos. Fizemos proteção de contentores especializados para poder ser postos em várias artérias da cidade capital e capacitar os quadros das autarquias de Câmara de Água Grande, que é a que gera a cidade capital. Nós vamos começar com a cidade capital, depois expandirmos para as outras capitais de cidades, mas vamos começar aí onde a situação é mais crítica, para podermos então expandir para as outras partes. Vamos fazer também investimentos em três grandes áreas turísticas. Uma delas é na Lagoa Azul. Espero que, estando aqui, pode visitar a Lagoa Azul. Vamos fazer um forte investimento turístico na Lagoa Azul, que é uma zona ecológica que tem um grande potencial turístico e que necessita de algumas infraestruturas para que os turistas possam estar mais confortáveis naqueles lugares. Vamos fazer um grande investimento turístico na empresa Agostinho Neto, que é uma empresa agrícola, em que vamos associar toda a questão de desenvolvimento agrícola com o turismo, e vamos também fazer um grande investimento turístico na Ilha do Príncipe, que é o Mirador de Nova Estrela, também, que tem uma paisagem muito linda, onde vamos fazer alguns investimentos naquela área, transformando este mirador em grande potencial turístico para a Ilha do Príncipe.
9: Como é que avalia as propostas dos diferentes candidatos relativamente à proteção do meio ambiente? Tem-se um sentimento que todos querem proteger o meio ambiente, mas não sabem como fazer?
7: Infelizmente, tenho visto a proposta, sobretudo dos candidatos. Quase que não vejo propostas nenhuma. Portanto, não vejo propostas porque não vejo nenhum dos candidatos, nenhum partido apresentar-me algum programa para o país que me convença. Estamos a falar sempre das mesmas coisas, de que vamos pôr água, vamos resolver o problema da estrada, vamos resolver. Isto não é, na realidade, um verdadeiro programa de desenvolvimento para o país. E, portanto, são promessas meio vazias e que, para alguém que queira governar e também que queira convencer ao seu eleitorado, sobretudo algum eleitorado que tenha alguma capacidade de poder de reflexão, sente-se um pouco frustrado e vazio naquilo que tem ouvido. Eu sou um desses que considero que pode ser que tenham muito boa vontade e tenham boa fé de fazer, mas parece que não sabem bem como fazer e como é que estão a fazer e o que é que vão fazer. E, portanto, continuo a estar um pouco com a interrogação de todos os candidatos. Não vejo, na realidade, uma estrutura coesa, ordenada, organizada do programa que possa dar uma certa esperança de retirar o país do marasmo que tem tido, que tem estado a passar. Podemos dizer que 60% da população não estão preocupados com isso, estão mais preocupados em receber os candidatos, fazerem festa e tal, mas há uns outros 30% ou 20% ou 40% que têm uma capacidade de poder analisar, que necessitariam, pelo menos, em algumas horas, escutar e ouvir, na realidade, o que é que vão fazer quando um país que necessita quase 80% de ajuda externa para poder fazer o seu desenvolvimento, é necessário também que digam, quando ouço as pessoas dizer que vou aumentar não sei quantas pessoas mais para dar subsídios, não só com subsídios é que vamos desenvolver o país, vou fazer tal coisa, vou dar cartas, vou fazer. Então, são coisas que não têm muito sentido, podem convencer aquele eleitorado que está ansioso. ansioso à espera de resolução das questões de forma imediata, e o país não pode desenvolver com questões de programas imediatos. Tem que ser coisas de curto, médio e longo prazo.
8: Ouvimos Arlindo Carvalho, coordenador do Projeto UACA. Liliana Henriques, RFI, São Tomé.
0: E já de seguida passamos para o magazine Artes, realizado por Lígia Anjos.

0: O corpo dança, mas também canta, recorda e conta uma cidade. É nesse território entre movimento e voz que trabalha Hídio Chichava. O coreógrafo moçambicano apresenta aqui na Cité du Cinéma, em Paris. Juntamo-nos nas brasas do ruído que arde. Não sei se é boa tradução em português, uma criação que prolonga a pesquisa, nascida da energia das ruas e do mercado em Maputo, uma dança coletiva feita de ruído, memória, resistência e celebração. E eu começo por perguntar que ruído que arde está no centro desta criação.
1: É mesmo um reflexo, um espelho dos nossos mercados em Moçambique, em Maputo, sobretudo o mercado de Esquelene, né? Que desde o momento que tu pões os pés lá, é muito ruído, é muito barulho, é muita intensidade, mas são barulhos que representam a cada corpo que chama pelo produto, a cada buzina de transporte público que emite. Tu sentes que existe uma espécie de luta cotidiana, uma espécie de objetivo cotidiano a ser conseguido. Então, é uma mistura disso. É um barulho, na verdade, que não chega a ser um barulho que incomoda, mas chega a ser um barulho que nos acorda a realidade da luta cotidiana.
0: E que faz parte do nosso cotidiano.
1: De certa forma, somos nós, faz parte de nós, faz parte da nossa voz, faz parte da nossa pele. Como disseste bem, faz parte do nosso corpo global.
0: Por que ser o suporte desta performance?
1: Olha, quis, de certa forma, como nós já trabalhamos com canto, como faz parte da nossa escola trabalhar com canto, de certa forma ver que desafio nós teríamos em harmonizar todo esse barulho, de que forma o barulho vira uma espécie de entrega sonora que é harmonizada entre todos os corpos, entre todos os bailarinos que estão, fazem parte disso. Foi mesmo uma forma de trazer a harmonia na vivência de cada um, na vivência deste mercado, dessa passagem pelo mercado em cada um dos corpos que faz parte deste espetáculo.
0: Em palco são 7 bailarinos, 4 bailarinos, 3 bailarinas, que reproduzem estes ruídos, estes barulhos, mas que os transformam também em música.
1: Sim, na verdade, nós juntámos-nos a esta reunião de 7, é na verdade um extrato da criação real, somos 13 em palco. Para além desses 7, eles, para além do trabalho que eles fazem, também carregam a memória dos seus colegas que não estão aqui. Então também chega a ser uma espécie de continuidade, uma reflexão sobre legados também, sobre o que nós deixamos para uns e para os outros. De certa forma, é isto, de que forma nós conseguimos trabalhar o espaço cênico como um grande teatro, como um grande mercado, na verdade, e vice-versa, como o mercado virou um grande teatro para nós e como os espaço de teatro vira também um grande mercado. Então, dessa forma que eles conseguem fazer essa ida e volta com a ideia do mercado e dos sons e dos ruídos que se organizam.
0: Um espaço que também é convidativo com o público a subir no final da performance em cena.
1: Sim, é parte disso, é parte desde Vagabundos, o nosso encontro faz parte de nós refletirmos sobre as fronteiras do espaço cênico. Então é por isso que insistimos com a ideia de que maneira o público pode sair com uma parte do espetáculo no corpo ou na voz.
0: E que é sempre.
1: Sim, com certeza. Desta vez é mesmo um convite a se expressar.
0: O que é que encontrou no mercado de Esquelene que quis transformar em dança?
1: Olha, de certa forma é a forma como este mercado é dominado e é muito frequentado pelas mulheres. É um mercado que tem uma identidade feminina muito forte, tanto que é uma escolha jogar com as capelanas, que são os tecidos que usamos, os lenços, que são realmente uma identidade feminina em Moçambique, e também uma forma de poder ir muito a fundo sobre a simbologia deste tecido na comunidade moçambicana e sobretudo na pessoa feminina. Quis trazer isso em dança, de certa forma, também como um desafio para a própria sociedade, né, moçambicana hoje, 2026, como vem um homem transvestido de uma mulher. Né? Trazer em dança também, porque, como eu sempre disse, a partir da dança todo mundo pode apreciar um corpo, né? Pode ver um corpo exposto, mas é exposto um corpo masculino a partir de simbologias que estão muito ligadas ao feminino.
0: Mas o masculino pode usar este tecido e a prova é esta?
1: Sim, a prova é esta, então que se discuta. Vamos ao debate.
0: Para quando em Maputo homens vestidos com tecido?
1: Olha, já acontece, ainda em grupos muito fechados, ainda em pequenas comunidades, mas a ideia é que a comunidade se dilua e que a sociedade moçambicana viva só a felicidade de ter ser humano por perto, não estereótipos, né? Então é mais ou menos por aí. Vamos celebrar a nossa humanidade, o nosso senso de afeição, que o mundo é muito curto para os outros.
0: Ídio, é impossível falar do seu trabalho sem falar de fronteiras, e uma das fronteiras é a dança e a voz, que se encontram em todos os seus trabalhos. Onde é que nasce este encontro, neste performance?
1: Simplesmente na dança tradicional. Na dança tradicional, a verdadeira nascente de todo este encontro é a verdadeira nascente de toda essa afirmação entre a gestualidade e a forma na qual nós trazemos as canções, que algumas são populares e algumas são realmente um reflexo da sociedade religiosa que é a moçambicana, entre o gospel, entre a música cristã. Então é mais ou menos por isso, é essa miscelânea de vivências na própria cidade de Maputo, né, que é onde eu tenho mais domínio.
0: Existe um lugar onde o Ídio se situa artisticamente, porque depois de vários anos em França e de um regresso a Maputo, onde é que é o lugar no qual cria? É importante existir um local? Sempre foi Moçambique, imagino.
1: Sim, existe. Agora começa a se materializar. Cresci muito no centro da cidade, nasci no centro da cidade de Maputo, mas agora faz sentido para mim estar na periferia da cidade de Maputo, exatamente na Polana Caniço, que é o bairro onde eu vivo. É o bairro na qual sinto que é o lugar aonde não só para criar, mas também para desenvolver e afirmar, que através do estúdio que já está a começar a ver, a materializar-se as paredes, que foi o prêmio do Salavisa, da Gulbenkian. Então esse é o local onde eu me sinto situado, é o local na qual eu sinto necessidade de incitar e de motivar os mais jovens a irem a um lugar. Então, o que eu posso fazer hoje é dar um lugar na Polana Caniço onde os jovens possam se situar e criar e afirmar as suas obras.
0: Quantas pessoas ocupam esse espaço?
1: Até agora, praticamente todos os bailarinos. Todos os bailarinos ocupam esse espaço. Confirmamos isso na semana passada, porque fizemos lá um evento de fecho de uma formação que nós motivamos. A comunidade inteira da Plana Caniço já se sente em casa, se sente na vontade de poder estar nesse lugar. Então, é para todos.
0: Ídio, as danças tradicionais são a sua primeira escola. O que é que permanece delas no seu corpo?
1: No meu corpo... O repertório todo de danças tradicionais, na verdade. Os 18 repertórios permanecem no meu corpo, toda a maneira de dançar e, sobretudo, a forma como os meus professores sempre diziam: temos que dançar hoje para amanhã sermos fortes. Isso permanece sempre no meu corpo, né? Por isso que eu até hoje ainda danço.
0: E qual é que é o próximo projeto? Projetos em curso?
1: Estamos com o Zuza, que vai estrear agora na Gulbenkian, para o Festival Alcântara também. Este é o principal projeto. Também a construção do estúdio. Queremos que ainda este ano, nós demolimos já alguma parte do estúdio, mas o projeto que está agora em mente é finalizar pelo menos a primeira etapa do estúdio. São os nossos escritórios, os nossos balneários, que são os lugares onde temos que ter a parede, depois os espaços já estão. Esses são os meus projetos.
0: Ídio Xixaba, coreógrafo moçambicano, muitíssimo obrigada.
1: Obrigado a ti, é sempre um prazer.

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E assim chegamos ao fim desta última antena do dia. Voltamos amanhã, assim como todos os dias, às 15 às 18 horas de Paris, em direto. E até lá, e entretanto, pode continuar a seguir a atualidade nas nossas redes sociais ou no nosso site em rfi.fr/pt. Fique bem e até amanhã.

0: 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Sejam bem-vindos à segunda edição do dia.
1: Eva Massi.
0: Nesta quarta-feira, 23 de setembro, os chefes de Estado continuam a discursar na Assembleia Geral da ONU, em Nova Iorque. Hoje, o presidente iraniano afirmou que o seu país foi vítima de terrorismo e acusou as potências militares de substituírem a diplomacia pela força. Esta tarde, em Bissau, forças policiais ocuparam a sede do PAIGC e afixaram uma placa que afirma que o edifício é património do Estado. Em Cabo Verde, o Tribunal Constitucional validou 5 candidaturas às presidenciais e rejeitou outras 5. O escrutínio está fixado para 15 de novembro. No controle técnico desta emissão está Clotilde Cortel. Na Guiné-Bissau, esta tarde, forças policiais ocuparam a sede do PAIGC, onde estacionaram 5 a 6 carrinhas. Agentes da polícia afixaram uma placa em que se lê que o edifício é património do Estado. Nada a assinalar quanto à sede do MADEM-G15, onde não se registou presença de qualquer autoridade. Chega hoje o fim do prazo dos 7 dias que as autoridades deram a certos partidos para mudar a sua sede, desde que estas se encontrem perto de órgãos governativos ou diplomáticos. É o caso do PAIGC e do MADEM-G15, de recordar que o ex-presidente da República, Omar Sissoko Embaló, já havia ameaçado retirar o partido PAIGC da sua sede nacional que está situada neste local desde o período pós-independência da Guiné-Bissau. No segundo dia da Assembleia Geral das Nações Unidas, o presidente iraniano, Massoud Pezeshkian, afirmou que o Irão foi vítima de terrorismo e acusou as potências militares de substituírem a diplomacia pela força, rescaldo do discurso do líder iraniano, Neydi Ribeiro.
2: O presidente iraniano começou por dizer que Teherão está aberto ao diálogo e à negociação, mas rejeitou qualquer tentativa de impor soluções pela força. Dirigindo-se diretamente ao presidente norte-americano, disse que Donald Trump deve compreender o Irão e garantiu que o país não se vai submeter às pressões dos Estados Unidos. Massoud Pezeshkian afirmou que o Irão foi vítima de terrorismo e acusou Washington de utilizar mísseis e outras tecnologias militares para aumentar a insegurança na região e advertiu que o Irão não vai aceitar que o Estreito de Hormuz seja utilizado para uma agressão contra o país. Sobre a questão nuclear, o presidente iraniano reafirmou o direito do Irão ao desenvolvimento de energia nuclear e garantiu que Teherão não precisa da autorização de outros países para assegurar a sua defesa. Massoud Pezeshkian apelou, por fim, à construção de uma ordem internacional baseada na justiça, dignidade humana e no respeito pelo direito dos povos a determinar o seu próprio futuro, defendendo que uma paz que não seja para todos não pode ser considerada uma verdadeira paz.
0: A administração de Donald Trump defendeu perante a justiça que o acesso de jornalistas à Casa Branca é um privilégio, não um direito. Isto depois de ter excluído a CNN, a MS Now e o Político. Os 3 órgãos de comunicação contestam a decisão, que consideram uma retaliação pela sua cobertura jornalística. O caso chegou hoje a um Tribunal Federal de Washington. Lígia Anjo.
3: A decisão de Donald Trump de afastar 3 órgãos de comunicação da Casa Branca chegou aos tribunais. CNN, MSNBC e Politico contestam a retirada das credenciais e acusam a administração norte-americana de os penalizar pelo conteúdo da sua cobertura jornalística. A administração norte-americana responde com o argumento de que o acesso à Casa Branca é, nas palavras do Departamento da Justiça, um privilégio, não um direito. O governo considera que o presidente pode restringir a entrada de jornalistas em zonas de acesso limitado e evoca razões de segurança nacional. A administração norte-americana acusa os 3 órgãos de comunicação de terem divulgado informações sensíveis, nomeadamente sobre a guerra no Irão e sobre obras na própria Casa Branca. O ponto mais delicado é o outro. O próprio governo admite que o acesso pode ser condicionado por divergências sobre a cobertura jornalística. E é neste ponto que os jornalistas contestam, evocando a liberdade de imprensa garantida pela Constituição norte-americana.
0: Contagem decrescente para a chegada do Papa Leão XIV a Paris. O líder da Igreja Católica Católica inicia esta sexta-feira uma visita de 4 dias à França, entre Paris, Lourdes e Metz. Ao microfone da RFI, o padre Rui Pedro, pároco dos portugueses em Sacré-Cœur de Gentilly, arredores de Paris, dá-nos conta da mobilização dos lusófonos para acolher o sumo pontífice.
1: A mobilização é muito grande, portanto nós temos neste momento cristãos portugueses inscritos para o voluntariado, temos cristãos portugueses inscritos para serviço de distribuição da Sagrada Comunhão, temos cristãos inscritos para as vésperas do Papa com os religiosos, temos cristãos inscritos jovens que vão participar no Estádio de França, temos cristãos inscritos para participarmos na Grande Missa na Praça da Concórdia e no passado fim de semana, como todas as paróquias, fizemos uma recolha de dons para também nós, sendo cristãos desta Igreja Francesa, sendo membros ativos desta Diocese de Paris, para colaborarmos nas despesas inerentes à deslocação a Paris do nosso chefe, do nosso líder religioso, do nosso Santo Padre, do nosso pastor, que com muito agrado vamos estar lá para aclamá-lo também. Aqueles que não tiveram inscrições, estamos a mobilizar para que vão para aquele percurso de Notre-Dame-des-Champs até Saint-Michel, para na rua manifestarem ao Papa a sua alegria pela sua visita, a sua adesão, a estima que temos por ele, porque para nós é uma grande graça receber o sucessor de Pedro aqui na nossa diocese.
0: Ouvimos o padre Rui Pedro, entrevistado por Cristiana Soares.
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0: Vamos para o continente africano e mais especificamente para Cabo Verde, onde o Tribunal Constitucional admitiu 5 das 11 candidaturas apresentadas às eleições presidenciais de 15 de novembro, rejeitou outras 5 candidaturas e aceitou a desistência de um dos candidatos, a correspondência de Odair Santos.
5: Está fechada a lista inicial para a corrida presidencial de 15 de novembro. O Tribunal Constitucional deu luz verde a 5 candidaturas. O atual chefe de Estado, José Maria Neves, apoiado pelo PICV, a ex-ministra da Justiça, Joana Rosa, com o suporte do MPD, o médico Gilson Alves, o jurista Casimiro de Pina e o juiz Antero Tavares. Por outro lado, o Tribunal aceitou a desistência da Pergues Tavares e chumbou 5 candidaturas por irregularidades. Entre os rejeitados estão Amadeu Oliveira, por estar a cumprir pena de prisão, e Fernando Rocha Delgado, por falta de assinaturas válidas em pelo menos 10 municípios. Delgado, que já concorrera em 2021, foi o único a reagir publicamente e acusa a Justiça de má-fé.
6: Isso foi feito em princípio de má-fé. Deitando-se candidatura meu, Netchão, se trata de um jogo político no qual Ntitabá fazer um papel diferente, que é para abster para a eleição presidencial.
5: De acordo com o calendário eleitoral, os candidatos rejeitados têm agora 24 horas a contar da notificação para recorrer da decisão para o plenário do Tribunal Constitucional. De Cabo Verde, para a RFI, Odair Santos.
0: A campanha para as eleições legislativas autárquicas e regionais de 27 de setembro em São Tomé e Príncipe termina esta sexta-feira. Durante este período falou-se da proteção do meio ambiente do país, que desde o ano passado viu a totalidade do seu território ser classificado pela Unesco como Reserva da Biosfera. Arlindo Carvalho, coordenador a nível nacional do projeto UACA, uma iniciativa regional financiada pelo Banco Mundial para o Turismo Sustentável e a Proteção da Natureza, fez o ponto da situação.
7: Em termos globais, a questão ambiental é, podemos dizer que é satisfatória, mas alguns em termos específicos determinadas matérias necessitamos melhorar bastante. Por exemplo, em termos da natureza, em termos da conservação, em termos da biodiversidade, o país é riquíssimo e quando conseguimos, durante todos esses tempos, manter um pouco o equilíbrio em determinadas matérias, necessitamos melhorar bastante. Por exemplo, em termos da natureza, em termos da conservação, em termos da biodiversidade, o país é riquíssimo e quando conseguimos, durante todos esses tempos, manter um pouco o equilíbrio ecológico ao nível do país.

0: não é? É reconhecer-se o país total, uma reserva da biosfera mundial. Isto traz uma grande vantagem para o país em vários domínios. Permite-nos ter maior atração turística, sobretudo ao nível de investigadores que querem investigar melhor todas as questões relacionadas com a biodiversidade. Nós podemos ter nos nossos produtos um selo ecológico que nos permite vender os nossos produtos com um pouco mais de qualidade, não é? Nomeadamente o cacau, o café, a pimenta, o pescado, inclusive, depois sair de uma zona da biosfera mundial. E temos toda a nossa zona costeira também, que tem uma grande atração turística dentro da biosfera mundial. Portanto, isto traz-nos uma grande reputação. Mas, no entanto, também traz-nos uma grande responsabilidade, pois um país que se transforma na reserva total da biodiversidade tem que ter uma capacidade grande de poder fazer um ordenamento territorial e gestão do território, de forma a evitar que haja convulsões sociais, porque você não pode proteger sem, na realidade, ter espaços para que a população possa desenvolver e satisfazer as suas necessidades sociais e económicas. Por isso mesmo, o ordenamento do território é fundamental e já temos passos importantes nesse sentido. Por exemplo, tudo que diz respeito à questão do Parque Natural, já temos um plano de gestão bastante bem concebido, onde temos as zonas que nós consideramos as zonas de proteção total, integral, onde o objetivo fundamental é fazermos toda a investigação científica, mas, por sua vez, também temos zonas que já foram definidas, como a zona tampão, que protege todas essas zonas de proteção, onde também deve-se proteger de forma rigorosa, mas onde é permitido algumas atividades económicas de baixo impacto ambiental. E também, posteriormente, temos muito cuidado também com todas as zonas de transição necessária, onde a comunidade e a população vive, onde desenvolve as suas atividades, que nós não podemos impedir que elas continuem a desenvolver as suas atividades agrícolas, pescas, etc., mas acompanhando sempre para que essas atividades sejam feitas com regras e permitindo que tudo que é o desenvolvimento não afete o ambiente, mas também que o ambiente não crie um obstáculo ao desenvolvimento.
1: Como fazer com que haja, por um lado, a proteção do meio ambiente e, por outro lado, um turismo sustentável?
0: Nesta vertente, nós temos o apoio parceiros internacionais que têm-nos ajudado a trabalhar neste sentido. O nosso próprio projeto, que é um projeto onde eu agora coordeno, que é o projeto de investimentos em resiliência para a proteção das áreas costeiras e turismo sustentável, onde o Banco Mundial tem estado a financiar, tem uma componente extremamente importante para o desenvolvimento do turismo sustentável. O que nós temos estado a fazer é associar o turismo ao todo o processo de desenvolvimento e temos estado a trabalhar neste sentido, reforçando a capacidade das instituições nacionais que lidam com a questão do turismo para que possam, na realidade, focar na questão do turismo sustentável. Tanto é que uma das componentes fundamentais é o reforço da capacidade, mas não só da direção do Estado que trabalha nesta questão, mas de todas as outras componentes da comunidade, da população que trabalha, como os guias turísticos, os condutores, os motoqueiros, etc. Existe uma componente de capacitação deste grupo todo para que eles possam lidar com a questão do turismo sustentável. Temos estado a trabalhar também com os investidores turísticos, de forma que todos os investimentos turísticos possam ser feitos em harmonia com a proteção ambiental. E o que temos estado a fazer é precisamente incluir tanto o turismo como a proteção ambiental, como a valorização ecológica num só eixo. A outra questão é o próprio reforço de algumas instituições, fundamentalmente as autoridades locais que lidam com as questões de saneamento básico do meio. Eu acho que é extremamente importante. Começamos com a cidade capital, onde adquirimos alguns meios rolantes para fazer a recolha dos resíduos sólidos. Fizemos portação de contentores especializados para poder ser postos em várias artérias da cidade capital e capacitar os quadros das autarquias de Câmara de Água Grande, que é a que gera a cidade capital. Nós vamos começar com a cidade capital, depois expandirmos para as outras capitais de cidades, mas vamos começar aí onde a situação é mais crítica, para podermos então expandir para as outras partes. Vamos fazer também investimentos em três grandes áreas turísticas. Uma delas é na Lagoa Azul. Espero que, estando aqui, pode visitar a Lagoa Azul. Vamos fazer um forte investimento turístico na Lagoa Azul, que é uma zona ecológica que tem um grande potencial turístico e que necessita de algumas infraestruturas para que os turistas possam estar mais confortáveis naqueles lugares. Vamos fazer um grande investimento turístico na empresa Agostineto, que é uma empresa agrícola em que vamos associar toda a questão de desenvolvimento agrícola com o turismo, e vamos também fazer um grande investimento turístico na Ilha do Príncipe, que é um mirador de Nova Estrela, também que tem uma paisagem muito linda, onde vamos fazer alguns investimentos naquela área, transformando este mirador em grande potencial turístico para a Ilha do Príncipe.
1: Como é que avalia as propostas dos diferentes candidatos relativamente à proteção do meio ambiente? Tem

0: Um sentimento que todos querem proteger o meio ambiente, mas não sabem como fazer.
1: Infelizmente. Tenho visto a proposta, sobretudo dos candidatos. Quase que não vejo propostas nenhuma. Portanto, não vejo propostas porque não vejo nenhum dos candidatos, nenhum partido, apresentar-me algum programa para o país que me convença. Estamos a falar sempre das mesmas coisas, de que vamos pôr água, vamos resolver o problema da estrada, vamos resolver... Isto não é, na realidade, um verdadeiro programa de desenvolvimento para o país. E, portanto, são promessas meio vazias e que, para alguém que queira governar e também que queira convencer ao seu eleitorado, sobretudo algum eleitorado que tenha alguma capacidade de poder de reflexão, sente-se um pouco frustrado e vazio naquilo que tem ouvido. Eu sou um desses que considero que pode ser que tenham muito boa vontade e tenham boa fé de fazer, mas parece que não sabem bem como fazer e como é que estão a fazer e o que é que vão fazer. E, portanto, continuo a estar um pouco com a interrogação de todos os candidatos. Não vejo, na realidade, uma estrutura coesa, ordenada, organizada do programa que possa dar uma certa esperança de retirar o país do marasmo que tem tido, que tem estado a passar. Podemos dizer que 60% da população não estão preocupados com isso, estão mais preocupados em receber os candidatos, fazerem festa e tal, mas há uns outros 30% ou 20% ou 40% que têm uma capacidade de poder analisar, que necessitariam, pelo menos, em algumas horas, escutar e ouvir, na realidade, o que é que vão fazer quando um país que necessita quase 80% de ajuda externa para poder fazer o seu desenvolvimento, é necessário também que digam, quando ouço as pessoas a dizer que vou aumentar não sei quantas pessoas mais para dar subsídios, vou, tal, não só com subsídios é que vamos desenvolver o país, vou fazer tal coisa, vou dar cartas, vou fazer... Então, são coisas que não têm muito sentido, podem convencer aquele eleitorado que está ansioso à espera de resolução das questões de forma imediata, e o país não pode desenvolver com questões de programas imediatos. Tem que ser coisas de curto, médio e longo prazo.
0: Ouvimos Arlindo Carvalho, coordenador do Projeto UACA. Liliana Henriques, RFI, São Tomé.
2: E já de seguida passamos para o magazine Artes, realizado por Lígia Anjos.

0: O corpo dança, mas também canta, recorda e conta uma cidade. É nesse território entre movimento e voz que trabalha Hídio Xixava. O coreógrafo moçambicano apresenta aqui na Cité du Cinéma, em Paris. Juntamo-nos nas brasas do ruído que arde. Não sei se é boa tradução em português, uma criação que prolonga a pesquisa, nascida da energia das ruas e do mercado em Maputo, uma dança coletiva feita de ruído, memória, resistência e celebração. E eu começo por perguntar, que ruído que arde está no centro desta criação?
1: É mesmo um reflexo, um espelho dos nossos mercados em Moçambique, em Maputo, sobretudo o mercado de Esquelene, né? Que desde o momento que tu pões os pés lá, é muito ruído, é muito barulho e é muita intensidade. Mas são barulhos que representam a cada corpo que chama só pelo produto, a cada buzina de transporte público que emite. Tu sentes que existe uma espécie de luta cotidiana, uma espécie de objetivo cotidiano a ser conseguido. Então é uma mistura disso, é um barulho, na verdade, que não chega a ser um barulho que incomoda, mas segue a ser um barulho que nos acorda a realidade da luta cotidiana.
0: E que faz parte do nosso cotidiano.
1: De certa forma, somos nós, faz parte de nós, faz parte da nossa voz, faz parte da nossa pele. Como disseste bem, faz parte do nosso corpo global.
0: Por que ser o suporte desta performance?
1: Olha, quis, de certa forma, como nós já trabalhamos com canto, como faz parte da nossa escola trabalhar com canto, de certa forma ver que desafio nós teríamos em harmonizar todo esse barulho, de que forma o barulho vira uma espécie de entrega sonora que é harmonizada entre todos os corpos, entre todos os bailarinos que estão, fazem parte disso. Foi mesmo uma forma de trazer a harmonia na vivência de cada um, na vivência deste mercado, dessa passagem pelo mercado em cada um dos corpos que faz parte deste espetáculo.
0: Em palco são 7 bailarinos, 4 bailarinos, 3 bailarinas, que reproduzem estes ruídos, estes barulhos, mas que os transformam também em música.
1: Sim, na verdade, nós juntámos-nos a esta reunião de 7, é na verdade um extrato, porque na criação real somos 13 em palco. Para além desses 7, eles, para além do trabalho que eles fazem, também carregam a memória dos seus colegas que não estão aqui. Então também chega a ser uma espécie de continuidade, uma reflexão sobre legados também, sobre que nós deixamos para uns e para os outros. De certa forma, é isto. De que forma nós conseguimos trabalhar o espaço cênico como um grande teatro, como um grande mercado, na verdade, e vice-versa, como o mercado vira um grande teatro para nós e como o espaço de teatro vira também um grande mercado. Então, dessa forma que eles conseguem fazer essa ida e volta com a ideia do mercado e dos sons e dos ruídos que se organizam.
0: Um espaço que também é convidativo com o público a subir no final da performance em cena.
1: Sim, é parte disso, é parte desde Vagabundos, o nosso encontro faz parte de nós refletirmos sobre as fronteiras do espaço cênico. Então é por isso que insistimos com a ideia de que maneira o público pode sair com uma parte do espetáculo no corpo ou na voz.
0: E que é sempre.
1: Sim, com certeza. Desta vez é mesmo um convite a se expressar.
0: O que é que encontrou no mercado de Xikelene que quis transformar em dança?
1: Olha, de certa forma é a forma como este mercado é dominado e é muito frequentado pelas mulheres. É um mercado que tem uma identidade feminina muito forte. Tanto que é uma escolha jogar com as capulanas, que são os tecidos que usamos, os lenços, que são realmente uma identidade feminina em Moçambique. E também uma forma de poder ir muito a fundo sobre a simbologia deste tecido na comunidade moçambicana e, sobretudo, na pessoa feminina. Quis trazer isso em dança, de certa forma, também como um desafio para a própria sociedade, né? Moçambicana hoje, 2026, como vem um homem transvestido de uma mulher. Trazer em dança também, porque, como eu sempre disse, a partir da dança todo mundo pode apreciar um corpo, né? Pode ver um corpo exposto, mas é exposto um corpo masculino a partir de simbologias que estão muito ligadas ao feminino.
0: Mas o masculino pode usar este tecido e a prova é esta?
1: Sim, a prova é esta, então que se discuta. Vamos ao debate.
0: Para quando em Maputo homens vestidos com tecido?
1: Olha, já acontece, ainda em grupos muito fechados, ainda em pequenas comunidades, mas a ideia é que a comunidade se dilua e que a sociedade moçambicana viva só a felicidade de ter ser humano por perto, não estereótipos, né? Então é mais ou menos por aí. Vamos celebrar a nossa humanidade, o nosso senso de afeição, que o mundo é muito curto para os outros.
0: Ídio, é impossível falar do seu trabalho sem falar de fronteiras, e uma das fronteiras é a dança e a voz, que se encontram em todos os seus trabalhos. Onde é que nasce este encontro, neste performance?
1: Simplesmente na dança tradicional. Na dança tradicional, a verdadeira nascente de todo este encontro é a verdadeira nascente de toda essa afirmação entre a gestualidade e a forma na qual nós trazemos as canções, que algumas são populares e algumas são realmente um reflexo da sociedade religiosa que é a moçambicana, entre o gospel, entre a música cristã. Então é mais ou menos por isso, é essa miscelânea de vivências na própria cidade de Maputo, né, que é onde eu tenho mais domínio.
0: Existe um lugar onde o Ídio se situa artisticamente, porque depois de vários anos em França e de um regresso a Maputo, onde é que é o lugar no qual queria? É importante existir um local? Sempre foi Moçambique, imagino.
1: Sim, existe. Agora começa a se materializar. Cresci muito no centro da cidade, nasci no centro da cidade de Maputo, mas agora faz sentido para mim estar na periferia da cidade de Maputo, exatamente na Polana Caniço, que é o bairro onde eu vivo. É o bairro na qual sinto que é o lugar aonde não só para criar, mas também para desenvolver e afirmar, que através do estúdio, que já está a começar-se a ver, a materializar-se as paredes, que foi o prémio do Salavisa, da Gulbenkian. Então, esse é o local onde eu me sinto situado, é o local na qual eu sinto necessidade de incitar e de motivar os mais jovens a irem a um lugar. Então, o que eu posso fazer hoje é dar um lugar na Plana Caniça onde os jovens possam se situar e criar e afirmar as suas obras.
0: Quantas pessoas ocupam esse espaço?
1: Até agora, praticamente todos os bailarinos. Todos os bailarinos ocupam esse espaço. Confirmamos isso na semana passada, porque fizemos lá um evento de fecho de uma formação que nós motivamos. A comunidade inteira da Plana Caniço já se sente em casa, se sente na vontade de poder estar nesse lugar. Então, é para todos.
0: Ídio, as danças tradicionais são a sua primeira escola. O que é que permanece delas no seu corpo?
1: No meu corpo, o repertório todo de danças tradicionais, na verdade. Os 18 repertórios permanecem no meu corpo, toda a maneira de dançar e, sobretudo, a forma como os meus professores sempre diziam: temos que dançar hoje para amanhã sermos fortes. Isso permanece sempre no meu corpo, né? Por isso que eu até hoje ainda danço.
0: E qual é que é o próximo projeto? Projetos em curso?
1: Estamos com o Zuza, que vai estrear agora na Gulbenkian, para o Festival Alcântara também. Este é o principal projeto. Também a construção do estúdio. Queremos que ainda este ano, nós demolimos já alguma parte do estúdio, mas o projeto que está agora em mente é finalizar pelo menos a primeira etapa do estúdio. São os nossos escritórios, os nossos balneários, que são os lugares onde temos que ter a parede, depois o espaço já está. Esses são os meus projetos.
0: Ídio Xixaba, coreógrafo moçambicano, muitíssimo obrigada.
1: Obrigado a ti, é sempre um prazer.

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E assim chegamos ao fim desta última antena do dia. Voltamos amanhã, assim como todos os dias, às 15 e às 18 horas de Paris, em direto. E até lá, e entretanto, pode continuar a seguir a atualidade nas nossas redes sociais ou no nosso site em rfi.fr/pt. Fique bem e até amanhã.

0: 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São 18 horas em França, 16 horas em Bissau. Sejam bem-vindos à segunda edição do dia.
1: Eva Massi.
0: Nesta quarta-feira, 23 de setembro, os chefes de Estado continuam a discursar na Assembleia Geral da ONU, em Nova Iorque. Hoje, o presidente iraniano afirmou que o seu país foi vítima de terrorismo e acusou as potências militares de substituírem a diplomacia pela força. Esta tarde, em Bissau, forças policiais ocuparam a sede do PAIGC e afixaram uma placa que afirma que o edifício é património do Estado. Em Cabo Verde, o Tribunal Constitucional validou 5 candidaturas às presidenciais e rejeitou outras 5. O escrutínio está fixado para 15 de novembro. No controle técnico desta emissão está Clotilde Cortel. Na Guiné-Bissau, esta tarde, forças policiais ocuparam a sede do PAIGC, onde estacionaram 5 a 6 carrinhas. Agentes da polícia afixaram uma placa em que se lê que o edifício é património do Estado. Nada a assinalar quanto à sede do MADEMG-15, onde não se registou presença de qualquer autoridade. Chega hoje o fim do prazo dos 7 dias que as autoridades deram a certos partidos para mudar a sua sede, desde que estas se encontrem perto de órgãos governativos ou diplomáticos. É o caso do PAIGC e do MADEMG-15, de recordar que o ex-presidente da República, Omar Sissoko Embaló, já havia ameaçado retirar o partido PAIGC da sua sede nacional que está situada neste local desde o período pós-independência da Guiné-Bissau. No segundo dia da Assembleia Geral das Nações Unidas, o presidente iraniano, Massoud Pezeshkian, afirmou que o Irão foi vítima de terrorismo e acusou as potências militares de substituírem a diplomacia pela força, rescaldo do discurso do líder iraniano, Neydi Ribeiro.
2: O presidente iraniano começou por dizer que Teherão está aberto ao diálogo e à negociação, mas rejeitou qualquer tentativa de impor soluções pela força. Dirigindo-se diretamente ao presidente norte-americano, disse que Donald Trump deve compreender o Irão e garantiu que o país não se vai submeter às pressões dos Estados Unidos. Massoud Pezeshkian afirmou que o Irão foi vítima de terrorismo e acusou Washington de utilizar mísseis e outras tecnologias militares para aumentar a insegurança na região e advertiu que o Irão não vai aceitar que o Estreito de Hormuz seja utilizado para uma agressão contra o país. Sobre a questão nuclear, o presidente iraniano reafirmou o direito do Irão ao desenvolvimento de energia nuclear e garantiu que Teherão não precisa da autorização de outros países para assegurar a sua defesa. Massoud Pezeshkian apelou, por fim, à construção de uma ordem internacional baseada na justiça, dignidade humana e no respeito pelo direito dos povos a determinar o seu próprio futuro, defendendo que uma paz que não seja para todos não pode ser considerada uma verdadeira paz.
0: A administração de Donald Trump defendeu perante a justiça que o acesso de jornalistas à Casa Branca é um privilégio, não um direito. Isto depois de ter excluído a CNN, a MS Now e o Político. Os 3 órgãos de comunicação contestam a decisão, que consideram uma retaliação pela sua cobertura jornalística. O caso chegou hoje a um Tribunal Federal de Washington. Lígia Anjo.
3: A decisão de Donald Trump de afastar 3 órgãos de comunicação da Casa Branca chegou aos tribunais. CNN, MSNBC e Politico contestam a retirada das credenciais e acusam a administração norte-americana de os penalizar pelo conteúdo da sua cobertura jornalística. A administração norte-americana responde com o argumento de que o acesso à Casa Branca é, nas palavras do Departamento da Justiça, um privilégio, não um direito. O governo considera que o presidente pode restringir a entrada de jornalistas em zonas de acesso limitado e evoca razões de segurança nacional. A administração norte-americana acusa os 3 órgãos de comunicação de terem divulgado informações sensíveis, nomeadamente sobre a guerra no Irão e sobre obras na própria Casa Branca. O ponto mais delicado é o outro. O próprio governo admite que o acesso pode ser condicionado por divergências sobre a cobertura jornalística. E é neste ponto que os jornalistas contestam, evocando a liberdade de imprensa garantida pela Constituição norte-americana.
0: Contagem decrescente para a chegada do Papa Leão XIV a Paris. O líder da Igreja Católica Católica inicia esta sexta-feira uma visita de 4 dias à França, entre Paris, Lourdes e Metz. Ao microfone da RFI, o padre Rui Pedro, pároco dos portugueses em Sacré-Cœur de Gentilly, arredores de Paris, dá-nos conta da mobilização dos lusófonos para acolher o sumo pontífice.
1: A mobilização é muito grande, portanto nós temos neste momento cristãos portugueses inscritos para o voluntariado, temos cristãos portugueses inscritos para serviço de distribuição da Sagrada Comunhão, temos cristãos inscritos para as vésperas do Papa com os religiosos, temos cristãos inscritos jovens que vão participar no Estádio de França, temos cristãos inscritos para participarmos na Grande Missa na Praça da Concórdia e no passado fim de semana, como todas as paróquias, fizemos uma recolha de dons para também nós, sendo cristãos desta Igreja Francesa, sendo membros ativos desta Diocese de Paris, para colaborarmos nas despesas inerentes à deslocação a Paris do nosso chefe, do nosso líder religioso, do nosso Santo Padre, do nosso pastor, que com muito agrado vamos estar lá para aclamá-lo também. Aqueles que não tiveram inscrições, estamos a mobilizar para que vão para aquele percurso de Notre-Dame-des-Champs até Saint-Michel, para na rua manifestarem ao Papa a sua alegria pela sua visita, a sua adesão, a estima que temos por ele, porque para nós é uma grande graça receber o sucessor de Pedro aqui na nossa diocese.
0: Ouvimos o padre Rui Pedro, entrevistado por Cristiana Soares.
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0: Vamos para o continente africano e mais especificamente para Cabo Verde, onde o Tribunal Constitucional admitiu 5 das 11 candidaturas apresentadas às eleições presidenciais de 15 de novembro, rejeitou outras 5 candidaturas e aceitou a desistência de um dos candidatos, a correspondência de Odair Santos.
5: Está fechada a lista inicial para a corrida presidencial de 15 de novembro. O Tribunal Constitucional deu luz verde a 5 candidaturas. O atual chefe de Estado, José Maria Neves, apoiado pelo PICV, a ex-ministra da Justiça, Joana Rosa, com o suporte do MPD, o médico Gilson Alves, o jurista Casimiro de Pina e o juiz Antero Tavares. Por outro lado, o Tribunal aceitou a desistência da Pergues Tavares e chumbou 5 candidaturas por irregularidades. Entre os rejeitados estão Amadeu Oliveira, por estar a cumprir pena de prisão, e Fernando Rocha Delgado, por falta de assinaturas válidas em pelo menos 10 municípios. Delgado, que já concorrera em 2021, foi o único a reagir publicamente e acusa a justiça de má-fé.
6: Isso foi feito em princípio de má-fé. Deitando-se candidatura, meu, Netchon, se trata de um jogo político no qual Ntitaba fazer um papel diferente, que é para abster perante a eleição presidencial.
5: De acordo com o calendário eleitoral, os candidatos rejeitados têm agora 24 horas a contar da notificação para recorrer da decisão para o plenário do Tribunal Constitucional. De Cabo Verde, para a RFI, Odair Santos.
0: A campanha para as eleições legislativas autárquicas e regionais de 27 de setembro em São Tomé e Príncipe termina esta sexta-feira. Durante este período falou-se da proteção do meio ambiente do país, que desde o ano passado viu a totalidade do seu território ser classificado pela Unesco como reserva da biosfera. Arlindo Carvalho, coordenador a nível nacional do projeto UACA, uma iniciativa regional financiada pelo Banco Mundial para o turismo sustentável e a proteção da natureza, fez o ponto da situação.
7: Em termos globais, a questão ambiental é, podemos dizer que é satisfatória, mas alguns em termos específicos determinadas matérias necessitamos melhorar bastante. Por exemplo, em termos da natureza, em termos da conservação, em termos da biodiversidade, o país é riquíssimo e quando conseguimos, durante todos esses tempos, manter um pouco o equilíbrio ecológico ao nível do país, mas também temos alguns desafios relacionados com as questões humanas, não é? Fundamentalmente, todas as outras questões relacionadas com o saneamento básico de meio, a gestão dos resíduos sólidos urbanos, etc. É um desafio bastante grande, em que nós não podemos ainda dar o lixo de dizer que estamos muito avançados e a 100%.
0: Era Arlindo Carvalho, coordenador do projeto UACA, uma iniciativa regional financiada pelo Banco Mundial para o Turismo Sustentável. Arlindo Carvalho, que foi entrevistado pela enviada especial a São Tomé e Príncipe, Liliana Henriques, uma entrevista que poderá ouvir na íntegra depois deste jornal. Angola registou 19 novos casos de Mpox nas últimas 24 horas em 8 províncias do país, totalizando 107 casos ativos, foi o que anunciou hoje o Ministério da Saúde angolano. Com os novos registros, o país contabiliza atualmente 107 casos ativos de Mpox, refere-se em comunicado. O Ministério da Saúde de Angola declarou durante este mês de setembro que o país está a viver um surto de Mpox, com o registro de 2 mortes de um total acumulado de mais de 400 casos confirmados desde 2024. Ponto. Tribunal Penal Internacional considera o ex-comandante rebelde, um ex-comandante rebelde da República Centro-Africana, culpado de crimes contra a humanidade. O Tribunal Penal Internacional considerou o comandante rebelde de crimes contra a humanidade em 2013, quando o país mergulhava numa guerra civil. É o fim deste jornal. Continue connosco aqui na antena da RFI em português.
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0: Bem-vindos à segunda parte desta antena. Poderá ouvir o Magazine Artes, realizado por Lígia Anjos, mas já de seguida fique com a entrevista de Liliana Henriques em São Tomé e Príncipe.
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8: A campanha para as eleições legislativas, autárquicas e regional de 27 de setembro em São Tomé e Príncipe está quase a terminar. Uma campanha marcada por debates em torno do modelo de desenvolvimento que o país poderia seguir. Este modelo poderia assentar na combinação entre a proteção do meio ambiente e atividades económicas como o turismo sustentável. Depois da Ilha do Príncipe ter sido considerada pela Unesco como reserva da biosfera em 2012, foi a vez do resto do território nacional ter igualmente este selo no ano passado. Algo inédito no mundo. Esta distinção, tida como reconhecimento, traz também maiores responsabilidades para o país em matéria de proteção ambiental. Em que estado está o meio ambiente no arquipélago e que trilho poderia seguir no futuro? Foi a questão que colocamos a Arlindo Carvalho, coordenador a nível nacional do projeto UACA, uma iniciativa regional financiada pelo Banco Mundial.
7: Em termos globais, a questão ambiental é, podemos dizer que satisfatório, mas alguns em termos específicos de determinadas matérias necessitamos melhorar bastante. Por exemplo, em termos da natureza, em termos da conservação, em termos da biodiversidade, o país é riquíssimo e quando conseguimos, durante todos esses tempos, manter um pouco o equilíbrio ecológico ao nível do país, mas também temos alguns desafios relacionados com as questões humanas, não é? Fundamentalmente, todas as outras questões relacionadas com o saneamento básico do meio, a gestão dos resíduos sólidos urbanos, etc. É um desafio bastante grande em que nós não podemos ainda dar o lixo de dizer que estamos muito avançados e a 100%.
9: Portanto, desde 2012, a Ilha do Príncipe é a reserva da biosfera. Doravante é todo o país, é também São Tomé, desde o ano passado, que efetivamente é também reserva da biosfera. Isto coloca vários desafios e também algumas obrigações.
7: Podemos dizer que isto é um reconhecimento histórico da parte desta instituição internacional, que é a Unesco, não é? É reconhecer-se o país total, uma reserva da biosfera mundial. Isto traz uma grande vantagem para o país em vários domínios. Permite-nos ter maior atração turística, sobretudo ao nível de investigadores que querem investigar melhor todas as questões relacionadas com a biodiversidade. Nós podemos ter nos nossos produtos um selo ecológico que nos permite vender os nossos produtos com um pouco mais de qualidade, não é? Nomeadamente o cacau, o café, a pimenta, o pescado, inclusive. E depois sai de uma zona da biosfera mundial e temos toda a nossa zona costeira também, que tem uma grande atração turística dentro da biosfera mundial. Portanto, isto traz-nos uma grande reputação, mas, no entanto, também traz-nos uma grande responsabilidade, pois um país que se transforma em a reserva total da biodiversidade tem que ter uma capacidade grande de poder fazer um ordenamento territorial e gestão do território, de forma a evitar que haja convulsões sociais. Porque você não pode proteger sem, na realidade, ter espaços para que a população possa desenvolver e satisfazer as suas necessidades sociais e económicas. Por isso mesmo, o ordenamento do território é fundamental e já temos passos importantes nesse sentido. Por exemplo, tudo que diz respeito à questão do Parque Natural, já temos um plano de gestão bastante bem concebido, onde temos as zonas que nós consideramos as zonas de proteção total, integral, onde o objetivo fundamental é fazer toda a investigação científica, mas por sua vez também temos zonas que já foram definidas, como a zona tampão, que protege todas essas zonas de proteção, onde também deve-se proteger de forma rigorosa, mas onde é permitido algumas atividades económicas de baixo impacto ambiental. E também, posteriormente, temos muito cuidado também com todas as zonas de transição necessária, onde a comunidade e a população vive, onde desenvolve as suas atividades, que nós não podemos impedir que elas continuem a desenvolver as suas atividades agrícolas, pescas, etc., mas e acompanhando sempre para que essas atividades sejam feitas com regras e permitindo que tudo que é o desenvolvimento não afete o ambiente, mas também que o ambiente não crie um obstáculo ao desenvolvimento.
8: Como fazer com que haja, por um lado, a proteção do meio ambiente e, por outro lado, um turismo sustentável?
7: Nesta vertente, nós temos o apoio de parceiros internacionais que têm nos ajudado a trabalhar neste sentido. O nosso próprio projeto, que é um projeto onde eu agora coordeno, que é o projeto de investimentos em resiliência para a proteção das áreas costeiras e turismo sustentável, onde o Banco Mundial tem estado a financiar, tem uma componente extremamente importante para o desenvolvimento do turismo sustentável. O que nós temos estado a fazer é associar o turismo ao todo o processo de desenvolvimento e temos estado a trabalhar neste sentido, reforçando a capacidade das instituições nacionais que lidam com a questão do turismo para que possam, na realidade, focar na questão do turismo sustentável. Tanto é que uma das componentes fundamentais é o reforço da capacidade, mas não só da direção do Estado que trabalha nesta questão, mas de todas as outras componentes da comunidade, da população que trabalha, como os guias turísticos, os condutores, os motoqueiros, etc. Existe uma componente de capacitação deste grupo todo para que eles possam lidar com a questão do turismo sustentável. Temos estado a trabalhar também com os investidores turísticos, de forma que todos os investimentos turísticos possam ser feitos em harmonia com a proteção ambiental e o que temos estado a fazer é precisamente incluir tanto o turismo como a proteção ambiental como a valorização ecológica num só eixo. A outra questão é o próprio reforço de algumas instituições, fundamentalmente as autoridades locais que lidam com as questões do saneamento básico do meio. Eu acho que é extremamente importante. Começamos com a cidade capital, onde adquirimos alguns meios rolantes para fazer a recolha de resíduos sólidos. Fizemos proteção de contentores especializados para poder ser postos em várias artérias da cidade capital e capacitar os quadros das autarquias de Câmara de Água Grande, que é a que gera a cidade capital. Nós vamos começar com a cidade capital, depois expandirmos para as outras capitais de cidades, mas vamos começar aí onde a situação é mais crítica, para podermos então expandir para as outras partes. Vamos fazer também investimentos em três grandes áreas turísticas. Uma delas é na Lagoa Azul. Espero que, estando aqui, pode visitar a Lagoa Azul. Vamos fazer um forte investimento turístico na Lagoa Azul, que é uma zona ecológica que tem um grande potencial turístico e que necessita de algumas infraestruturas para que os turistas possam estar mais confortável naqueles lugares. Vamos fazer um grande investimento turístico na empresa Agostinho Neto, que é uma empresa agrícola, em que vamos associar toda a questão de desenvolvimento agrícola com o turismo, e vamos também fazer um grande investimento turístico na Ilha do Príncipe, que é o mirador de Nova Estrela, também, que tem uma paisagem muito linda, onde vamos fazer alguns investimentos naquela área, transformando este mirador em grande potencial turístico para a Ilha do Príncipe.
9: Como é que avalia as propostas dos diferentes candidatos relativamente à proteção do meio ambiente? Tem-se um sentimento que todos querem proteger o meio ambiente, mas não sabem como fazer?
7: Infelizmente. Tenho visto a proposta, sobretudo dos candidatos. Quase que não vejo propostas nenhuma. Portanto, não vejo propostas porque não vejo nenhum dos candidatos, nenhum partido apresentar-me algum programa para o país que me convença. Estamos a falar sempre das mesmas coisas, de que vamos pôr água, vamos resolver o problema da estrada, vamos resolver... Isto não é, na realidade, um verdadeiro programa de desenvolvimento para o país. E, portanto, são promessas meio vazias e que, para alguém que queira governar e também que queira convencer ao seu eleitorado, sobretudo algum eleitorado que tenha alguma capacidade de poder de reflexão, sente-se um pouco frustrado e vazio naquilo que tem ouvido. Eu sou um desses que considero que pode ser que tenham muito boa vontade e tenham boa fé de fazer, mas parece que não sabem bem como fazer e como é que estão a fazer e o que é que vão fazer. E, portanto, continuo a estar um pouco com a interrogação de todos os candidatos. Não vejo, na realidade, uma estrutura coesa, ordenada, organizada do programa que possa dar uma certa esperança de retirar o país do marasmo que tem tido, que tem estado a passar. Podemos dizer que 60% da população não estão preocupados com isso, estão mais preocupados em receber os candidatos, fazerem festa e tal, mas há uns outros 30% ou 20% ou 40% que têm uma capacidade de poder analisar, que necessitariam, pelo menos, em algumas horas, escutar e ouvir, na realidade, o que é que vão fazer quando um país que necessita quase 80% de ajuda externa para poder fazer o seu desenvolvimento, é necessário também que digam, quando ouço as pessoas dizer que vou aumentar não sei quantas pessoas mais para dar subsídios, não só com subsídios é que vamos desenvolver o país, vou fazer tal coisa, vou dar cartas, vou fazer... Então, são coisas que não têm muito sentido, podem convencer aquele eleitorado que está ansioso à espera de resolução das questões de forma imediata, e o país não pode desenvolver com questões de programas imediatos. Tem que ser coisas de curto, médio e longo prazo.
8: Ouvimos Arlindo Carvalho, coordenador do Projeto UACA. Liliana Henriques, RFI, São Tomé.
0: E já de seguida passamos para o Magazine Artes, realizado por Lígia Anjos.
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3: O corpo dança, mas também canta, recorda e conta uma cidade. É nesse território entre movimento e voz que trabalha Hídio Chichava. O coreógrafo moçambicano apresenta aqui na Cité du Cinéma, em Paris. Juntamo-nos nas brasas do ruído que arde. Não sei se é boa tradução em português, uma criação que prolonga a pesquisa, nascida da energia das ruas e do mercado em Maputo, uma dança coletiva feita de ruído, memória, resistência e celebração. Hídio, começo por perguntar, que ruído que arde está no centro desta criação?
10: É mesmo um reflexo, um espelho dos nossos mercados em Moçambique, em Maputo, sobretudo o mercado de Esquelene, né? Que desde o momento que tu pões os pés lá, é muito ruído, é muito barulho, é muita intensidade. Mas são barulhos que representam a cada corpo que chama pelo produto, a cada buzina de transporte público que emite. Tu sentes que existe uma espécie de luta cotidiana, uma espécie de objetivo cotidiano a ser conseguido. Então é uma mistura disso, é um barulho, na verdade, que não chega a ser um barulho que incomoda, mas chega a ser um barulho que nos acorda a realidade da luta cotidiana.
3: E que faz parte do nosso cotidiano.
10: De certa forma, somos nós, faz parte de nós, faz parte da nossa voz, faz parte da nossa pele. Como disseste bem, faz parte do nosso corpo global.
3: Por que ser o suporte desta performance?
10: Olha, quis, de certa forma, como nós já trabalhamos com canto, como faz parte da nossa escola trabalhar com canto, de certa forma ver que desafio nós teríamos em harmonizar todo esse barulho, de que forma o barulho vira uma espécie de entrega sonora que é harmonizada entre todos os corpos, entre todos os bailarinos que fazem parte disso. Foi mesmo uma forma de trazer a harmonia na vivência de cada um, na vivência deste mercado, dessa passagem pelo mercado em cada um dos corpos que faz parte deste espetáculo.
3: Em palco são 7 bailarinos, 4 bailarinos, 3 bailarinas, que reproduzem estes ruídos, estes barulhos, mas que os transformam também em música.
10: Sim, na verdade, nós juntámos-nos a esta reunião de 7, é na verdade um extrato da criação real, somos 13 em palco. Para além desses 7, eles, para além do trabalho que eles fazem, também carregam memória dos seus colegas que não estão aqui. Então também chega a ser uma espécie de continuidade, uma reflexão sobre legados também, sobre o que nós deixamos para uns e para os outros. De certa forma, é isto. De que forma nós conseguimos trabalhar o espaço cênico como um grande teatro, como um grande mercado, na verdade, e vice-versa. Como o mercado virou um grande teatro para nós e como os espaço de teatro vira também um grande mercado. Então, dessa forma que eles conseguem fazer essa ida e volta com a ideia do mercado e dos sons e dos ruídos que se organizam.
3: Um espaço que também é convidativo com o público a subir no final da performance em cena.
10: Sim, é parte disso, é parte desde Vagabundos, o nosso encontro faz parte de nós refletirmos sobre as fronteiras do espaço cênico. Então é por isso que insistimos com a ideia de que maneira o público pode sair com uma parte do espetáculo no corpo ou na voz.
3: E que é sempre.
10: Sim, com certeza. Desta vez é mesmo um convite a se expressar.
3: O que é que encontrou no mercado de Chiquelene que quis transformar em dança?
10: Olha, de certa forma é a forma como este mercado é dominado e é muito frequentado pelas mulheres. É um mercado que tem uma identidade feminina muito forte. Tanto que é uma escolha jogar com as capelanas, que são os tecidos que usamos, os lenços, que são realmente uma identidade feminina em Moçambique. E também uma forma de poder ir muito a fundo sobre a simbologia deste tecido na comunidade moçambicana e, sobretudo, na pessoa feminina. quis trazer isso em dança, de certa forma, também como um desafio para a própria sociedade, né, moçambicana hoje, 2026, como vem um homem transvestido de uma mulher, né, trazer em dança também, porque, como eu sempre disse, a partir da dança todo mundo pode apreciar um corpo, né, pode ver um corpo exposto, mas é exposto um corpo masculino a partir de simbologias que estão muito ligadas ao feminino.
3: Mas o masculino pode usar este tecido e a prova é esta?
10: Sim, a prova é esta, então que se discuta. É. Vamos ao debate.
3: Para quando em Maputo homens vestidos com tecido?
10: Olha, já acontece, ainda em grupos muito fechados, ainda em pequenas comunidades, mas a ideia é que a comunidade se dilua e que a sociedade moçambicana viva só a felicidade de ter ser humano por perto, não estereótipos, né? Então é mais ou menos por aí. Vamos celebrar a nossa humanidade, o nosso senso de afeição, que o mundo é muito curto para os outros.
3: Ídio, é impossível falar do seu trabalho sem falar de fronteiras, e uma das fronteiras é a dança e a voz, que se encontram em todos os seus trabalhos. Onde é que nasce este encontro, nesta performance?
10: Simplesmente na dança tradicional. Na dança tradicional, a verdadeira nascente de todo este encontro é a verdadeira nascente de toda essa afirmação entre a gestualidade e a forma na qual nós trazemos as canções, que algumas são populares e algumas são realmente um reflexo da sociedade religiosa que é a moçambicana, entre o gospel, entre a música cristã. Então é mais ou menos por isso, é essa miscelânea de vivências na própria cidade de Maputo, né, que é onde eu tenho mais domínio.
3: Existe um lugar onde o Ídio se situa artisticamente, porque depois de vários anos em França e de um regresso a Maputo, onde é que é o lugar no qual queria? É importante existir um local? Sempre foi Moçambique, imagino.
10: Sim, existe. Agora começa a se materializar. Cresci muito no centro da cidade, nasci no centro da cidade de Maputo, mas agora faz sentido para mim estar na periferia da cidade de Maputo, exatamente na Polana Caniço, que é o bairro onde eu vivo. É o bairro na qual sinto que é o lugar aonde, não só para criar, mas também para desenvolver e afirmar, que através do estúdio que já está a começar a ver a materializar-se as paredes, que foi o prêmio do Salavisa, da Gulbenkian. Então esse é o local onde eu me sinto situado, é o local na qual eu sinto necessidade de incitar e de motivar os mais jovens a irem a um lugar. Então, o que eu posso fazer hoje é dar um lugar na Polana Caniço onde os jovens possam se situar e criar e afirmar as suas obras.
3: Quantas pessoas ocupam esse espaço?
10: Até agora, praticamente todos os bailarinos. Todos os bailarinos ocupam esse espaço. Confirmamos isso na semana passada, porque fizemos lá um evento de fecho de uma formação que nós motivamos. A comunidade inteira da Polana Caniço já se sente em casa. Uhum. Se sente na vontade de poder estar nesse lugar. Então, é para todos.
3: Ídio, as danças tradicionais são a sua primeira escola. O que é que permanece delas no seu corpo?
10: No meu corpo... O repertório todo de danças tradicionais, na verdade. Os 18 repertórios permanecem no meu corpo, toda a maneira de dançar e, sobretudo, a forma como os meus professores sempre diziam: temos que dançar hoje para amanhã sermos fortes. Isso permanece sempre no meu corpo, né? Por isso que eu até hoje ainda danço.
3: E qual é que é o próximo projeto? Projetos em curso?
10: Estamos com o Dzudza, que vai estrear agora na Gulbenkian, para o Festival Alcântara também. Este é o principal projeto. Também a construção do estúdio. Queremos que ainda este ano, nós demolimos já alguma parte do estúdio, mas o projeto que está agora em mente é finalizar pelo menos a primeira etapa do estúdio. São os nossos escritórios, os nossos balneários, que são os lugares onde temos que ter a parede, depois os espaços já estão. Esses são os meus projetos.
3: Ídio Xixaba, coreógrafo moçambicano, muitíssimo obrigada.
10: Obrigado a ti, é sempre um prazer.

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0: Rádio França Internacional, são 18 horas em França, 16 horas em Bissau. Sejam bem-vindos à segunda edição do dia.
1: Eva Massi.
0: Nesta quarta-feira, 23 de setembro, os chefes de Estado continuam a discursar na Assembleia Geral da ONU, em Nova Iorque. Hoje, o presidente iraniano afirmou que o seu país foi vítima de terrorismo e acusou as potências militares de substituírem a diplomacia pela força. Esta tarde, em Bissau, forças policiais ocuparam a sede do PAIGC e afixaram uma placa que afirma que o edifício é património do Estado. Em Cabo Verde, o Tribunal Constitucional validou 5 candidaturas às presidenciais e rejeitou outras 5. O escrutínio está fixado para 15 de novembro. No controle técnico desta emissão está Clotilde Cortel. Na Guiné-Bissau, esta tarde, forças policiais ocuparam a sede do PAIGC, onde estacionaram 5 a 6 carrinhas. Agentes da polícia afixaram uma placa em que se lê que o edifício é património do Estado. Nada a assinalar quanto à sede do MADEMG-15, onde não se registou presença de qualquer autoridade. Chega hoje o fim do prazo dos 7 dias que as autoridades deram a certos partidos para mudar a sua sede, desde que estas se encontrem perto de órgãos governativos ou diplomáticos. É o caso do PAIGC e do MADEMG-15, de recordar que o ex-presidente da República, Omar Sissoko Embaló, já havia ameaçado retirar o partido PAIGC da sua sede nacional que está situada neste local desde o período pós-independência da Guiné-Bissau. No segundo dia da Assembleia Geral das Nações Unidas, o presidente iraniano, Massoud Pezeshkian, afirmou que o Irão foi vítima de terrorismo e acusou as potências militares de substituírem a diplomacia pela força, rescaldo do discurso do líder iraniano, Neydi Ribeiro.
2: O presidente iraniano começou por dizer que Teherão está aberto ao diálogo e à negociação, mas rejeitou qualquer tentativa de impor soluções pela força. Dirigindo-se diretamente ao presidente norte-americano, disse que Donald Trump deve compreender o Irão e garantiu que o país não se vai submeter às pressões dos Estados Unidos. Massoud Pezeshkian afirmou que o Irão foi vítima de terrorismo e acusou Washington de utilizar mísseis e outras tecnologias militares para aumentar a insegurança na região e advertiu que o Irão não vai aceitar que o Estreito de Hormuz seja utilizado para uma agressão contra o país. Sobre a questão nuclear, o presidente iraniano reafirmou o direito do Irão ao desenvolvimento de energia nuclear e garantiu que Teherão não precisa da autorização de outros países para assegurar a sua defesa. Massoud Pezeshkian apelou, por fim, à construção de uma ordem internacional baseada na justiça, dignidade humana e no respeito pelo direito dos povos a determinar o seu próprio futuro, defendendo que uma paz que não seja para todos não pode ser considerada uma verdadeira paz.
0: A administração de Donald Trump defendeu perante a justiça que o acesso de jornalistas à Casa Branca é um privilégio, não um direito. Isto depois de ter excluído a CNN, a MS Now e o Político. Os 3 órgãos de comunicação contestam a decisão, que consideram uma retaliação pela sua cobertura jornalística. O caso chegou hoje a um Tribunal Federal de Washington. Lígia Anjo.
3: A decisão de Donald Trump de afastar 3 órgãos de comunicação da Casa Branca chegou aos tribunais. CNN, MSNBC e Politico contestam a retirada das credenciais e acusam a administração norte-americana de os penalizar pelo conteúdo da sua cobertura jornalística. A administração norte-americana responde com o argumento de que o acesso à Casa Branca é, nas palavras do Departamento da Justiça, um privilégio, não um direito. O governo considera que o presidente pode restringir a entrada de jornalistas em zonas de acesso limitado e evoca razões de segurança nacional. A administração norte-americana acusa os 3 órgãos de comunicação de terem divulgado informações sensíveis, nomeadamente sobre a guerra no Irão e sobre obras na própria Casa Branca. O ponto mais delicado é outro. O próprio governo admite que o acesso pode ser condicionado por divergências sobre a cobertura jornalística. E é neste ponto que os jornalistas contestam, evocando a liberdade de imprensa garantida pela Constituição norte-americana.
0: Contagem decrescente para a chegada do Papa Leão XIV a Paris. O líder da Igreja Católica Católica inicia esta sexta-feira uma visita de 4 dias à França, entre Paris, Lourdes e Metz. Ao microfone da RFI, o padre Rui Pedro, pároco dos portugueses em Sacré-Cœur de Gentilly, arredores de Paris, dá-nos conta da mobilização dos lusófonos para acolher o sumo pontífice.
1: A mobilização é muito grande, portanto nós temos neste momento cristãos portugueses inscritos para o voluntariado, temos cristãos portugueses inscritos para serviço de distribuição da Sagrada Comunhão, temos cristãos inscritos para as vésperas do Papa com os religiosos, temos cristãos inscritos jovens que vão participar no Estádio de França, temos cristãos inscritos para participarmos na grande missa na Praça da Concórdia e no passado fim de semana, como todas as paróquias, fizemos uma recolha de dons para também nós, sendo cristãos desta Igreja Francesa, sendo membros ativos desta Diocese de Paris, para colaborarmos nas despesas inerentes à deslocação a Paris do nosso chefe, do nosso líder religioso, do nosso Santo Padre, do nosso pastor, que com muito agrado vamos estar lá para aclamá-lo também. Aqueles que não tiveram inscrições, estamos a mobilizar para que vão para aquele percurso de Notre-Dame-des-Champs até Saint-Michel, para na rua manifestarem ao Papa a sua alegria pela sua visita, a sua adesão, a estima que temos por ele, porque para nós é uma grande graça receber o sucessor de Pedro aqui na nossa diocese.
0: Ouvimos o padre Rui Pedro, entrevistado por Cristiana Soares.
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0: Vamos para o continente africano e mais especificamente para Cabo Verde, onde o Tribunal Constitucional admitiu 5 das 11 candidaturas apresentadas às eleições presidenciais de 15 de novembro, rejeitou outras 5 candidaturas e aceitou a desistência de um dos candidatos, a correspondência de Odair Santos.
5: Está fechada a lista inicial para a corrida presidencial de 15 de novembro. O Tribunal Constitucional deu luz verde a 5 candidaturas. O atual chefe de Estado, José Maria Neves, apoiado pelo PICV, a ex-ministra da Justiça, Joana Rosa, com o suporte do MPD, o médico Gilson Alves, o jurista Casimiro de Pina e o juiz Antero Tavares. Por outro lado, o Tribunal aceitou a desistência da Pergues Tavares e chumbou 5 candidaturas por irregularidades. Entre os rejeitados estão Amadeu Oliveira, por estar a cumprir pena de prisão, e Fernando Rocha Delgado, por falta de assinaturas válidas em pelo menos 10 municípios. Delgado, que já concorrera em 2021, foi o único a reagir publicamente e acusa a Justiça de má-fé.
6: Isso foi feito em princípio de má-fé. Deitando-se candidatura, meu, Netchão, se trata de um jogo político no qual Ntitaba fazer um papel diferente, que é para abster perante a eleição presidencial.
5: De acordo com o calendário eleitoral, os candidatos rejeitados têm agora 24 horas a contar da notificação para recorrer da decisão para o plenário do Tribunal Constitucional. De Cabo Verde, para a RFI, Odair Santos.
0: A campanha para as eleições legislativas autárquicas e regionais de 27 de setembro em São Tomé e Príncipe termina esta sexta-feira. Durante este período falou-se da proteção do meio ambiente do país, que desde o ano passado viu a totalidade do seu território ser classificado pela Unesco como reserva da biosfera. Arlindo Carvalho, coordenador a nível nacional do projeto UACA, uma iniciativa regional financiada pelo Banco Mundial para o turismo sustentável e a proteção da natureza, fez o ponto da situação.
7: Em termos globais, a questão ambiental é, podemos dizer que é satisfatória, mas alguns em termos específicos determinadas matérias necessitamos melhorar bastante. Por exemplo, em termos da natureza, em termos da conservação, em termos da biodiversidade, o país é riquíssimo e quando conseguimos, durante todos esses tempos, manter um pouco o equilíbrio ecológico ao nível do país, mas também temos alguns desafios relacionados com as questões humanas, não é? Fundamentalmente, todas as outras questões relacionadas com o saneamento básico do meio, a gestão dos resíduos sólidos urbanos, etc. É um desafio bastante grande, em que nós não podemos ainda dar o lixo, dizer que estamos muito avançados e a 100%.
0: Era Arlindo Carvalho, coordenador do projeto UACA, uma iniciativa regional financiada pelo Banco Mundial para o Turismo Sustentável. Arlindo Carvalho, que foi entrevistado pela enviada especial a São Tomé e Príncipe, Liliana Henriques, uma entrevista que poderá ouvir na íntegra depois deste jornal. Angola registou 19 novos casos de Mpox nas últimas 24 horas em 8 províncias do país, totalizando 107 casos ativos, foi o que anunciou hoje o Ministério da Saúde angolano. Com os novos registros, o país contabiliza atualmente 107 casos ativos de Mpox, refere-se em comunicado. O Ministério da Saúde de Angola declarou durante este mês de setembro que o país está a viver um surto de Mpox, com o registro de 2 mortes de um total acumulado de mais de 400

0: internacional financiada pelo Banco Mundial.
1: Em termos globais, a questão ambiental é, podemos dizer que, satisfatória, mas alguns em termos específicos em determinadas matérias necessitamos melhorar bastante. Por exemplo, em termos da natureza, em termos da conservação, em termos da biodiversidade, o país é riquíssimo e quando conseguimos, durante todos esses tempos, manter um pouco o equilíbrio ecológico ao nível do país, mas também temos alguns desafios relacionados com as questões humanas, não é? Fundamentalmente, todas as outras questões relacionadas com o saneamento básico de meio, a gestão dos resíduos sólidos urbanos, etc. É um desafio bastante grande em que nós não podemos ainda dar o lixo, dizer que estamos muito avançados e a 100%.
0: Portanto, desde 2012, a Ilha do Príncipe é a reserva da biosfera. Doravante é todo o país, é também São Tomé, desde o ano passado, que efetivamente é também reserva da biosfera. Isto coloca vários desafios e também algumas obrigações.
1: Podemos dizer que isto é um reconhecimento histórico da parte desta instituição internacional, que é a Unesco, não é? É reconhecer-se o país total, uma reserva da biosfera mundial. Isto traz uma grande vantagem para o país em vários domínios. Permite-nos ter maior atração turística, sobretudo ao nível de investigadores que querem investigar melhor todas as questões relacionadas com a biodiversidade. Nós podemos ter nos nossos produtos um selo ecológico que nos permite vender os nossos produtos com um pouco mais de qualidade, não é? Nomeadamente o cacau, o café, a pimenta, o pescado, inclusive. E depois sair de uma zona da biosfera mundial e temos toda a nossa zona costeira também, que tem uma grande atração turística dentro da biosfera mundial. Portanto, isto traz-nos uma grande reputação, mas, no entanto, também traz-nos uma grande responsabilidade, pois um país que se transforma na reserva total da biodiversidade tem que ter uma capacidade grande de poder fazer um ordenamento territorial e gestão do território, de forma a evitar que haja convulsões sociais. Porque você não pode proteger sem, na realidade, ter espaços para que a população possa desenvolver e satisfazer as suas necessidades sociais e económicas. Por isso mesmo, o ordenamento do território é fundamental e já temos passos importantes nesse sentido. Por exemplo, tudo que diz respeito à questão do Parque Natural, já temos um plano de gestão bastante bem concebido, onde temos as zonas que nós consideramos as zonas de proteção total, integral, onde o objetivo fundamental é fazermos toda a investigação científica, mas por sua vez também temos zonas que já foram definidas, como a zona tampão, que protege todas essas zonas de proteção, onde também deve-se proteger de forma rigorosa, mas onde é permitido algumas atividades económicas de baixo impacto ambiental. E também, posteriormente, temos muito cuidado também com todas as zonas de transição necessária, onde a comunidade e a população vive, onde desenvolve as suas atividades, que nós não podemos impedir que elas continuem a desenvolver as suas atividades agrícolas, pescas, etc., mas e acompanhando sempre para que essas atividades sejam feitas com regras e permitindo que tudo que é o desenvolvimento não afete o ambiente, mas também que o ambiente não crie um obstáculo ao desenvolvimento.
0: Como fazer com que haja, por um lado, a proteção do meio ambiente e, por outro lado, um turismo sustentável?
1: Nesta vertente, nós temos o apoio parceiros internacionais que têm nos ajudado a trabalhar neste sentido. O nosso próprio projeto, que é um projeto onde eu agora coordeno, que é o projeto de investimentos em resiliência para a proteção das áreas costeiras e turismo sustentável, onde o Banco Mundial tem estado a financiar, tem uma componente extremamente importante para o desenvolvimento do turismo sustentável. O que nós temos estado a fazer é associar o turismo ao todo o processo de desenvolvimento e temos estado a trabalhar neste sentido, reforçando a capacidade das instituições nacionais que lidam com a questão do turismo para que possam, na realidade, focar na questão do turismo sustentável. Tanto é que uma das componentes fundamentais é o reforço da capacidade, mas não só da direção do Estado que trabalha nesta questão, mas de todas as outras componentes da comunidade, da população que trabalha, como os guias turísticos, os condutores, os motoqueiros, etc. Existe uma componente de capacitação deste grupo todo para que eles possam lidar com a questão do turismo sustentável. Temos estado a trabalhar também com os investidores turísticos, de forma que todos os investimentos turísticos possam ser feitos em harmonia com a proteção ambiental e o que temos estado a fazer é precisamente incluir tanto o turismo como a proteção ambiental como a valorização ecológica num só eixo. A outra questão é o próprio reforço de algumas instituições, fundamentalmente as autoridades locais que lidam com as questões de saneamento básico do meio. Eu acho que é extremamente importante. Começamos com a cidade capital, onde adquirimos alguns meios rolantes para fazer a recolha de

0: 200 soles. Fizemos importação de contentores especializados para poder ser postos em várias artérias da cidade capital e capacitar os quadros das autarquias de Câmara de Água Grande, que é a que gera a cidade capital. Nós vamos começar com a cidade capital, depois expandirmos para as outras capitais distritais, depois vamos começar aí onde a situação é mais crítica, para podermos então expandir para as outras partes. Vamos fazer também investimentos em três grandes áreas turísticas. Uma delas é na Lagoa Azul. Espero que, estando aqui, pode visitar a Lagoa Azul. Vamos fazer um forte investimento turístico na Lagoa Azul, que é uma zona ecológica que tem um grande potencial turístico e que necessita de algumas infraestruturas para que os turistas possam estar mais confortáveis naqueles lugares. Vamos fazer um grande investimento turístico na empresa Agostineto, que é uma empresa agrícola, em que vamos associar toda a questão de desenvolvimento agrícola com o turismo. E vamos também fazer um grande investimento turístico na Ilha do Príncipe, que é o Mirador de Nova Estrela, também, que tem uma paisagem muito linda, onde vamos fazer alguns investimentos naquela área, transformando este mirador em grande potencial turístico para a Ilha do Príncipe.
1: Como é que avalia as propostas dos diferentes candidatos relativamente à proteção do meio ambiente? Tem-se um sentimento que todos querem proteger o meio ambiente, mas não sabem como fazer?
0: Infelizmente, tenho visto a proposta, sobretudo, dos candidatos. Quase que não vejo propostas nenhuma. Portanto, não vejo propostas porque não vejo nenhum dos candidatos, nenhum partido apresentar-me algum programa para o país que me convença. Estamos a falar sempre das mesmas coisas, de que vamos pôr água, vamos resolver o problema da estrada, vamos resolver. Isto não é, na realidade, um verdadeiro programa de desenvolvimento para o país. E, portanto, são promessas meio vazias e que, para alguém que queira governar e também que queira convencer ao seu eleitorado, sobretudo algum eleitorado que tenha alguma capacidade de poder de reflexão, sente-se um pouco frustrado e vazio naquilo que tem ouvido. Eu sou um desses que considero que pode ser que tenham muito boa vontade e tenham boa fé de fazer, mas parece que não sabem bem como fazer e como é que estão a fazer e o que é que vão fazer. E, portanto, continuo a estar um pouco com a interrogação de todos os candidatos. Não vejo, na realidade, uma estrutura coesa, ordenada, organizada do programa que possa dar uma certa esperança de retirar o país do marasmo que tem tido, que tem estado a passar. Podemos dizer que 60% da população não estão preocupados com isso, estão mais preocupados em receber os candidatos, fazerem festa e tal, mas há uns outros 30% ou 20% ou 40% que têm uma capacidade de poder analisar, que necessitariam, pelo menos, em algumas horas, escutar e ouvir, na realidade, o que é que vão fazer quando um país que necessita quase 80% de ajuda externa para poder fazer o seu desenvolvimento, é necessário também que digam, quando ouço as pessoas dizer que vou aumentar não sei quantas pessoas mais para dar subsídios, não só com subsídios é que vamos desenvolver o país, vou fazer tal coisa, vou dar cartas, vou fazer. Então, são coisas que não têm muito sentido, podem convencer aquele eleitorado que está ansioso à espera de resolução das questões de forma imediata, e o país não pode desenvolver com questões de ter programas imediatos, tem que ser coisas de curto, médio e longo prazo.
1: Ouvimos Arlindo Carvalho, coordenador do Projeto UACA. Liliana Henriques, RFI, São Tomé.
2: E já de seguida passamos para o Magazine Artes, realizado por Lígia Anjos.
3: Artes.
4: O corpo dança, mas também canta, recorda e conta uma cidade. É nesse território entre movimento e voz que trabalha Hídio Xixava. O coreógrafo moçambicano apresenta aqui na Cité du Cinéma, em Paris. Juntamo-nos nas brasas do ruído que arde. Não sei se é boa tradução em português, uma criação que prolonga a pesquisa, nascida da energia das ruas e do mercado em Maputo, uma dança coletiva feita de ruído, memória, resistência e celebração. Hídio, começo por perguntar que ruído que arde está no centro desta criação.
5: É mesmo um reflexo, um espelho dos nossos mercados em Moçambique, em Maputo, sobretudo o mercado de Esquelene, né? Que desde o momento que tu pões os pés lá, é muito ruído, é muito barulho, é muita intensidade, mas são barulhos que representam a cada corpo que chama pelo produto, a cada buzina de transporte público que emite. Tu sentes que existe uma espécie de luta cotidiana, uma espécie de objetivo cotidiano a ser conseguido. Então, é uma mistura disso. É um barulho, na verdade, que não chega a ser um barulho que incomoda, mas segue a ser um barulho que nos acorda a realidade da luta cotidiana.
4: E que faz parte do nosso cotidiano.
5: De certa forma, somos nós, faz parte de nós, faz parte da nossa voz, faz parte da nossa pele. Como disseste bem, faz parte do nosso corpo global.
4: Por que ser o suporte desta performance?
5: Olha, quis, de certa forma, como nós já trabalhamos com canto, como faz parte da nossa escola trabalhar com canto, de certa forma ver que desafio nós teríamos em harmonizar todo esse barulho, de que forma o barulho vira uma espécie de entrega sonora que é harmonizada entre todos os corpos, entre todos os bailarinos que estão fazem parte disso. Foi mesmo uma forma de trazer a harmonia na vivência de cada um, na vivência deste mercado, dessa passagem pelo mercado em cada um dos corpos que faz parte deste espetáculo.
4: Em palco são 7 bailarinos, 4 bailarinos, 3 bailarinas, que reproduzem estes ruídos, estes barulhos, mas que os transformam também em música.
5: Sim, na verdade, nós juntámos-nos a esta reunião de 7, é na verdade um extrato, porque na criação real somos 13 em palco. Para além desses 7, eles, para além do trabalho que eles fazem, também carregam a memória dos seus colegas que não estão aqui. Então também chega a ser uma espécie de continuidade, uma reflexão sobre legados também, sobre o que nós deixamos para uns e para os outros. De certa forma, é isto, de que forma nós conseguimos trabalhar o espaço cênico como um grande teatro, como um grande mercado, na verdade, e vice-versa, como o mercado virou um grande teatro para nós e como o espaço de teatro vira também um grande mercado. Então, dessa forma que eles conseguem fazer essa ida e volta com a ideia do mercado e dos sons e dos ruídos que se organizam.
4: Um espaço que também é convidativo com o público a subir no final da performance em cena.
5: Sim, é parte disso, é parte desde Vagabundos, o nosso encontro faz parte de nós refletirmos sobre as fronteiras do espaço cênico. Então é por isso que insistimos com a ideia de que maneira o público pode sair com uma parte do espetáculo no corpo ou na voz.
4: E que é sempre.
5: Sim, com certeza. Desta vez é mesmo um convite a se expressar.
4: O que é que encontrou no mercado de Chico Helene que quis transformar em dança?
5: Olha, de certa forma é a forma como este mercado é dominado e é muito frequentado pelas mulheres. É um mercado que tem uma identidade feminina muito forte. Tanto que é uma escolha jogar com as capulanas, que são os tecidos que usamos, os lenços, que são realmente uma identidade feminina em Moçambique. E também uma forma de poder ir muito a fundo sobre a simbologia deste tecido na comunidade moçambicana e, sobretudo, na pessoa feminina. Quis trazer isso em dança, de certa forma, também como um desafio para a própria sociedade, né? Moçambicana hoje, 2026, como vem um homem transvestido de uma mulher. Né? Trazer em dança também, porque, como eu sempre disse, a partir da dança todo mundo pode apreciar um corpo, né? Pode ver um corpo exposto, mas é exposto um corpo masculino a partir de simbologias que estão muito ligadas ao feminino.
4: Mas o masculino pode usar este tecido e a prova é esta?
5: Sim, a prova é esta, então que se discuta. Vamos ao debate.
4: Para quando em Maputo homens vestidos com tecido?
5: Olha, já acontece, ainda em grupos muito fechados, ainda em pequenas comunidades, mas a ideia é que a comunidade se dilua e que a sociedade moçambicana viva só a felicidade de ter ser humano por perto, não estereótipos, né? Então é mais ou menos por aí. Vamos celebrar a nossa humanidade, o nosso senso de afeição, que o mundo é muito curto para os outros.
4: Ídio, é impossível falar do seu trabalho sem falar de fronteiras, e uma das fronteiras é a dança e a voz, que se encontram em todos os seus trabalhos. Onde é que nasce este encontro, neste performance?
5: Simplesmente na dança tradicional. A verdadeira nascente de todo este encontro é a verdadeira nascente de toda essa afirmação entre a gestualidade e a forma na qual nós trazemos as canções, que algumas são populares e algumas são realmente um reflexo da sociedade religiosa que é a moçambicana, entre o gospel, entre a música cristã. Então é mais ou menos por isso, é essa miscelânea de vivências na própria cidade de Maputo, né, que é onde eu tenho mais domínio.
4: Existe um lugar onde o Ídio se situa artisticamente, porque depois de vários anos em França e de um regresso a Maputo, onde é que é o lugar no qual queria? É importante existir um local? Sempre foi Moçambique, imagino.
5: Sim, existe, agora começa a se materializar. Cresci muito no centro da cidade, nasci no centro da cidade de Maputo, mas agora faz sentido para mim estar na periferia da cidade de Maputo, exatamente na Polana Caniço, que é o bairro onde eu vivo. É o bairro na qual sinto que é o lugar aonde não só para criar, mas também para desenvolver e afirmar, que é através do estúdio que já está a começar-se a ver, a materializar-se as paredes, que foi o prémio do Salavisa, da Gulbenkian. Então, esse é o local onde eu me sinto situado, é o local na qual eu sinto necessidade de incitar e de motivar os mais jovens a irem a um lugar. Então, o que eu posso fazer hoje é dar um lugar na Polana Caniço onde os jovens possam se situar e criar e afirmar as suas obras.
4: Quantas pessoas ocupam esse espaço?
5: Até agora, praticamente todos os bailarinos. Todos os bailarinos ocupam esse espaço. Confirmamos isso na semana passada, porque fizemos lá um evento de fecho de uma formação que nós motivamos. A comunidade inteira da Polana Caniço já se sente em casa. Uhum. Se sente na vontade de poder estar nesse lugar. Então, é para todos.
4: Ídio, as danças tradicionais são a sua primeira escola. O que é que permanece delas no seu corpo?
5: No meu corpo, o repertório todo de danças tradicionais, na verdade. Os 18 repertórios permanecem no meu corpo, toda a maneira de dançar e, sobretudo, a forma como os meus professores sempre diziam: temos que dançar hoje para amanhã sermos fortes. Isso permanece sempre no meu corpo, né? Por isso que eu até hoje ainda danço.
4: E qual é que é o próximo projeto? Projetos em curso?
5: Estamos com o Zuza, que vai estrear agora na Gulbenkian, para o Festival Alcântara também. Este é o principal projeto. Também a construção do estúdio. Queremos que ainda este ano, nós demolimos já alguma parte do estúdio, mas o projeto que está agora em mente é finalizar pelo menos a primeira etapa do estúdio. São os nossos escritórios, os nossos balneários, que são lugares onde temos que ter a parede, depois o espaço já está. Esses são os meus projetos.
4: Ídio Xixava, coreógrafo moçambicano, muitíssimo obrigada.
5: Obrigado a ti, é sempre um prazer.

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0: Rádio França Internacional, são 18 horas em França, 16 horas em Bissau. Sejam bem-vindos à segunda edição do dia.
1: Eva Massi.
0: Nesta quarta-feira, 23 de setembro, os chefes de Estado continuam a discursar na Assembleia Geral da ONU, em Nova Iorque. Hoje, o presidente iraniano afirmou que o seu país foi vítima de terrorismo e acusou as potências militares de substituírem a diplomacia pela força. Esta tarde, em Bissau, forças policiais ocuparam a sede do PAIGC e afixaram uma placa que afirma que o edifício é património do Estado. Em Cabo Verde, o Tribunal Constitucional validou 5 candidaturas às presidenciais e rejeitou outras 5. O escrutínio está fixado para 15 de novembro. No controle técnico desta emissão está Clotilde Cortel. Na Guiné-Bissau, esta tarde, forças policiais ocuparam a sede do PAIGC, onde estacionaram 5 a 6 carrinhas. Agentes da polícia afixaram uma placa em que se lê que o edifício é património do Estado. Nada a assinalar quanto à sede do MADEMG-15, onde não se registou presença de qualquer autoridade. Chega hoje o fim do prazo dos 7 dias que as autoridades deram a certos partidos para mudar a sua sede, desde que estas se encontrem perto de órgãos governativos ou diplomáticos. É o caso do PAIGC e do MADEMG-15, de recordar que o ex-presidente da República, Omar Sissoko Embaló, já havia ameaçado retirar o partido PAIGC da sua sede nacional que está situada neste local desde o período pós-independência da Guiné-Bissau. No segundo dia da Assembleia Geral das Nações Unidas, o presidente iraniano, Massoud Pezeshkian, afirmou que o Irão foi vítima de terrorismo e acusou as potências militares de substituírem a diplomacia pela força, rescaldo do discurso do líder iraniano, Neydi Ribeiro.
2: O presidente iraniano começou por dizer que Teherão está aberto ao diálogo e à negociação, mas rejeitou qualquer tentativa de impor soluções pela força. Dirigindo-se diretamente ao presidente norte-americano, disse que Donald Trump deve compreender o Irão e garantiu que o país não se vai submeter às pressões dos Estados Unidos. Massoud Pezeshkian afirmou que o Irão foi vítima de terrorismo e acusou Washington de utilizar mísseis e outras tecnologias militares para aumentar a insegurança na região e advertiu que o Irão não vai aceitar que o Estreito de Hormuz seja utilizado para uma agressão contra o país. Sobre a questão nuclear, o presidente iraniano reafirmou o direito do Irão ao desenvolvimento de energia nuclear e garantiu que Teherão não precisa da autorização de outros países para assegurar a sua defesa. Massoud Pezeshkian apelou, por fim, à construção de uma ordem internacional baseada na justiça, dignidade humana e no respeito pelo direito dos povos a determinar o seu próprio futuro, defendendo que uma paz que não seja para todos não pode ser considerada uma verdadeira paz.
0: A administração de Donald Trump defendeu perante a justiça que o acesso de jornalistas à Casa Branca é um privilégio, não um direito. Isto depois de ter excluído a CNN, a MS Now e o Político. Os 3 órgãos de comunicação contestam a decisão, que consideram uma retaliação pela sua cobertura jornalística. O caso chegou hoje a um Tribunal Federal de Washington. Lígia Anjo.
3: A decisão de Donald Trump de afastar 3 órgãos de comunicação da Casa Branca chegou aos tribunais. CNN, MSNBC e Politico contestam a retirada das credenciais e acusam a administração norte-americana de os penalizar pelo conteúdo da sua cobertura jornalística. A administração norte-americana responde com o argumento de que o acesso à Casa Branca é, nas palavras do Departamento da Justiça, um privilégio, não um direito. O governo considera que o presidente pode restringir a entrada de jornalistas em zonas de acesso limitado e evoca razões de segurança nacional. A administração norte-americana acusa os 3 órgãos de comunicação de terem divulgado informações sensíveis, nomeadamente sobre a guerra no Irão e sobre obras na própria Casa Branca. O ponto mais delicado é outro. O próprio governo admite que o acesso pode ser condicionado por divergências sobre a cobertura jornalística. E é neste ponto que os jornalistas contestam, evocando a liberdade de imprensa garantida pela Constituição norte-americana.
0: Contagem decrescente para a chegada do Papa Leão XIV a Paris. O líder da Igreja Católica Católica inicia esta sexta-feira uma visita de 4 dias à França, entre Paris, Lourdes e Metz. Ao microfone da RFI, o padre Rui Pedro, pároco dos portugueses em Sacré-Cœur de Gentilly, arredores de Paris, dá-nos conta da mobilização dos lusófonos para acolher o sumo pontífice.
1: A mobilização é muito grande, portanto nós temos neste momento cristãos portugueses inscritos para o voluntariado, temos cristãos portugueses inscritos para serviço de distribuição da Sagrada Comunhão, temos cristãos inscritos para as vésperas do Papa com os religiosos, temos cristãos inscritos jovens que vão participar no Estádio de França, temos cristãos inscritos para participarmos na Grande Missa na Praça da Concórdia e no passado fim de semana, como todas as paróquias, fizemos uma recolha de dons para também nós, sendo cristãos desta Igreja Francesa, sendo membros ativos desta Diocese de Paris, para colaborarmos nas despesas inerentes à deslocação a Paris do nosso chefe, do nosso líder religioso, do nosso Santo Padre, do nosso pastor, que com muito agrado vamos estar lá para aclamá-lo também. Aqueles que não tiveram inscrições, estamos a mobilizar para que vão para aquele percurso de Notre-Dame-des-Champs até Saint-Michel, para na rua manifestarem ao Papa a sua alegria pela sua visita, a sua adesão, a estima que temos por ele, porque para nós é uma grande graça receber o sucessor de Pedro aqui na nossa diocese.
0: Ouvimos o padre Rui Pedro, entrevistado por Cristiana Soares.
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0: Vamos para o continente africano e mais especificamente para Cabo Verde, onde o Tribunal Constitucional admitiu 5 das 11 candidaturas apresentadas às eleições presidenciais de 15 de novembro, rejeitou outras 5 candidaturas e aceitou a desistência de um dos candidatos, a correspondência de Odair Santos.
5: Está fechada a lista inicial para a corrida presidencial de 15 de novembro. O Tribunal Constitucional deu luz verde a 5 candidaturas. O atual chefe de Estado, José Maria Neves, apoiado pelo PICV, a ex-ministra da Justiça, Joana Rosa, com o suporte do MPD, o médico Gilson Alves, o jurista Casimiro de Pina e o juiz Antero Tavares. Por outro lado, o Tribunal aceitou a desistência da Pergues Tavares e chumbou 5 candidaturas por irregularidades. Entre os rejeitados estão Amadeu Oliveira, por estar a cumprir pena de prisão, e Fernando Rocha Delgado, por falta de assinaturas válidas em pelo menos 10 municípios. Delgado, que já concorrera em 2021, foi o único a reagir publicamente e acusa a justiça de má-fé.
6: Isso foi feito em princípio de má-fé. Deitando-se candidatura meu, Netchon, se trata de um jogo político no qual Ntitabá fazer um papel diferente, que é para abster para a eleição presidencial.
5: De acordo com o calendário eleitoral, os candidatos rejeitados têm agora 24 horas a contar da notificação para recorrer da decisão para o plenário do Tribunal Constitucional. De Cabo Verde, para RFI, Odair Santos.
0: A campanha para as eleições legislativas autárquicas e regionais de 27 de setembro em São Tomé e Príncipe termina esta sexta-feira. Durante este período falou-se da proteção do meio ambiente do país, que desde o ano passado viu a totalidade do seu território ser classificado pela Unesco como Reserva da Biosfera. Arlindo Carvalho, coordenador a nível nacional do projeto UACA, uma iniciativa regional financiada pelo Banco Mundial para o Turismo Sustentável e a Proteção da Natureza, fez o ponto da situação.
7: Em termos globais, a questão ambiental é, podemos dizer que é satisfatória, mas alguns em termos específicos determinadas matérias necessitamos melhorar bastante. Por exemplo, em termos da natureza, em termos da conservação, em termos da biodiversidade, o país é riquíssimo e quando conseguimos durante todos esses tempos manter um pouco o equilíbrio ecológico ao nível do país, mas também temos alguns desafios relacionados com as questões humanas, não é? Fundamentalmente, todas as outras questões relacionadas com saneamento básico de meio, a gestão dos resíduos sólidos urbanos, etc. É um desafio bastante grande, em que nós não podemos ainda dar o lixo, dizer que estamos muito avançados e a 100%.
0: Era Arlindo Carvalho, coordenador do projeto UACA, uma iniciativa regional financiada pelo Banco Mundial para o Turismo Sustentável. Arlindo Carvalho, que foi entrevistado pela enviada especial a São Tomé e Príncipe, Liliana Henriques, uma entrevista que poderá ouvir na íntegra depois deste jornal. Angola registou 19 novos casos de Mpox nas últimas 24 horas em 8 províncias do país, totalizando 107 casos ativos, foi o que anunciou hoje o Ministério da Saúde angolano. Com os novos registros, o país contabiliza atualmente 107 casos ativos de Mpox, refere-se em comunicado. O Ministério da Saúde de Angola declarou durante este mês de setembro que o país está a viver um surto de Mpox, com o registro de 2 mortes de um total acumulado de mais de 400 casos confirmados desde 2024. Ponto. Tribunal Penal Internacional considera o ex-comandante rebelde, um ex-comandante rebelde da República Centro-Africana, culpado de crimes contra a humanidade. O Tribunal Penal Internacional considerou o comandante rebelde de crimes contra a humanidade em 2013, quando o país mergulhava numa guerra civil. É o fim deste jornal. Continue connosco aqui na antena da RFI em português.
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0: Bem-vindos à segunda parte desta antena. Poderá ouvir o Magazine Artes, realizado por Lígia Anjos, mas já de seguida fique com a entrevista de Liliana Henriques em São Tomé e Príncipe.
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8: A campanha para as eleições legislativas, autárquicas e regional de 27 de setembro em São Tomé e Príncipe está quase a terminar. Uma campanha marcada por debates em torno do modelo de desenvolvimento que o país poderia seguir. Este modelo poderia assentar na combinação entre a proteção do meio ambiente e atividades económicas como o turismo sustentável. Depois da Ilha do Príncipe ter sido considerada pela Unesco como reserva da biosfera em 2012, foi a vez do resto do território nacional ter igualmente este selo no ano passado. Algo inédito no mundo. Esta distinção, tida como reconhecimento, traz também maiores responsabilidades para o país em matéria de proteção ambiental. Em que estado está o meio ambiente no arquipélago e que trilho poderia seguir no futuro? Foi a questão que colocamos a Arlindo Carvalho, coordenador a nível nacional do projeto UACA, uma iniciativa regional financiada pelo Banco Mundial.
7: Em termos globais, a questão ambiental é, podemos dizer que satisfatório, mas alguns em termos específicos em determinadas matérias necessitamos melhorar bastante. Por exemplo, em termos da natureza, em termos da conservação, em termos da biodiversidade, o país é riquíssimo e quando conseguimos, durante todos esses tempos, manter um pouco o equilíbrio ecológico ao nível do país, mas também temos alguns desafios relacionados com as questões humanas, não é? Fundamentalmente, todas as outras questões relacionadas com saneamento básico de meio, a gestão dos resíduos sólidos urbanos, etc. É um desafio bastante grande em que nós não podemos ainda dar o lixo, dizer que estamos muito avançados e a 100%.
9: Portanto, desde 2012 a Ilha do Príncipe é a reserva da biosfera. Doravante é todo o país, é também São Tomé desde o ano passado, que efetivamente é também reserva da biosfera. Isto coloca vários desafios e também algumas obrigações.
7: Podemos dizer que isto é um reconhecimento histórico da parte desta instituição internacional, que é a Unesco, não é? É reconhecer-se o país total, uma reserva da biosfera mundial. Isto traz uma grande vantagem para o país em vários domínios. Permite-nos ter maior atração turística, sobretudo ao nível de investigadores que querem investigar melhor todas as questões relacionadas com a biodiversidade. Nós podemos ter nos nossos produtos um selo ecológico que nos permite vender os nossos produtos com um pouco mais de qualidade. Não é? Nomeadamente o cacau, o café, a pimenta, o pescado, inclusive, depois sai de uma zona da biosfera mundial e temos toda a nossa zona costeira também, que tem uma grande atração turística dentro da biosfera mundial. Portanto, isto traz-nos uma grande reputação, mas, no entanto, também traz-nos uma grande responsabilidade, pois um país que se transforma na reserva total da biodiversidade tem que ter uma capacidade grande de poder fazer um ordenamento territorial e gestão do território de forma a evitar que haja convulsões sociais, porque você não pode proteger sem, na realidade, ter espaços para que a população possa desenvolver e satisfazer as suas necessidades sociais e económicas. Por isso mesmo, o ordenamento do território é fundamental e já temos passos importantes nesse sentido. Por exemplo, tudo que diz respeito à questão do Parque Natural, já temos um plano de gestão bastante bem concebido, onde temos as zonas que nós consideramos zonas de proteção total, integral, onde o objetivo fundamental é fazer toda a investigação científica, mas por sua vez também temos zonas que já foram definidas, como a zona tampão, que protege todas essas zonas de proteção, onde também deve-se proteger de forma rigorosa, mas onde é permitido algumas atividades económicas de baixo impacto ambiental. E também, posteriormente, temos muito cuidado também com todas as zonas de transição necessária, onde a comunidade e a população vive, onde desenvolve as suas atividades, que nós não podemos impedir que elas continuem a desenvolver as suas atividades agrícolas, pescas, etc., mas acompanhando sempre para que essas atividades sejam feitas com regras e permitindo que tudo que é o desenvolvimento não afete o ambiente, mas também que o ambiente não crie um obstáculo ao desenvolvimento.
8: Como fazer com que haja, por um lado, a proteção do meio ambiente e, por outro lado, um turismo sustentável?
7: Nesta vertente, nós temos o apoio de parceiros internacionais que têm nos ajudado a trabalhar neste sentido. O nosso próprio projeto, que é um projeto onde eu agora coordeno, que é o projeto de investimentos em resiliência para a proteção das áreas costeiras e turismo sustentável, onde o Banco Mundial tem estado a financiar, tem uma componente extremamente importante para o desenvolvimento do turismo sustentável. O que nós temos estado a fazer é associar o turismo a todo o processo de desenvolvimento e temos estado a trabalhar neste sentido, reforçando a capacidade das instituições nacionais que lidam com a questão do turismo para que possam, na realidade, focar na questão do turismo sustentável. Tanto é que uma das componentes fundamentais é o reforço da capacidade, mas não só da direção do Estado que trabalha nesta questão, mas de todas as outras componentes da comunidade, da população que trabalha, como os guias turísticos, os condutores, os motoqueiros, etc. Existe uma componente de capacitação deste grupo todo para que eles possam lidar com a questão do turismo sustentável. Temos estado a trabalhar também com os investidores turísticos, de forma que todos os investimentos turísticos possam ser feitos em harmonia com a proteção ambiental, e o que temos estado a fazer é precisamente incluir tanto o turismo como a proteção ambiental, como a valorização ecológica num só eixo. A outra questão é o próprio reforço de algumas instituições, fundamentalmente as autoridades locais, que lidam com as questões do saneamento básico do meio. Eu acho que é extremamente importante. Começamos com a cidade capital, onde adquirimos alguns meios rolantes para fazer a recolha de resíduos sólidos. Fizemos portação de contentores especializados para poder ser postos em várias artérias da cidade capital e capacitar os quadros das autarquias de Câmara de Água Grande, que é a que gera a cidade capital. Nós vamos começar com a cidade capital, depois expandirmos para as outras capitais distritais, depois vamos começar aí onde a situação é mais crítica, para podermos então expandir para as outras partes. Vamos fazer também investimentos em três grandes áreas turísticas. Uma delas é na Lagoa Azul. Espero que, estando aqui, pode visitar a Lagoa Azul. Vamos fazer um forte investimento turístico na Lagoa Azul, que é uma zona ecológica que tem um grande potencial turístico e que necessita de algumas infraestruturas para que os turistas possam estar mais confortável naqueles lugares. Vamos fazer um grande investimento turístico na empresa Agostinho Neto, que é uma empresa agrícola, em que vamos associar toda a questão de desenvolvimento agrícola com o turismo, e vamos também fazer um grande investimento turístico na Ilha do Príncipe, que é o mirador de Nova Estrela, também, que tem uma paisagem muito linda, onde vamos fazer alguns investimentos naquela área, transformando este mirador em grande potencial turístico para a Ilha do Príncipe.
9: Como é que avalia as propostas dos diferentes candidatos relativamente à proteção do meio ambiente? Tem-se um sentimento que todos querem proteger o meio ambiente, mas não sabem como fazer?
7: Infelizmente, tenho visto a proposta, sobretudo dos candidatos. Quase que não vejo propostas nenhuma. Portanto, não vejo propostas porque não vejo nenhum dos candidatos, nenhum partido apresentar-me algum programa para o país que me convença. Estamos a falar sempre das mesmas coisas, de que vamos pôr água, vamos resolver o problema da estrada, vamos resolver. Isto não é, na realidade, um verdadeiro programa de desenvolvimento para o país. E, portanto, são promessas meio vazias e que, para alguém que queira governar e também que queira convencer ao seu eleitorado, sobretudo algum eleitorado que tenha alguma capacidade de poder de reflexão, sente-se um pouco frustrado e vazio naquilo que tem ouvido. Eu sou um desses que considero que pode ser que tenham muito boa vontade e tenham boa fé de fazer, mas parece que não sabem bem como fazer e como é que estão a fazer e o que é que vão fazer. E, portanto, continuo a estar um pouco com a interrogação de todos os candidatos. Não vejo, na realidade, uma estrutura coesa, ordenada, organizada do programa que possa dar uma certa esperança de retirar o país do marasmo que tem tido, que tem estado a passar. Podemos dizer que 60% da população não estão preocupados com isso, estão mais preocupados em receber os candidatos, fazerem festa e tal, mas há uns outros 30% ou 20% ou 40% que têm uma capacidade de poder analisar, que necessitariam, pelo menos, em algumas horas, escutar e ouvir, na realidade, o que é que vão fazer quando um país que necessita quase 80% de ajuda externa para poder fazer o seu desenvolvimento, é necessário também que digam, quando ouço as pessoas a dizer que vou aumentar não sei quantas pessoas mais para dar subsídio, vou, tal, não só com subsídio é que vamos desenvolver o país, vou fazer tal coisa, vou dar cartas, vou fazer. Então, são coisas que não têm muito sentido, podem convencer aquele eleitorado que está ansioso à espera de resolução das questões de forma imediata, e o país não pode desenvolver com questões de programas imediatos. Tem que ser coisas de curto, médio e longo prazo.
8: Ouvimos Arlindo Carvalho, coordenador do Projeto UACA. Liliana Henriques, RFI, São Tomé.
0: E já de seguida passamos para o Magazine Artes, realizado por Lígia Anjos.
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3: O corpo dança, mas também canta, recorda e conta uma cidade. É nesse território entre movimento e voz que trabalha Hídio Chichava. O coreógrafo moçambicano apresenta aqui na Cité du Cinéma, em Paris. Juntamo-nos nas brasas do ruído que arde. Não sei se é boa tradução em português, uma criação que prolonga a pesquisa, nascida da energia das ruas e do mercado em Maputo, uma dança coletiva feita de ruído, memória, resistência e celebração. E eu começo por perguntar, que ruído que arde está no centro desta criação?
11: É mesmo um reflexo, um espelho dos nossos mercados em Moçambique, em Maputo, sobretudo o mercado de Esquelene, né? Que desde o momento que tu pões os pés lá, é muito ruído, é muito barulho, é muita intensidade. Mas são barulhos que representam a cada corpo que chama só pelo produto, a cada buzina de transporte público que emite. Tu sentes que existe uma espécie de luta cotidiana, uma espécie de objetivo cotidiano a ser conseguido. Então é uma mistura disso, é um barulho, na verdade, que não segue a ser um barulho que incomoda, mas segue a ser um barulho que nos acorda a realidade, da luta cotidiana.
3: E que faz parte do nosso cotidiano.
11: De certa forma, somos nós, faz parte de nós, faz parte da nossa voz, faz parte da nossa pele. Como disseste bem, faz parte do nosso corpo global.
3: Por que ser o suporte desta performance?
11: Olha, quis, de certa forma, como nós já trabalhamos com canto, como faz parte da nossa escola trabalhar com canto, de certa forma ver que desafio nós teríamos em harmonizar todo esse barulho, de que forma o barulho vira uma espécie de entrega sonora que é harmonizada entre todos os corpos, entre todos os bailarinos que estão, fazem parte disso. Foi mesmo uma forma de trazer a harmonia na vivência de cada um, na vivência deste mercado, dessa passagem pelo mercado em cada um dos corpos que faz parte deste espetáculo.
3: Em palco são 7 bailarinos, 4 bailarinos, 3 bailarinas, que reproduzem estes ruídos, estes barulhos, mas que os transformam também em música.
11: Sim, na verdade, nós juntámos-nos a esta reunião de 7, é na verdade um extrato, porque na criação real somos 13 em palco. Para além desses 7, eles, para além do trabalho que eles fazem, também carregam memória dos seus colegas que não estão aqui. Então também chega a ser uma espécie de continuidade, uma reflexão sobre legados também, sobre o que nós deixamos para uns e para os outros. De certa forma, é isto, de que forma nós conseguimos trabalhar o espaço cênico como um grande teatro, como um grande mercado, na verdade, e vice-versa, como o mercado virou um grande teatro para nós e como os espaço de teatro vira também um grande mercado. Então, dessa forma que eles conseguem fazer essa ida e volta com a ideia do mercado e dos sons e dos ruídos que se organizam.
3: Um espaço que também é convidativo com o público a subir no final da performance em cena.
11: Sim, é parte disso, é parte desde Vagabundos, o nosso encontro faz parte de nós refletirmos sobre as fronteiras do espaço cênico. Então é por isso que insistimos com a ideia de que maneira o público pode sair com uma parte do espetáculo no corpo ou na voz.
3: E que é sempre.
11: Sim, com certeza. Desta vez é mesmo um convite a se expressar.
3: O que é que encontrou no mercado de Chiquelene que quis transformar em dança?
11: Olha, de certa forma é a forma como este mercado é dominado e é muito frequentado pelas mulheres. É um mercado que tem uma identidade feminina muito forte. Tanto que é uma escolha jogar com as capelanas, que são os tecidos que usamos, os lenços, que são realmente uma identidade feminina em Moçambique. E também uma forma de poder ir muito a fundo sobre a simbologia deste tecido na comunidade moçambicana e, sobretudo, na pessoa feminina.
3: O
11: quis trazer isso em dança, de certa forma, também como um desafio para a própria sociedade, né, moçambicana hoje, 2026, como vem um homem transvestido de uma mulher, em trazer em dança também, porque, como eu sempre disse, a partir da dança todo mundo pode apreciar um corpo, né, pode ver um corpo exposto, mas é exposto um corpo masculino a partir de simbologias que estão muito ligadas ao feminino.
3: Mas o masculino pode usar este tecido e a prova é esta?
11: Sim, a prova é esta, então que se discuta. Vamos ao debate.
3: Para quando em Maputo homens vestidos com tecido?
11: Olha, já acontece, ainda em grupos muito fechados, ainda em pequenas comunidades, mas a ideia é que a comunidade se dilua e que a sociedade moçambicana viva só a felicidade de ter ser humano por perto, não estereótipos, né? Então é mais ou menos por aí. Vamos celebrar a nossa humanidade, o nosso senso de afeição, que o mundo é muito curto para os outros.
3: Ídio, é impossível falar do seu trabalho sem falar de fronteiras, e uma das fronteiras é a dança e a voz, que se encontram em todos os seus trabalhos. Onde é que nasce este encontro, nesta performance?
11: Simplesmente na dança tradicional. Na dança tradicional, a verdadeira nascente de todo este encontro é a verdadeira nascente de toda essa afirmação entre a gestualidade e a forma na qual nós trazemos as canções, que algumas são populares e algumas são realmente um reflexo da sociedade religiosa que é a moçambicana, entre o gospel, entre a música cristã. Então é mais ou menos por isso, é essa miscelânea de vivências na própria cidade de Maputo, né, que é onde eu tenho mais domínio.
3: Existe um lugar onde o Ídio se situa artisticamente, porque depois de vários anos em França e de um regresso a Maputo, onde é que é o lugar no qual queria? É importante existir um local? Sempre foi Moçambique, imagino.
11: Sim, existe. Agora começa a se materializar. Cresci muito no centro da cidade, nasci no centro da cidade de Maputo, mas agora faz sentido para mim estar na periferia da cidade de Maputo, exatamente na Polana Caniço, que é o bairro onde eu vivo, é o bairro na qual sinto que é o lugar aonde não só para criar, mas também para desenvolver e afirmar, que é através do estúdio que já está a começar-se a ver, a materializar-se as paredes, que foi o prêmio do Salavisa, da Gulbenkian. Então esse é o local onde eu me sinto situado, é o local na qual eu sinto necessidade de incitar e de motivar os mais jovens a irem a um lugar. Então, o que eu posso fazer hoje é dar um lugar na Polana Caniço onde os jovens possam se situar e criar e afirmar as suas obras.
3: Quantas pessoas ocupam esse espaço?
11: Até agora, praticamente todos os bailarinos. Todos os bailarinos ocupam esse espaço. Confirmamos isso na semana passada, porque fizemos lá um evento de fecho de uma formação que nós motivamos. A comunidade inteira da Polana Caniço já se sente em casa, se sente na vontade de poder estar nesse lugar. Então, é para todos.
3: Ídio, as danças tradicionais são a sua primeira escola. O que é que permanece delas no seu corpo?
11: No meu corpo? O repertório todo de danças tradicionais, na verdade. Os 18 repertórios permanecem no meu corpo, toda a maneira de dançar e, sobretudo, a forma como os meus professores sempre diziam: temos que dançar hoje para amanhã sermos fortes. Isso permanece sempre no meu corpo, né? Por isso que eu até hoje ainda danço.
3: E qual é que é o próximo projeto? Projetos em curso?
11: Estamos com Zuza, que vai estrear agora na Gulbenkian, para o Festival Alcântara também. Este é o principal projeto. Também a construção do estúdio. Queremos que ainda este ano, nós demolimos já alguma parte do estúdio, mas o projeto que está agora em mente é finalizar pelo menos a primeira etapa do estúdio. São os nossos escritórios, os nossos balneários, que são os lugares onde temos que ter a parede, depois o espaço já está aí. Esses são os meus projetos.
3: Ídio Xixaba, coreógrafo moçambicano, muitíssimo obrigada.
11: Obrigado a ti, é sempre um prazer.

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1: Mimicat. Helena Rose.

E assim chegamos ao fim desta última antena do dia. Voltamos amanhã, assim como todos os dias, às 15 às 18 horas de Paris, em direto. E até lá, e entretanto, pode continuar a seguir a atualidade nas nossas redes sociais ou no nosso site em rfi.fr/pt. Fique bem e até amanhã.

0: 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Sejam bem-vindos à segunda edição do dia.
1: Eva Massi.
0: Nesta quarta-feira, 23 de setembro, os chefes de Estado continuam a discursar na Assembleia Geral da ONU, em Nova Iorque. Hoje, o presidente iraniano afirmou que o seu país foi vítima de terrorismo e acusou as potências militares de substituírem a diplomacia pela força. Esta tarde, em Bissau, forças policiais ocuparam a sede do PAIGC e afixaram uma placa que afirma que o edifício é património do Estado. Em Cabo Verde, o Tribunal Constitucional validou 5 candidaturas às presidenciais e rejeitou outras 5. O escrutínio está fixado para 15 de novembro. No controle técnico desta emissão está Clotilde Cortelo. Na Guiné-Bissau, esta tarde, forças policiais ocuparam a sede do PAIGC, onde estacionaram 5 a 6 carrinhas. Agentes da polícia afixaram uma placa em que se lê que o edifício é património do Estado. Nada a assinalar quanto à sede do MADEMG-15, onde não se registou presença de qualquer autoridade. Chega hoje o fim do prazo dos 7 dias que as autoridades deram a certos partidos para mudar a sua sede, desde que estas se encontrem perto de órgãos governativos ou diplomáticos. É o caso do PAIGC e do MADEMG-15. De recordar que o ex-presidente da República, Omar Sissoko Embaló, já havia ameaçado retirar o partido PAIGC da sua sede nacional que está situada neste local desde o período pós-independência da Guiné-Bissau. No segundo dia da Assembleia Geral das Nações Unidas, o presidente iraniano, Massoud Pezeshkian, afirmou que o Irão foi vítima de terrorismo e acusou as potências militares de substituírem a diplomacia pela força, rescaldo do discurso do líder iraniano, Neydi Ribeiro.
2: O presidente iraniano começou por dizer que Teherão está aberto ao diálogo e à negociação, mas rejeitou qualquer tentativa de impor soluções pela força. Dirigindo-se diretamente ao presidente norte-americano, disse que Donald Trump deve compreender o Irão e garantiu que o país não se vai submeter às pressões dos Estados Unidos. Massoud Pezeshkian afirmou que o Irão foi vítima de terrorismo e acusou Washington de utilizar mísseis e outras tecnologias militares para aumentar a insegurança na região e advertiu que o Irão não vai aceitar que o Estreito de Hormuz seja utilizado para uma agressão contra o país. Sobre a questão nuclear, o presidente iraniano reafirmou o direito do Irão ao desenvolvimento de energia nuclear e garantiu que Teherão não precisa da autorização de outros países para assegurar a sua defesa. Massoud Pezeshkian apelou, por fim, à construção de uma ordem internacional baseada na justiça, dignidade humana e no respeito pelo direito dos povos a determinar o seu próprio futuro, defendendo que uma paz que não seja para todos não pode ser considerada uma verdadeira paz.
0: A administração de Donald Trump defendeu perante a justiça que o acesso de jornalistas à Casa Branca é um privilégio, não um direito. Isto depois de ter excluído a CNN, a MS Now e o Político. Os 3 órgãos de comunicação contestam a decisão, que consideram uma retaliação pela sua cobertura jornalística. O caso chegou hoje a um Tribunal Federal de Washington. Lígia Anjos.
3: A decisão de Donald Trump de afastar 3 órgãos de comunicação da Casa Branca chegou aos tribunais. CNN, MSNBC e Politico contestam a retirada das credenciais e acusam a administração norte-americana de os penalizar pelo conteúdo da sua cobertura jornalística. A administração norte-americana responde com o argumento de que o acesso à Casa Branca é, nas palavras do Departamento da Justiça, um privilégio, não um direito. O governo considera que o presidente pode restringir a entrada de jornalistas em zonas de acesso limitado e evoca razões de segurança nacional. A administração norte-americana acusa os 3 órgãos de comunicação de terem divulgado informações sensíveis, nomeadamente sobre a guerra no Irão e sobre obras na própria Casa Branca. O ponto mais delicado é outro. O próprio governo admite que o acesso pode ser condicionado por divergências sobre a cobertura jornalística. E é neste ponto que os jornalistas contestam, evocando a liberdade de imprensa garantida pela Constituição norte-americana.
0: Contagem decrescente para a chegada do Papa Leão XIV a Paris. O líder da Igreja Católica Católica inicia esta sexta-feira uma visita de 4 dias à França, entre Paris, Lourdes e Metz. Ao microfone da RFI, o padre Rui Pedro, pároco dos portugueses em Sacré-Cœur de Gentilly, arredores de Paris, dá-nos conta da mobilização dos lusófonos para acolher o sumo pontífice.
1: A mobilização é muito grande, portanto nós temos neste momento cristãos portugueses inscritos para o voluntariado, temos cristãos portugueses inscritos para serviço de distribuição da Sagrada Comunhão, temos cristãos inscritos para as vésperas do Papa com os religiosos, temos cristãos inscritos jovens que vão participar no Estádio de França, temos cristãos inscritos para participarmos na Grande Missa na Praça da Concórdia e no passado fim de semana, como todas as paróquias, fizemos uma recolha de dons para também nós, sendo cristãos desta Igreja Francesa, sendo membros ativos desta Diocese de Paris, para colaborarmos nas despesas inerentes à deslocação a Paris do nosso chefe, do nosso líder religioso, do nosso Santo Padre, do nosso pastor, que com muito agrado vamos estar lá para aclamá-lo também. Aqueles que não tiveram inscrições, estamos a mobilizar para que vão para aquele percurso de Notre-Dame-des-Champs até Saint-Michel, para na rua manifestarem ao Papa a sua alegria pela sua visita, a sua adesão, a estima que temos por ele. Para nós é uma grande graça receber o sucessor de Pedro aqui na nossa diocese.
0: Ouvimos o padre Rui Pedro, entrevistado por Cristiana Soares.
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0: Vamos para o continente africano e mais especificamente para Cabo Verde, onde o Tribunal Constitucional admitiu 5 das 11 candidaturas apresentadas às eleições presidenciais de 15 de novembro, rejeitou outras 5 candidaturas e aceitou a desistência de um dos candidatos, a correspondência de Odair Santos.
5: Está fechada a lista inicial para a corrida presidencial de 15 de novembro. O Tribunal Constitucional deu luz verde a 5 candidaturas. O atual chefe de Estado, José Maria Neves, apoiado pelo PICV, a ex-ministra da Justiça, Joana Rosa, com o suporte do MPD, o médico Gilson Alves, o jurista Casimiro de Pina e o juiz Antero Tavares. Por outro lado, o Tribunal aceitou a desistência da Pergues Tavares e chumbou 5 candidaturas por irregularidades. Entre os rejeitados estão Amadeu Oliveira, por estar a cumprir pena de prisão, e Fernando Rocha Delgado, por falta de assinaturas válidas em pelo menos 10 municípios. Delgado, que já concorrera em 2021, foi o único a reagir publicamente e acusa a justiça de má-fé.
6: Isso foi feito em princípio de má-fé. Deitando-se candidatura meu, Netchon, se trata de um jogo político no qual me tinta a fazer um papel diferente, que é para abster para a eleição presidencial.
5: De acordo com o calendário eleitoral, os candidatos rejeitados têm agora 24 horas a contar da notificação para recorrer da decisão para o plenário do Tribunal Constitucional. De Cabo Verde, para a RFI, Odair Santos.
0: A campanha para as eleições legislativas autárquicas e regionais de 27 de setembro em São Tomé e Príncipe termina esta sexta-feira. Durante este período falou-se da proteção do meio ambiente do país, que desde o ano passado viu a totalidade do seu território ser classificado pela Unesco como Reserva da Biosfera. Arlindo Carvalho, coordenador a nível nacional do Projeto UACA, uma iniciativa regional financiada pelo Banco Mundial para o Turismo Sustentável e a Proteção da Natureza, fez o ponto da situação.
7: Em termos globais, a questão ambiental é, podemos dizer que é satisfatória, mas alguns em termos específicos de determinadas matérias necessitamos melhorar bastante. Por exemplo, em termos da natureza, em termos da conservação, em termos da biodiversidade, o país é riquíssimo e quando conseguimos, durante todos esses tempos, manter um pouco o equilíbrio ecológico ao nível do país, mas também temos alguns desafios relacionados com as questões humanas, não é? Fundamentalmente, todas as outras questões relacionadas com saneamento básico de meio, a gestão dos resíduos sólidos urbanos, etc. É um desafio bastante grande, em que nós não podemos ainda dar o lixo, dizer que estamos muito avançados e a 100%.
0: Era Arlindo Carvalho, coordenador do projeto UACA, uma iniciativa regional financiada pelo Banco Mundial para o Turismo Sustentável. Arlindo Carvalho, que foi entrevistado pela enviada especial a São Tomé e Príncipe, Liliana Henriques, uma entrevista que poderá ouvir na íntegra depois deste jornal. Angola registou 19 novos casos de Mpox nas últimas 24 horas em 8 províncias do país, totalizando 107 casos ativos, foi o que anunciou hoje o Ministério da Saúde angolano. Com os novos registros, o país contabiliza atualmente 107 casos ativos de Mpox, refere-se em comunicado. O Ministério da Saúde de Angola declarou durante este mês de setembro que o país está a viver um surto de Mpox, com o registro de 2 mortes de um total acumulado de mais de 400 casos confirmados desde 2024. Ponto. Tribunal Penal Internacional considera o ex-comandante rebelde, um ex-comandante rebelde da República Centro-Africana, culpado de crimes contra a humanidade. O Tribunal Penal Internacional considerou o comandante rebelde de crimes contra a humanidade em 2013, quando o país mergulhava numa guerra civil. É o fim deste jornal. Continue connosco aqui na antena da RFM em português.
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0: Bem-vindos à segunda parte desta antena. Poderá ouvir o Magazine Artes, realizado por Lígia Anjos, mas já de seguida fique com a entrevista de Liliana Henriques em São Tomé e Príncipe.
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8: A campanha para as eleições legislativas, autárquicas e regional de 27 de setembro em São Tomé e Príncipe está quase a terminar, uma campanha marcada por debates em torno do modelo de desenvolvimento que o país poderia seguir. Este modelo poderia assentar na combinação entre a proteção do meio ambiente e atividades económicas como o turismo sustentável. Depois da Ilha do Príncipe ter sido considerada pela Unesco como reserva da biosfera em 2012, foi a vez do resto do território nacional ter igualmente este selo no ano passado. Algo inédito no mundo. Esta distinção, tida como reconhecimento, traz também maiores responsabilidades para o país em matéria de proteção ambiental. Em que estado está o meio ambiente no arquipélago e que trilho poderia seguir no futuro? Foi a questão que colocamos a Arlindo Carvalho, coordenador a nível nacional do projeto UACA, uma iniciativa regional.

0: territorial e gestão do território, de forma a evitar que haja convulsões sociais, porque você não pode proteger sem, na realidade, ter espaços para que a população possa desenvolver e satisfazer as suas necessidades sociais e económicas. Por isso mesmo, o ordenamento do território é fundamental e já temos passos importantes nesse sentido. Por exemplo, tudo que diz respeito à questão do Parque Natural, já temos um plano de gestão bastante bem concebido, onde temos as zonas que nós consideramos zonas de proteção total, integral, onde o objetivo fundamental é fazermos toda a investigação científica, mas, por sua vez, também temos zonas que já foram definidas, como a zona tampão, que protege todas essas zonas de proteção, onde também deve-se proteger de forma rigorosa, mas onde é permitido algumas atividades económicas de baixo impacto ambiental. E também, posteriormente, temos muito cuidado também com todas as zonas de transição necessária, onde a comunidade e a população vive, onde desenvolve as suas atividades, que nós não podemos impedir que elas continuem a desenvolver as suas atividades agrícolas, pescas, etc., mas acompanhando sempre para que essas atividades sejam feitas com regras e permitindo que tudo que é o desenvolvimento não afete o ambiente, mas também que o ambiente não crie um obstáculo ao desenvolvimento.
1: Como fazer com que haja, por um lado, a proteção do meio ambiente e, por outro lado, um turismo sustentável?
0: Nesta vertente, nós temos o apoio parceiros internacionais que têm nos ajudado a trabalhar neste sentido. O nosso próprio projeto, que é um projeto onde eu agora coordeno, que é o projeto de investimentos em resiliência para a proteção das áreas costeiras e turismo sustentável, onde o Banco Mundial tem estado a financiar, tem uma componente extremamente importante para o desenvolvimento do turismo sustentável. O que nós temos estado a fazer é associar o turismo ao todo o processo de desenvolvimento e temos estado a trabalhar neste sentido, reforçando a capacidade das instituições nacionais que lidam com a questão do turismo para que possam, na realidade, focar na questão do turismo sustentável. Tanto é que uma das componentes fundamentais é o reforço da capacidade, mas não só da direção do Estado que trabalha nesta questão, mas de todas as outras componentes da comunidade, da população que trabalha, como os guias turísticos, os condutores, os motoqueiros, etc. Existe uma componente de capacitação deste grupo todo para que eles possam lidar com a questão do turismo sustentável. Temos estado a trabalhar também com os investidores turísticos, de forma que todos os investimentos turísticos possam ser feitos em harmonia com a proteção ambiental e o que temos estado a fazer é precisamente incluir tanto o turismo como a proteção ambiental como a valorização ecológica num só eixo. A outra questão é o próprio reforço de algumas instituições, fundamentalmente as autoridades locais que lidam com as questões de saneamento básico do meio. Eu acho que é extremamente importante. Começamos com a cidade capital, onde adquirimos alguns meios rolantes para fazer a recolha dos resíduos sólidos. Fizemos portação de contentores especializados para poder ser postos em várias artérias da cidade capital e capacitar os quadros das autarquias de Câmara de Água Grande, que é a que gera a cidade capital. Nós vamos começar com a cidade capital, depois expandirmos para as outras capitais de cidades, mas vamos começar aí onde a situação é mais crítica, para podermos então expandir para as outras partes. Vamos fazer também investimentos em três grandes áreas turísticas. Uma delas é na Lagoa Azul. Espero que, estando aqui, pode visitar a Lagoa Azul. Vamos fazer um forte investimento turístico na Lagoa Azul, que é uma zona ecológica que tem um grande potencial turístico e que necessita de algumas infraestruturas para que os turistas possam estar mais confortáveis naqueles lugares. Vamos fazer um grande investimento turístico na empresa Agostinho Neto, que é uma empresa agrícola em que vamos associar toda a questão de desenvolvimento agrícola com o turismo e vamos também fazer um grande investimento turístico na Ilha do Príncipe, que é o Mirador de Nova Estrela, também que tem uma paisagem muito linda, onde vamos fazer alguns investimentos naquela área, transformando este mirador em grande potencial turístico para a Ilha do Príncipe.
1: Como é que avalia as propostas dos diferentes candidatos relativamente à proteção do meio ambiente? Tem-se um sentimento que todos querem proteger o meio ambiente, mas não sabem como fazer?
0: Infelizmente, tenho visto a proposta, sobretudo dos candidatos. Quase que não vejo propostas nenhuma. Portanto, não vejo propostas porque não vejo nenhum dos candidatos, nenhum partido apresentar-me algum programa para o país que me convença. Estamos a falar sempre das mesmas coisas, de que vamos pôr água, vamos resolver o problema da estrada, vamos resolver. Isto não é, na realidade, um verdadeiro programa de desenvolvimento para o país. E, portanto, são promessas meio vazias e que, para alguém que queira governar e também que queira convencer ao seu eleitorado, sobretudo algum eleitorado que tenha alguma capacidade de poder de reflexão, sente-se um pouco frustrado e vazio naquilo que tem ouvido.

0: Eu sou um desses que considero que pode ser que tenham muito boa vontade e tenham boa fé de fazer, mas parece que não sabem bem como fazer e como é que estão a fazer e o que é que vão fazer. E, portanto, continuo a estar um pouco com a interrogação de todos os candidatos. Não vejo, na realidade, uma estrutura coesa, ordenada, organizada do programa que possa dar uma certa esperança de retirar o país do marasmo que tem tido, que tem estado a passar. Podemos dizer que 60% da população não estão preocupados com isso, estão mais preocupados em receber os candidatos, fazerem festa e tal, mas há uns outros 30% ou 20% ou 40% que têm uma capacidade de poder analisar, que necessitariam, pelo menos, em algumas horas, escutar e ouvir, na realidade, o que é que vão fazer quando um país que necessita quase 80% de ajuda externa para poder fazer o seu desenvolvimento, é necessário também que digam, quando ouço as pessoas dizer que vou aumentar não sei quantas pessoas mais para dar subsídio, não só com subsídio é que vamos desenvolver o país, vou fazer tal coisa, vou dar cartas, vou fazer... Então, são coisas que não têm muito sentido. Podem convencer aquele eleitorado que está ansioso à espera de resolução das questões de forma imediata, e o país não pode desenvolver com questões de programas imediatos. Tem que ser coisas de curto, médio e longo prazo.
1: Ouvimos Arlindo Carvalho, coordenador do Projeto UACA. Liliana Henriques, RFI, São Tomé.
2: E já de seguida passamos para o magazine Artes, realizado por Lígia Anjos.

0: O corpo dança, mas também canta, recorda e conta uma cidade. É nesse território entre movimento e voz que trabalha Hídio Xixava. O coreógrafo moçambicano apresenta aqui na Cité du Cinéma, em Paris. Juntamo-nos nas brasas do ruído que arde. Não sei se é boa tradução em português, uma criação que prolonga a pesquisa, nascida da energia das ruas e do mercado em Maputo, uma dança coletiva feita de ruído, memória, resistência e celebração. Hídio, começo por perguntar, que ruído que arde está no centro desta criação?
1: É mesmo um reflexo, um espelho dos nossos mercados em Moçambique, em Maputo, sobretudo o mercado de Esquelene, né? Que desde o momento que tu pões os pés lá, é muito ruído, é muito barulho, é muita intensidade, mas são barulhos que representam a cada corpo que chama pelo produto, a cada buzina de transporte público que emite. Tu sentes que existe uma espécie de luta cotidiana, uma espécie de objetivo cotidiano a ser conseguido. Então é uma mistura disso, é um barulho, na verdade, que não segue a ser um barulho que incomoda, mas segue a ser um barulho que nos acorda a realidade da luta cotidiana.
0: E que faz parte do nosso cotidiano.
1: De certa forma, somos nós, faz parte de nós, faz parte da nossa voz, faz parte da nossa pele. Como disseste bem, faz parte do nosso corpo global.
0: Por que ser o suporte desta performance?
1: Olha, quis, de certa forma, como nós já trabalhamos com canto, como faz parte da nossa escola trabalhar com canto, de certa forma ver que desafio nós teríamos em harmonizar todo esse barulho, de que forma o barulho vira uma espécie de entrega sonora que é harmonizada entre todos os corpos, entre todos os bailarinos que estão, fazem parte disso. Foi mesmo uma forma de trazer a harmonia na vivência de cada um, na vivência deste mercado, dessa passagem pelo mercado em cada um dos corpos que faz parte deste espetáculo.
0: Em palco são 7 bailarinos, 4 bailarinos, 3 bailarinas, que reproduzem estes ruídos, estes barulhos, mas que os transformam também em música.
1: Sim, na verdade, nós juntámos-nos a esta reunião de 7, é na verdade um extrato, porque na criação real somos 13 em palco. Para além desses 7, eles, para além do trabalho que eles fazem, também carregam a memória dos seus colegas que não estão aqui. Então também chega a ser uma espécie de continuidade, uma reflexão sobre legados também, sobre que nós deixamos para uns e para os outros. De certa forma, é isto. De que forma nós conseguimos trabalhar o espaço cênico como um grande teatro, como um grande mercado, na verdade, e vice-versa, como o mercado virou um grande teatro para nós e como os espaço de teatro vira também um grande mercado. Então, dessa forma que eles conseguem fazer essa ida e volta com a ideia do mercado e dos sons, dos ruídos que se organizam.
0: Um espaço que também é convidativo com o público a subir no final da performance em cena.
1: Sim, é parte disso, é parte desde Vagabundos, o nosso encontro faz parte de nós refletirmos sobre as fronteiras do espaço cênico. Então é por isso que insistimos com a ideia de que maneira o público pode sair com uma parte do espetáculo no corpo ou na voz.
0: E que é sempre.
1: Sim, com certeza. Desta vez é mesmo um convite a se expressar.
0: O que é que encontrou no mercado de Xikelene que quis transformar em dança?
1: Olha, de certa forma é a forma como este mercado é dominado e é muito frequentado pelas mulheres. É um mercado que tem uma identidade feminina muito forte. Tanto que é uma escolha jogar com as capelanas, que são os tecidos que usamos, os lenços, que são realmente uma identidade feminina em Moçambique. E também uma forma de poder ir muito a fundo sobre a simbologia deste tecido na comunidade moçambicana e, sobretudo, na pessoa feminina. Quis trazer isso em dança, de certa forma, também como um desafio para a própria sociedade, né, moçambicana hoje, 2026, como vem um homem transvestido de uma mulher. Trazer em dança também, porque, como eu sempre disse, a partir da dança todo mundo pode apreciar um corpo, né, pode ver um corpo exposto, mas é exposto um corpo masculino a partir de simbologias que estão muito ligadas ao feminino.
0: Mas o masculino pode usar este tecido e aprova esta?
1: Sim, aprova esta, então que se discuta. Vamos ao debate.
0: Para quando em Maputo homens vestidos com tecido?
1: Olha, já acontece, ainda em grupos muito fechados, ainda em pequenas comunidades, mas a ideia é que a comunidade se dilua e que a sociedade moçambicana viva só a felicidade de ter ser humano por perto, não estereótipos, né? Então é mais ou menos por aí. Vamos celebrar a nossa humanidade, o nosso senso de afeição, que o mundo é muito curto para os outros.
0: Ídio, é impossível falar do seu trabalho sem falar de fronteiras, e uma das fronteiras é a dança e a voz, que se encontram em todos os seus trabalhos. Onde é que nasce este encontro, neste performance?
1: Simplesmente na dança tradicional. Na dança tradicional, a verdadeira nascente de todo este encontro é a verdadeira nascente de toda essa afirmação entre a gestualidade e a forma na qual nós trazemos as canções, que algumas são populares e algumas são realmente um reflexo da sociedade religiosa que é a moçambicana, entre o gospel, entre a música cristã. Então é mais ou menos por isso, é essa miscelânea de vivências na própria cidade de Maputo, né, que é onde eu tenho mais domínio.
0: Existe um lugar onde o Ídio se situa artisticamente, porque depois de vários anos em França e de um regresso a Maputo, onde é que é o lugar no qual queria? É importante existir um local? Sempre foi Moçambique, imagino.
1: Sim, existe. Agora começa a se materializar. Cresci muito no centro da cidade, nasci no centro da cidade de Maputo, mas agora faz sentido para mim estar na periferia da cidade de Maputo, exatamente na Polana Caniço, que é o bairro onde eu vivo. É o bairro na qual sinto que é o lugar aonde não só para criar, mas também para desenvolver e afirmar, que através do estúdio que já está a começar a ver, a materializar-se as paredes, que foi o prêmio do Salavisa, da Gulbenkian. Então esse é o local onde eu me sinto situado, é o local na qual eu sinto necessidade de incitar e de motivar os mais jovens a irem a um lugar. Então, o que eu posso fazer hoje é dar um lugar na Polana Caniço onde os jovens possam se situar e criar e afirmar as suas obras.
0: Quantas pessoas ocupam esse espaço?
1: Até agora, praticamente todos os bailarinos. Todos os bailarinos ocupam esse espaço. Confirmamos isso na semana passada, porque fizemos lá um evento de fecho de uma formação que nós motivamos. A comunidade inteira da Polana Caniço já se sente em casa. Uhum. Se sente na vontade de poder estar nesse lugar. Então, é para todos.
0: Ídio, as danças tradicionais são a sua primeira escola. O que é que permanece delas no seu corpo?
1: No meu corpo... O repertório em todo de danças tradicionais, na verdade. Os 18 repertórios permanecem no meu corpo, toda a maneira de dançar e, sobretudo, a forma como os meus professores sempre diziam: temos que dançar hoje para amanhã sermos fortes. Isso permanece sempre no meu corpo, né? Por isso que eu até hoje ainda danço.
0: E qual é que é o próximo projeto? Projetos em curso?
1: Estamos com o Zuza, que vai estrear agora na Gulbenkian, para o Festival Alcântara também. Este é o principal projeto. Também a construção do estúdio. Queremos que ainda este ano, nós demolimos já alguma parte do estúdio, mas o projeto que está agora em mente é finalizar pelo menos a primeira etapa do estúdio. São os nossos escritórios, os nossos balneários, que são os lugares onde temos que ter a parede, depois os espaços já estão. Esses são os meus projetos.
0: Ídio Xixaba, coreógrafo moçambicano, muitíssimo obrigada.
1: Obrigado a ti, é sempre um prazer.

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E assim chegamos ao fim desta última antena do dia. Voltamos amanhã, assim como todos os dias, às 15 e às 18 horas de Paris, em direto. E até lá, e entretanto, pode continuar a seguir a atualidade nas nossas redes sociais ou no nosso site em rfi.fr/pt. Fique bem e até amanhã.

0: 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Sejam bem-vindos à segunda edição do dia.
1: Eva Massi.
0: Nesta quarta-feira, 23 de setembro, os chefes de Estado continuam a discursar na Assembleia Geral da ONU, em Nova Iorque. Hoje, o presidente iraniano afirmou que o seu país foi vítima de terrorismo e acusou as potências militares de substituírem a diplomacia pela força. Esta tarde, em Bissau, forças policiais ocuparam a sede do PAIGC e afixaram uma placa que afirma que o edifício é património do Estado. Em Cabo Verde, o Tribunal Constitucional validou 5 candidaturas às presidenciais e rejeitou outras 5. O escrutínio está fixado para 15 de novembro. No controle técnico desta emissão está Clotilde Cortel. Na Guiné-Bissau, esta tarde, forças policiais ocuparam a sede do PAIGC, onde estacionaram 5 a 6 carrinhas. Agentes da polícia fixaram uma placa em que se lê que o edifício é património do Estado. Nada a assinalar quanto à sede do MADEMG-15, onde não se registou a presença de qualquer autoridade. Chega hoje o fim do prazo dos 7 dias que as autoridades deram a certos partidos para mudar a sua sede, desde que estas se encontrem perto de órgãos governativos ou diplomáticos. É o caso do PAIGC e do MADEMG-15, de recordar que o ex-presidente da República, Omar Sissoko Embaló, já havia ameaçado retirar o partido PAIGC da sua sede nacional que está situada neste local desde o período pós-independência da Guiné-Bissau. No segundo dia da Assembleia Geral das Nações Unidas, o presidente iraniano, Massoud Pezeshkian, afirmou que o Irão foi vítima de terrorismo e acusou as potências militares de substituírem a diplomacia pela força, rescaldo do discurso do líder iraniano, Neydi Ribeiro.
2: O presidente iraniano começou por dizer que Teherão está aberto ao diálogo e à negociação, mas rejeitou qualquer tentativa de impor soluções pela força. Dirigindo-se diretamente ao presidente norte-americano, disse que Donald Trump deve compreender o Irão e garantiu que o país não se vai submeter às pressões dos Estados Unidos. Massoud Pezeshkian afirmou que o Irão foi vítima de terrorismo e acusou Washington de utilizar mísseis e outras tecnologias militares para aumentar a insegurança na região e advertiu que o Irão não vai aceitar que o Estreito de Hormuz seja utilizado para uma agressão contra o país. Sobre a questão nuclear, o presidente iraniano reafirmou o direito do Irão ao desenvolvimento de energia nuclear e garantiu que Teherão não precisa da autorização de outros países para assegurar a sua defesa. Massoud Pezeshkian apelou, por fim, à construção de uma ordem internacional baseada na justiça, dignidade humana e no respeito pelo direito dos povos a determinar o seu próprio futuro, defendendo que uma paz que não seja para todos não pode ser considerada uma verdadeira paz.
0: A administração de Donald Trump defendeu perante a justiça que o acesso de jornalistas à Casa Branca é um privilégio, não um direito. Isto depois de ter excluído a CNN, a MS Now e o Político. Os 3 órgãos de comunicação contestam a decisão, que consideram uma retaliação pela sua cobertura jornalística. O caso chegou hoje a um Tribunal Federal de Washington. Lígia Anjos.
3: A decisão de Donald Trump de afastar 3 órgãos de comunicação da Casa Branca chegou aos tribunais. CNN, MS Now e Politico contestam a retirada das credenciais e acusam a administração norte-americana de os penalizar pelo conteúdo da sua cobertura jornalística. A administração norte-americana responde com o argumento de que o acesso à Casa Branca é, nas palavras do Departamento da Justiça, um privilégio, não um direito. O governo considera que o presidente pode restringir a entrada de jornalistas em zonas de acesso limitado e evoca razões de segurança nacional. A administração norte-americana acusa os 3 órgãos de comunicação de terem divulgado informações sensíveis, nomeadamente sobre a guerra no Irão e sobre obras na própria Casa Branca. O ponto mais delicado é outro. O próprio governo admite que o acesso pode ser condicionado por divergências sobre a cobertura jornalística. E é neste ponto que os jornalistas contestam, evocando a liberdade de imprensa garantida pela Constituição norte-americana.
0: Contagem decrescente para a chegada do Papa Leão XIV a Paris. O líder da Igreja Católica Católica inicia esta sexta-feira uma visita de 4 dias à França, entre Paris, Lourdes e Metz. Ao microfone da RFI, o padre Rui Pedro, pároco dos portugueses em Sacré-Cœur de Gentilly, arredores de Paris, dá-nos conta da mobilização dos lusófonos para acolher o sumo pontífice.
1: A mobilização é muito grande, portanto nós temos neste momento cristãos portugueses inscritos para o voluntariado, temos cristãos portugueses inscritos para serviço de distribuição da Sagrada Comunhão, temos cristãos inscritos para as vésperas do Papa com os religiosos, temos cristãos inscritos jovens que vão participar no Estádio de França, temos cristãos inscritos para participarmos na Grande Missa na Praça da Concórdia e no passado fim de semana, como todas as paróquias, fizemos uma recolha de dons para também nós, sendo cristãos desta Igreja Francesa, sendo membros ativos desta Diocese de Paris, para colaborarmos nas despesas inerentes à deslocação a Paris do nosso chefe, do nosso líder religioso, do nosso Santo Padre, do nosso pastor, que com muito agrado vamos estar lá para aclamá-lo também. Aqueles que não tiveram inscrições, estamos a mobilizar para que vão para aquele percurso de Notre-Dame-des-Champs até Saint-Michel, para na rua manifestarem ao Papa a sua alegria pela sua visita, a sua adesão, a estima que temos por ele. Para nós é uma grande graça receber o sucessor de Pedro aqui na nossa diocese.
0: Ouvimos o padre Rui Pedro entrevistado por Cristiana Soares.
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0: Vamos para o continente africano e mais especificamente para Cabo Verde, onde o Tribunal Constitucional admitiu 5 das 11 candidaturas apresentadas às eleições presidenciais de 15 de novembro, rejeitou outras 5 candidaturas e aceitou a desistência de um dos candidatos. A correspondência de Odair Santos.
5: Está fechada a lista inicial para a corrida presidencial de 15 de novembro. O Tribunal Constitucional deu luz verde a 5 candidaturas. O atual chefe de Estado, José Maria Neves, apoiado pelo PICV, a ex-ministra da Justiça, Joana Rosa, com o suporte do MPD, o médico Gilson Alves, o jurista Casimiro de Pina e o juiz Antero Tavares. Por outro lado, o tribunal aceitou a desistência da Pergues Tavares e chumbou 5 candidaturas por irregularidades. Entre os rejeitados estão Amadeu Oliveira, por estar a cumprir pena de prisão, e Fernando Rocha Delgado, por falta de assinaturas válidas em pelo menos 10 municípios. Delgado, que já concorrera em 2021, foi o único a reagir publicamente e acusa a justiça de má-fé.
6: Isso foi feito em princípio de má-fé.
7: Deitando-se candidatura meu, Netchon, se trata de um jogo político no qual Ntitabá fazer um papel diferente, que é para abster perante a eleição presidencial.
5: De acordo com o calendário eleitoral, os candidatos rejeitados têm agora 24 horas a contar da notificação para recorrer da decisão para o plenário do Tribunal Constitucional. De Cabo Verde para a RFI, Odair Santos.
0: A campanha para as eleições legislativas autárquicas e regionais de 27 de setembro em São Tomé e Príncipe termina esta sexta-feira. Durante este período falou-se da proteção do meio ambiente do país, que desde o ano passado viu a totalidade do seu território ser classificado pela Unesco como Reserva da Biosfera. Arlindo Carvalho, coordenador a nível nacional do projeto UACA, uma iniciativa regional financiada pelo Banco Mundial para o Turismo Sustentável e a Proteção da Natureza, fez o ponto da situação.
8: Em termos globais, a questão ambiental é, podemos dizer que, satisfatória, mas alguns em termos específicos em determinadas matérias necessitamos melhorar bastante. Por exemplo, em termos da natureza, em termos da conservação, em termos da biodiversidade, o país é riquíssimo e quando conseguimos, durante todos esses tempos, manter um pouco o equilíbrio ecológico ao nível do país, mas também temos alguns desafios relacionados com as questões humanas, não é? Fundamentalmente, todas as outras questões relacionadas com saneamento básico de meio, a gestão dos resíduos sólidos urbanos, etc. É um desafio bastante grande em que nós não podemos ainda dar o lixo, dizer que estamos muito avançados e a 100%.
0: Era Arlindo Carvalho, coordenador do projeto UACA, uma iniciativa regional financiada pelo Banco Mundial para o Turismo Sustentável. Arlindo Carvalho, que foi entrevistado pela enviada especial a São Tomé e Príncipe, Liliana Henriques, uma entrevista que poderá ouvir na íntegra depois deste jornal. Angola registou 19 novos casos de Mpox nas últimas 24 horas em 8 províncias do país, totalizando 107 casos ativos, foi o que anunciou hoje o Ministério da Saúde angolano. Com os novos registros, o país contabiliza atualmente 107 casos ativos de Mpox, refere-se em comunicado. O Ministério da Saúde de Angola declarou durante este mês de setembro que o país está a viver um surto de Mpox, com o registro de 2 mortes de um total acumulado de mais de 400 casos confirmados desde 2024. Ponto. Tribunal Penal Internacional considera o ex-comandante rebelde, um ex-comandante rebelde da República Centro-Africana, culpado de crimes contra a humanidade. O Tribunal Penal Internacional considerou o comandante rebelde de crimes contra a humanidade em 2013, quando o país mergulhava numa guerra civil. É o fim deste jornal. Continue connosco aqui na antena da RFI em português.
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0: Bem-vindos à segunda parte desta antena. Poderá ouvir o Magazine Artes, realizado por Lígia Anjos, mas já de seguida fique com a entrevista de Liliana Henriques em São Tomé e Príncipe.
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9: A campanha para as eleições legislativas, autárquicas e regional de 27 de setembro em São Tomé e Príncipe está quase a terminar. Uma campanha marcada por debates em torno do modelo de desenvolvimento que o país poderia seguir. Este modelo poderia assentar na combinação entre a proteção do meio ambiente e atividades económicas como o turismo sustentável. Depois da Ilha do Príncipe ter sido considerada pela Unesco como reserva da biosfera em 2012, foi a vez do resto do território nacional ter igualmente este selo no ano passado. Algo inédito no mundo. Esta distinção, tida como reconhecimento, traz também maiores responsabilidades para o país em matéria de proteção ambiental. Em que estado está o meio ambiente no arquipélago e que trilho poderia seguir no futuro? Foi a questão que colocamos a Arlindo Carvalho, coordenador a nível nacional do projeto UACA, uma iniciativa regional financiada pelo Banco Mundial.
8: Em termos globais, a questão ambiental é, podemos dizer que, satisfatória, mas alguns em termos específicos, determinadas matérias, necessitamos melhorar bastante. Por exemplo, em termos da natureza, em termos da conservação, em termos da biodiversidade, o país é riquíssimo e quando conseguimos, durante todos esses tempos, manter um pouco o equilíbrio ecológico ao nível do país, mas também temos alguns desafios relacionados com as questões humanas, não é? Fundamentalmente, todas as outras questões relacionadas com o saneamento básico do meio, a gestão dos resíduos sólidos urbanos, etc. É um desafio bastante grande, em que nós não podemos ainda dar o lixo, dizer que estamos muito avançados e a 100%.
10: Portanto, desde 2012 a Ilha do Príncipe é a reserva da biosfera. Doravante é todo o país, é também São Tomé, desde o ano passado, que efetivamente é também reserva da biosfera. Isto coloca vários desafios e também algumas obrigações.
8: Podemos dizer que isto é um reconhecimento histórico da parte desta instituição internacional, que é a Unesco, não é? É reconhecer-se o país total, uma reserva da biosfera mundial. Isto traz uma grande vantagem para o país em vários domínios. Permite-nos ter maior atração turística, sobretudo ao nível de investigadores que querem investigar melhor todas as questões relacionadas com a biodiversidade. Nós podemos ter nos nossos produtos um selo ecológico que nos permite vender os nossos produtos com um pouco mais de qualidade, não é? Nomeadamente o cacau, o café, a pimenta, o pescado, inclusive, depois sai de uma zona da biosfera mundial e temos toda a nossa zona costeira também, que tem uma grande atração turística dentro da biosfera mundial. Portanto, isto traz-nos uma grande reputação, mas, no entanto, também traz-nos uma grande responsabilidade, pois um país que se transforma na reserva total da biodiversidade tem que ter uma capacidade grande de poder fazer um ordenamento territorial e gestão do território, de forma a evitar que haja convulsões sociais, porque você não pode proteger sem, na realidade, ter espaços para que a população possa desenvolver e satisfazer as suas necessidades sociais e económicas. Por isso mesmo, o ordenamento do território é fundamental e já temos passos importantes nesse sentido. Por exemplo, tudo que diz respeito à questão do Parque Natural, já temos um plano de gestão bastante bem concebido, onde temos as zonas que nós consideramos as zonas de proteção total, integral, onde o objetivo fundamental é fazermos toda a investigação científica, mas por sua vez também temos zonas que já foram definidas, como a zona tampão, que protege todas essas zonas de proteção, onde também deve-se proteger de forma rigorosa, mas onde é permitido algumas atividades económicas de baixo impacto ambiental. E também, posteriormente, temos muito cuidado também com todas as zonas de transição necessária, onde a comunidade e a população vive, onde desenvolve as suas atividades, que nós não podemos impedir que elas continuem a desenvolver as suas atividades agrícolas, pescas, etc., mas e acompanhando sempre para que essas atividades sejam feitas com regras e permitindo que tudo o que é o desenvolvimento não afete o ambiente, mas também que o ambiente não crie um obstáculo ao desenvolvimento.
9: Como fazer com que haja, por um lado, a proteção do meio ambiente e, por outro lado, um turismo sustentável?
8: Nesta vertente, nós temos o apoio de parceiros internacionais que têm nos ajudado a trabalhar neste sentido. O nosso próprio projeto, que é um projeto onde eu agora coordeno, que é o projeto de investimentos em resiliência para a proteção das áreas costeiras e turismo sustentável, onde o Banco Mundial tem estado a financiar, tem uma componente extremamente importante para o desenvolvimento do turismo sustentável. O que nós temos estado a fazer é associar o turismo a todo o processo de desenvolvimento e temos estado a trabalhar neste sentido, reforçando a capacidade das instituições nacionais que lidam com a questão do turismo para que possam, na realidade, focar na questão do turismo sustentável. Tanto é que uma das componentes fundamentais é o reforço da capacidade, mas não só da direção do Estado que trabalha nesta questão, mas de todas as outras componentes da comunidade, da população que trabalha, como os guias turísticos, os condutores, os motoqueiros, etc. Existe uma componente de capacitação deste grupo todo para que eles possam lidar com a questão do turismo sustentável. Temos estado a trabalhar também com os investidores turísticos, de forma que todos os investimentos turísticos possam ser feitos em harmonia com a proteção ambiental, e o que temos estado a fazer é precisamente incluir tanto o turismo como a proteção ambiental, como a valorização ecológica num só eixo. A outra questão é o próprio reforço de algumas instituições, fundamentalmente as autoridades locais, que lidam com as questões do saneamento básico do meio. Eu acho que é extremamente importante. Começamos com a cidade capital, onde adquirimos alguns meios rolantes para fazer a recolha dos resíduos sólidos. Fizemos proportação de contentores especializados para poderem ser postos em várias artérias da cidade capital e capacitar os quadros das autarquias de Câmara de Água Grande, que é a que gera a cidade capital. Nós vamos começar com a cidade capital, depois expandirmos para as outras capitais de cidades, depois vamos começar aí onde a situação é mais crítica, para podermos então expandir para as outras partes. Vamos fazer também investimentos em três grandes áreas turísticas. Uma delas é na Lagoa Azul. Espero que, estando aqui, pode visitar a Lagoa Azul. Vamos fazer um forte investimento turístico na Lagoa Azul, que é uma zona ecológica que tem um grande potencial turístico e que necessita de algumas infraestruturas para que os turistas possam estar mais confortável naqueles lugares. Vamos fazer um grande investimento turístico na empresa Agostineto, que é uma empresa agrícola, em que vamos associar toda a questão de desenvolvimento agrícola com o turismo. E vamos também fazer um grande investimento turístico na Ilha do Príncipe, que é o Mirador de Nova Estrela, também, que tem uma paisagem muito linda, onde vamos fazer alguns investimentos naquela área, transformando este mirador em grande potencial turístico para a Ilha do Príncipe.
10: Como é que avalia as propostas dos diferentes candidatos relativamente à proteção do meio ambiente? Tem-se um sentimento que todos querem proteger o meio ambiente, mas não sabem como fazer?
8: Infelizmente, tenho visto a proposta, sobretudo dos candidatos. Quase que não vejo propostas nenhuma. Portanto, não vejo propostas porque não vejo nenhum dos candidatos, nenhum partido, apresentar-me algum programa para o país que me convença. Estamos a falar sempre das mesmas coisas, de que vamos pôr água, vamos resolver o problema da estrada, vamos resolver. Isto não é, na realidade, um verdadeiro programa de desenvolvimento para o país. E, portanto, são promessas meio vazias e que, para alguém que queira governar e também que queira convencer ao seu eleitorado, sobretudo algum eleitorado que tenha alguma capacidade de poder de reflexão, sente-se um pouco frustrado e vazio naquilo que tem ouvido. Eu sou um desses que considero que pode ser que tenham muito boa vontade e tenham boa fé de fazer, mas parece que não sabem bem como fazer e como é que estão a fazer e o que é que vão fazer. E, portanto, continuo a estar um pouco com a interrogação de todos os candidatos. Não vejo, na realidade, uma estrutura coesa, ordenada, organizada do programa que possa dar uma certa esperança de retirar o país do marasmo que tem tido, que tem estado a passar. Podemos dizer que 60% da população não estão preocupados com isso, estão mais preocupados em receber os candidatos, fazerem festa e tal, mas há uns outros 30% ou 20% ou 40% que têm uma capacidade de poder analisar, que necessitariam, pelo menos, em algumas horas, escutar e ouvir, na realidade, o que é que vão fazer quando um país que necessita quase 80% de ajuda externa para poder fazer o seu desenvolvimento, é necessário também que digam, quando ouço as pessoas dizer que vou aumentar não sei quantas pessoas mais para dar subsídios, não só com subsídios é que vamos desenvolver o país, vou fazer tal coisa, vou dar cartas, vou fazer. Então, são coisas que não têm muito sentido.
11: podem convencer aquele eleitorado que está ansioso à espera de resolução das questões de forma imediata, e o país não pode desenvolver com questões de ter programas imediatos. Tem que ser coisas de curto, médio e longo prazo.
9: Ouvimos Arlindo Carvalho, coordenador do Projeto UACA. Liliana Henriques, RFI, São Tomé.
0: E já de seguida passamos para o Magazine Artes, realizado por Lígia Anjos.
12: Artes.
3: O corpo dança, mas também canta, recorda e conta uma cidade. É nesse território entre movimento e voz que trabalha Hídio Xixava. O coreógrafo moçambicano apresenta aqui na Cité du Cinéma, em Paris. Juntamo-nos nas brasas do ruído que arde. Não sei se é boa tradução em português, uma criação que prolonga a pesquisa, nascida da energia das ruas e do mercado em Maputo, uma dança coletiva feita de ruído, memória, resistência e celebração. Hídio, começo por perguntar, que ruído que arde está no centro desta criação?
13: É mesmo um reflexo, um espelho dos nossos mercados em Moçambique, em Maputo, sobretudo o mercado de Esquelene, né? Que desde o momento que tu pões os pés lá, é muito ruído, é muito barulho, é muita intensidade. Mas são barulhos que representam a cada corpo que chama pelo produto, a cada buzina de transporte público que emite. Tu sentes que existe uma espécie de luta cotidiana, uma espécie de objetivo cotidiano a ser conseguido. Então é uma mistura disso, é um barulho, na verdade, que não chega a ser um barulho que incomoda, mas segue a ser um barulho que nos acorda a realidade, realidade da luta cotidiana.
3: E que faz parte do nosso cotidiano.
13: De certa forma, somos nós, faz parte de nós, faz parte da nossa voz, faz parte da nossa pele. Como disseste bem, faz parte do nosso corpo global.
3: Por que ser o suporte desta performance?
13: Olha, quis, de certa forma, como nós já trabalhamos com canto, como faz parte da nossa escola trabalhar com canto, de certa forma ver que desafio nós teríamos em harmonizar todo esse barulho, de que forma o barulho vira uma espécie de entrega sonora que é harmonizada entre todos os corpos, entre todos os bailarinos que estão, fazem parte disso. Foi mesmo uma forma de trazer a harmonia na vivência de cada um, na vivência deste mercado, dessa passagem pelo mercado em cada um dos corpos que faz parte deste espetáculo.
3: Em palco são 7 bailarinos, 4 bailarinos, 3 bailarinas, que reproduzem estes ruídos, estes barulhos, mas que os transformam também em música.
13: Sim, na verdade, nós juntámos-nos a esta reunião de 7, é na verdade um extrato, porque na criação real somos 13 em palco. Para além desses 7, eles, para além do trabalho que eles fazem, também carregam a memória dos seus colegas que não estão aqui. Então também chega a ser uma espécie de continuidade, uma reflexão sobre legados também, sobre o que nós deixamos para uns e para os outros. De certa forma, é isto. De que forma nós conseguimos trabalhar o espaço cênico como um grande teatro, como um grande mercado, na verdade, e vice-versa. Como o mercado virou um grande teatro para nós e como os espaço de teatro vira também um grande mercado. Então, dessa forma que eles conseguem fazer essa ida e volta com a ideia do mercado e dos sons e dos ruídos que se organizam.
3: Um espaço que também é convidativo com o público a subir no final da performance em cena.
13: Sim, é parte disso, é parte desde Vagabundos, o nosso encontro faz parte de nós refletirmos sobre as fronteiras do espaço cênico. Então é por isso que insistimos com a ideia de que maneira o público pode sair com uma parte do espetáculo no corpo ou na voz.
3: E que é sempre.
13: Sim, com certeza. Desta vez é mesmo um convite a se expressar.
3: O que é que encontrou no mercado de Xikelene que quis transformar em dança?
13: Olha, de certa forma é a forma como este mercado é dominado e é muito frequentado pelas mulheres. É um mercado que tem uma identidade feminina muito forte. Tanto que é uma escolha jogar com as capulanas, que são os tecidos que usamos, os lenços, que são realmente uma identidade feminina em Moçambique. E também uma forma de poder ir muito a fundo sobre a simbologia deste tecido na comunidade moçambicana e, sobretudo, na pessoa feminina. quis trazer isso em dança, de certa forma, também como um desafio para a própria sociedade, né, moçambicana hoje, 2026, como vem um homem transvestido de uma mulher, né, trazer em dança também, porque, como eu sempre disse, a partir da dança todo mundo pode apreciar um corpo, né, pode ver um corpo exposto, mas é exposto um corpo masculino a partir de simbologias que estão muito ligadas ao feminino.
3: Mas o masculino pode usar este tecido e a prova é esta?
13: Sim, a prova é esta, então que se discuta. Vamos ao debate.
3: Para quando em Maputo homens vestidos com tecido?
13: Olha, já acontece, ainda em grupos muito fechados, ainda em pequenas comunidades, mas a ideia é que a comunidade se dilua e que a sociedade moçambicana viva só a felicidade de ter ser humano por perto, não estereótipos, né? Então é mais ou menos por aí. Vamos celebrar a nossa humanidade, o nosso senso de afeição, que o mundo é muito curto para os outros.
3: Ídio, é impossível falar do seu trabalho sem falar de fronteiras, e uma das fronteiras é a dança e a voz, que se encontram em todos os seus trabalhos. Onde é que nasce este encontro, nesta performance?
13: Simplesmente na dança tradicional. Na dança tradicional, a verdadeira nascente de todo este encontro é a verdadeira nascente de toda essa afirmação entre a gestualidade e a forma na qual nós trazemos as canções, que algumas são populares e algumas são realmente um reflexo da sociedade religiosa que é moçambicana, entre o gospel, entre a música cristã. Então é mais ou menos por isso, é essa miscelânea de vivências na própria cidade de Maputo, né, que é onde eu tenho mais domínio.
3: Existe um lugar onde o Ídio se situa artisticamente, porque depois de vários anos em França e de um regresso a Maputo, onde é que é o lugar no qual cria? É importante existir um local? Sempre foi Moçambique, imagino.
13: Sim, existe. Agora começa-se a materializar. Cresci muito no centro da cidade, nasci no centro da cidade de Maputo, mas agora faz sentido para mim estar na periferia da cidade de Maputo, exatamente na Polana Caniço, que é o bairro onde eu vivo. É o bairro na qual sinto que é o lugar aonde não só para criar, mas também para desenvolver e afirmar, que através do estúdio, que já está a começar-se a ver, a materializar-se as paredes, que foi o prêmio do Salavisa, da Gulbenkian. Então, esse é o local onde eu me sinto situado, é o local na qual eu sinto necessidade de incitar e de motivar os mais jovens a irem a um lugar. Então, o que eu posso fazer hoje é dar um lugar na Polana Caniço onde os jovens possam se situar e criar e afirmar as suas obras.
3: Quantas pessoas ocupam esse espaço?
13: Até agora, praticamente todos os bailarinos. Todos os bailarinos ocupam esse espaço. Confirmamos isso na semana passada, porque fizemos lá um evento de fecho de uma formação que nós motivamos. A comunidade inteira da Polana Caniço já se sente em casa, se sente na vontade de poder estar nesse lugar. Então, é para todos.
3: Ídio, as danças tradicionais são a sua primeira escola. O que é que permanece delas no seu corpo?
13: No meu corpo, o repertório todo de danças tradicionais, na verdade. Os 18 repertórios permanecem no meu corpo, toda a maneira de dançar e, sobretudo, a forma como os meus professores sempre diziam: temos que dançar hoje para amanhã sermos fortes. Isso permanece sempre no meu corpo, né? Por isso que eu até hoje ainda danço.
3: E qual é que é o próximo projeto? Projetos em curso?
13: Estamos com o Dzudza, que vai estrear agora na Gulbenkian, para o Festival Alcântara também. Este é o principal projeto. Também a construção do estúdio. Queremos que ainda este ano, nós demolimos já alguma parte do estúdio, mas o projeto que está agora em mente é finalizar pelo menos a primeira etapa do estúdio. São os nossos escritórios, os nossos balneários, que são os lugares onde temos que ter a parede, depois o espaço já está. Esses são os meus projetos.
3: Ídio Xixava, coreógrafo moçambicano, muitíssimo obrigada.
13: Obrigado a ti, é sempre um prazer.

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E assim chegamos ao fim desta última antena do dia. Voltamos amanhã, assim como todos os dias, às 15 às 18 horas de Paris, em direto. E até lá, e entretanto, pode continuar a seguir a atualidade nas nossas redes sociais ou no nosso site em rfi.fr/pt. Fique bem e até amanhã.

0: 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São 18 horas em França, 16 horas em Bissau. Sejam bem-vindos à segunda edição do dia.
1: Eva Massi.
0: Nesta quarta-feira, 23 de setembro, os chefes de Estado continuam a discursar na Assembleia Geral da ONU, em Nova Iorque. Hoje, o presidente iraniano afirmou que o seu país foi vítima de terrorismo e acusou as potências militares de substituírem a diplomacia pela força. Esta tarde, em Bissau, forças policiais ocuparam a sede do PAIGC e afixaram uma placa que afirma que o edifício é património do Estado. Em Cabo Verde, o Tribunal Constitucional validou 5 candidaturas às presidenciais e rejeitou outras 5. O escrutínio está fixado para 15 de novembro. No controle técnico desta emissão está Clotilde Cortel. Na Guiné-Bissau, esta tarde, forças policiais ocuparam a sede do PAIGC, onde estacionaram 5 a 6 carrinhas. Agentes da polícia afixaram uma placa em que se lê que o edifício é património do Estado. Nada a assinalar quanto à sede do MADEMG-15, onde não se registou a presença de qualquer autoridade. Chega hoje o fim do prazo dos 7 dias que as autoridades deram a certos partidos para mudar a sua sede, desde que estas se encontrem perto de órgãos governativos ou diplomáticos. É o caso do PAIGC e do MADEMG-15, de recordar que o ex-presidente da República, Omar Sissoko Embaló, já havia ameaçado retirar o partido PAIGC da sua sede nacional que está situada neste local desde o período pós-independência da Guiné-Bissau. No segundo dia da Assembleia Geral das Nações Unidas, o presidente iraniano, Massoud Pezeshkian, afirmou que o Irão foi vítima de terrorismo e acusou as potências militares de substituírem a diplomacia pela força, rescaldo do discurso do líder iraniano, Neydi Ribeiro.
2: O presidente iraniano começou por dizer que Teherão está aberto ao diálogo e à negociação, mas rejeitou qualquer tentativa de impor soluções pela força. Dirigindo-se diretamente ao presidente norte-americano, disse que Donald Trump deve compreender o Irão e garantiu que o país não se vai submeter às pressões dos Estados Unidos. Massoud Pezeshkian afirmou que o Irão foi vítima de terrorismo e acusou Washington de utilizar mísseis e outras tecnologias militares para aumentar a insegurança na região e advertiu que o Irão não vai aceitar que o Estreito de Hormuz seja utilizado para uma agressão contra o país. Sobre a questão nuclear, o presidente iraniano reafirmou o direito do Irão ao desenvolvimento de energia nuclear e garantiu que Teherão não precisa da autorização de outros países para assegurar a sua defesa. Massoud Pezeshkian apelou, por fim, à construção de uma ordem internacional baseada na justiça, dignidade humana e no respeito pelo direito dos povos a determinar o seu próprio futuro, defendendo que uma paz que não seja para todos não pode ser considerada uma verdadeira paz.
0: A administração de Donald Trump defendeu perante a justiça que o acesso de jornalistas à Casa Branca é um privilégio, não um direito. Isto depois de ter excluído a CNN, a MS Now e o Político. Os 3 órgãos de comunicação contestam a decisão, que consideram uma retaliação pela sua cobertura jornalística. O caso chegou hoje a um Tribunal Federal de Washington. Lígia Anjos.
3: A decisão de Donald Trump de afastar 3 órgãos de comunicação da Casa Branca chegou aos tribunais. CNN, MS Now e The Politico contestam a retirada das credenciais e acusam a administração norte-americana de os penalizar pelo conteúdo da sua cobertura jornalística. A administração norte-americana responde com o argumento de que o acesso à Casa Branca é, nas palavras do Departamento da Justiça, um privilégio, não um direito. O governo considera que o presidente pode restringir a entrada de jornalistas em zonas de acesso limitado e evoca razões de segurança nacional. A administração norte-americana acusa os 3 órgãos de comunicação de terem divulgado informações sensíveis, nomeadamente sobre a guerra no Irão e sobre obras na própria Casa Branca. O ponto mais delicado é outro. O próprio governo admite que o acesso pode ser condicionado por divergências sobre a cobertura jornalística. E é neste ponto que os jornalistas contestam, evocando a liberdade de imprensa garantida pela Constituição norte-americana.
0: Contagem decrescente para a chegada do Papa Leão XIV a Paris. O líder da Igreja Católica Católica inicia esta sexta-feira uma visita de 4 dias à França, entre Paris, Lourdes e Metz. Ao microfone da RFI, o padre Rui Pedro, pároco dos portugueses em Sacré-Cœur de Gentilly, arredores de Paris, dá-nos conta da mobilização dos lusófonos para acolher o sumo pontífice.
1: A mobilização é muito grande, portanto nós temos neste momento cristãos portugueses inscritos para o voluntariado, temos cristãos portugueses inscritos para serviço de distribuição da Sagrada Comunhão, temos cristãos inscritos para as vésperas do Papa com os religiosos, temos cristãos inscritos jovens que vão participar no Estádio de França, temos cristãos inscritos para participarmos na Grande Missa na Praça da Concórdia e no passado fim de semana, como todas as paróquias, fizemos uma recolha de dons para também nós, sendo cristãos desta Igreja Francesa, sendo membros ativos desta Diocese de Paris, para colaborarmos nas despesas inerentes à deslocação a Paris do nosso chefe, do nosso líder religioso, do nosso Santo Padre, do nosso pastor, que com muito agrado vamos estar lá para aclamá-lo também. Aqueles que não tiveram inscrições, estamos a mobilizar para que vão para aquele percurso de Notre-Dame-des-Champs até Saint-Michel, para na rua manifestarem ao Papa a sua alegria pela sua visita, a sua adesão, a estima que temos por ele, porque para nós é uma grande graça receber o sucessor de Pedro aqui na nossa diocese.
0: Ouvimos o padre Rui Pedro entrevistado por Cristiana Soares.
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0: Vamos para o continente africano e mais especificamente para Cabo Verde, onde o Tribunal Constitucional admitiu 5 das 11 candidaturas apresentadas às eleições presidenciais de 15 de novembro, rejeitou outras 5 candidaturas e aceitou a desistência de um dos candidatos. A correspondência de Odair Santos.
5: Está fechada a lista inicial para a corrida presidencial de 15 de novembro. O Tribunal Constitucional deu luz verde a 5 candidaturas. O atual chefe de Estado, José Maria Neves, apoiado pelo PICV, a ex-ministra da Justiça, Joana Rosa, com o suporte do MPD, o médico Gilson Alves, o jurista Casimiro de Pina e o juiz Antero Tavares. Por outro lado, o Tribunal aceitou a desistência da Pergues Tavares e chumbou 5 candidaturas por irregularidades. Entre os rejeitados estão Amadeu Oliveira, por estar a cumprir pena de prisão, e Fernando Rocha Delgado, por falta de assinaturas válidas em pelo menos 10 municípios. Delgado, que já concorrera em 2021, foi o único a reagir publicamente e acusa a Justiça de má-fé.
6: Isso foi feito em princípio de má-fé.
7: Deitando-se candidatura, meu, Netchon, se trata de um jogo político no qual Ntitabá fazer um papel diferente, que é para abster perante a eleição presidencial.
5: De acordo com o calendário eleitoral, os candidatos rejeitados têm agora 24 horas a contar da notificação para recorrer da decisão para o plenário do Tribunal Constitucional. De Cabo Verde, para a RFI, Odair Santos.
0: A campanha para as eleições legislativas autárquicas e regionais de 27 de setembro em São Tomé e Príncipe termina esta sexta-feira. Durante este período falou-se da proteção do meio ambiente do país, que desde o ano passado viu a totalidade do seu território ser classificado pela Unesco como Reserva da Biosfera. Arlindo Carvalho, coordenador a nível nacional do projeto UACA, uma iniciativa regional financiada pelo Banco Mundial para o Turismo Sustentável e a Proteção da Natureza, fez o ponto da situação.
8: Em termos globais, a questão ambiental é, podemos dizer que é satisfatória, mas alguns em termos específicos em determinadas matérias necessitamos melhorar bastante. Por exemplo, em termos da natureza, em termos da conservação, em termos da biodiversidade, o país é riquíssimo e quando conseguimos, durante todos esses tempos, manter um pouco o equilíbrio ecológico ao nível do país, mas também temos alguns desafios relacionados com as questões humanas, não é? Fundamentalmente, todas as outras questões relacionadas com o saneamento básico meio, a gestão dos resíduos sólidos urbanos, etc. É um desafio bastante grande, em que nós não podemos ainda dar o lixo de dizer que estamos muito avançados e a 100%.
0: Era Arlindo Carvalho, coordenador do projeto UACA, uma iniciativa regional financiada pelo Banco Mundial para o Turismo Sustentável. Arlindo Carvalho, que foi entrevistado pela enviada especial a São Tomé e Príncipe, Liliana Henriques, uma entrevista que poderá ouvir na íntegra depois deste jornal. Angola registou 19 novos casos de Mpox nas últimas 24 horas em 8 províncias do país, totalizando 107 casos ativos, foi o que anunciou hoje o Ministério da Saúde angolano. Com os novos registros, o país contabiliza atualmente 107 casos ativos de Mpox, refere-se em comunicado. O Ministério da Saúde de Angola declarou durante este mês de setembro que o país está a viver um surto de Mpox, com o registro de 2 mortes de um total acumulado de mais de 400 casos confirmados desde 2024. Ponto. Tribunal Penal Internacional considera o ex-comandante rebelde, um ex-comandante rebelde da República Centro-Africana, culpado de crimes contra a humanidade. O Tribunal Penal Internacional considerou o comandante rebelde de crimes contra a humanidade em 2013, quando o país mergulhava numa guerra civil. É o fim deste jornal. Continue connosco aqui na antena da RFI em português.
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0: Bem-vindos à segunda parte desta antena. Poderá ouvir o Magazine Artes, realizado por Lígia Anjos, mas já de seguida fique com a entrevista de Liliana Henriques em São Tomé e Príncipe.
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9: A campanha para as eleições legislativas, autárquicas e regional de 27 de setembro em São Tomé e Príncipe está quase a terminar. Uma campanha marcada por debates em torno do modelo de desenvolvimento que o país poderia seguir. Este modelo poderia assentar na combinação entre a proteção do meio ambiente e atividades económicas como o turismo sustentável. Depois da Ilha do Príncipe ter sido considerada pela Unesco como reserva da biosfera em 2012, foi a vez do resto do território nacional ter igualmente este selo no ano passado. Algo inédito no mundo. Esta distinção, tida como reconhecimento, traz também maiores responsabilidades para o país em matéria de proteção ambiental. Em que estado está o meio ambiente no arquipélago e que trilho poderia seguir no futuro? Foi a questão que colocamos a Arlindo Carvalho, coordenador a nível nacional do projeto UACA, uma iniciativa regional financiada pelo Banco Mundial.
8: Em termos globais, a questão ambiental é, podemos dizer que, satisfatória, mas alguns em termos específicos em determinadas matérias necessitamos melhorar bastante. Por exemplo, em termos da natureza, em termos da conservação, em termos da biodiversidade, o país é riquíssimo e quando conseguimos, durante todos esses tempos, manter um pouco o equilíbrio ecológico ao nível do país, mas também temos alguns desafios relacionados com as questões humanas, não é? Fundamentalmente, todas as outras questões relacionadas com o saneamento básico meio, a gestão dos resíduos sólidos urbanos, etc. É um desafio bastante grande, em que nós não podemos ainda dar o lixo, dizer que estamos muito avançados e a 100%.
10: Portanto, desde 2012 a Ilha do Príncipe é a reserva da biosfera. Doravante é todo o país, é também São Tomé, desde o ano passado, que efetivamente é também reserva da biosfera. Isto coloca vários desafios e também algumas obrigações.
8: Podemos dizer que isto é um reconhecimento histórico da parte desta instituição internacional, que é a Unesco, não é? É reconhecer-se o país total, uma reserva da biosfera mundial. Isto traz uma grande vantagem para o país em vários domínios. Permite-nos ter maior atração turística, sobretudo ao nível de investigadores que querem investigar melhor todas as questões relacionadas com a biodiversidade. Nós podemos ter nos nossos produtos um selo ecológico que nos permite vender os nossos produtos com um pouco mais de qualidade, não é? Nomeadamente o cacau, o café, a pimenta, o pescado, inclusive, depois sai de uma zona da biosfera mundial e temos toda a nossa zona costeira também, que tem uma grande atração turística dentro da biosfera mundial. Portanto, isto traz-nos uma grande reputação, mas, no entanto, também traz-nos uma grande responsabilidade, pois um país que se transforma na reserva total da biodiversidade tem que ter uma capacidade grande de poder fazer um ordenamento territorial e gestão do território, de forma a evitar que haja convulsões sociais, porque você não pode proteger sem, na realidade, ter espaços para que a população possa desenvolver e satisfazer as suas necessidades sociais e económicas. Por isso, territorial e gestão do território, de forma a evitar que haja convulsões sociais, porque você não pode proteger sem, na realidade, ter espaços para que a população possa desenvolver e satisfazer as suas necessidades sociais e económicas. Por isso mesmo, o ordenamento do território

0: Veno, que é o projeto de investimentos em resiliência para a proteção das áreas costeiras e turismo sustentável, que é onde o Banco Mundial tem estado a financiar, tem uma componente extremamente importante para o desenvolvimento do turismo sustentável. O que nós temos estado a fazer é associar o turismo a todo o processo de desenvolvimento e temos estado a trabalhar neste sentido, reforçando a capacidade das instituições nacionais que lidam com a questão do turismo para que possam, na realidade, focar na questão do turismo sustentável, tanto é que uma das componentes fundamentais é o reforço da capacidade, mas não só da direção do Estado que trabalha nesta questão, mas de todas as outras componentes da comunidade, da população que trabalha, como os guias turísticos, os condutores, os motoqueiros, etc. Existe uma componente de capacitação deste grupo todo para que eles possam lidar com a questão do turismo sustentável. Temos estado a trabalhar também com os investidores turísticos, de forma que todos os investimentos turísticos possam ser feitos em harmonia com a proteção ambiental e o que temos estado a fazer é precisamente incluir tanto o turismo como a proteção ambiental como a valorização ecológica num só eixo. A outra questão é o próprio reforço de algumas instituições, fundamentalmente as autoridades locais que lidam com as questões do saneamento básico do meio. Eu acho que é extremamente importante. Começamos com a cidade capital, onde adquirimos alguns meios rolantes para fazer a recolha dos resíduos sólidos. Fizemos portação de contentores especializados para poder ser postos em várias artérias da cidade capital e capacitar os quadros das autarquias de Câmara de Água Grande, que é a que gera a cidade capital. Nós vamos começar com a cidade capital, depois expandir-me para as outras capitais distritais, mas vamos começar aí onde a situação é mais crítica, para podermos então expandir para as outras partes. Vamos fazer também investimentos em três grandes áreas turísticas. Uma delas é na Lagoa Azul. Espero que, estando aqui, pode visitar a Lagoa Azul. Vamos fazer um forte investimento turístico na Lagoa Azul, que é uma zona ecológica que tem um grande potencial turístico e que necessita de algumas infraestruturas para que os turistas possam estar mais confortáveis naqueles lugares. Vamos fazer um grande investimento turístico na empresa Agostinho Neto, que é uma empresa agrícola em que vamos associar toda a questão de desenvolvimento agrícola com o turismo e vamos também fazer um grande investimento turístico na Ilha do Príncipe, que é o mirador de Nova Estrela também, que tem uma paisagem muito linda, onde vamos fazer alguns investimentos naquela área, transformando este mirador em grande potencial turístico para a Ilha do Príncipe.
1: Como é que avalia as propostas dos diferentes candidatos relativamente à proteção do meio ambiente? Tem-se um sentimento que todos querem proteger o meio ambiente, mas não sabem como fazer?
0: Infelizmente, tenho visto a proposta, sobretudo dos candidatos. Quase que não vejo propostas nenhuma. Portanto, não vejo propostas porque não vejo nenhum dos candidatos, nenhum partido apresentar-me algum programa para o país que me convença. Estamos a falar sempre das mesmas coisas, de que vamos pôr água, vamos resolver o problema da estrada, vamos resolver. Isto não é, na realidade, um verdadeiro programa de desenvolvimento para o país. E, portanto, são promessas meio vazias e que, para alguém que queira governar e também que queira convencer ao seu eleitorado, sobretudo algum eleitorado que tenha alguma capacidade de poder de reflexão, sente-se um pouco frustrado e vazio naquilo que tem ouvido. Eu sou um desses que considero que pode ser que tenham muito boa vontade e tenham boa fé de fazer, mas parece que não sabem bem como fazer e como é que estão a fazer e o que é que vão fazer. E, portanto, continuo a estar um pouco com a interrogação de todos os candidatos. Não vejo, na realidade, uma estrutura coesa, ordenada, organizada do programa que possa dar uma certa esperança de retirar o país do marasmo que tem tido, que tem estado a passar. Podemos dizer que 60% da população não estão preocupados com isso, estão mais preocupados em receber os candidatos, fazerem festa e tal, mas há uns outros 30% ou 20% ou 40% que têm uma capacidade de poder analisar, que necessitariam, pelo menos, em algumas horas, escutar e ouvir, na realidade, o que é que vão fazer quando um país que necessita quase 80% de ajuda externa para poder fazer o seu desenvolvimento, é necessário também que digam, quando ouço as pessoas dizer que vou aumentar não sei quantas pessoas mais para dar subsídios, não só com subsídios é que vamos desenvolver o país, vou fazer tal coisa, vou dar cartas, vou fazer. Então, são coisas que não têm muito sentido, podem convencer aquele eleitorado que está ansioso à espera de resolução das questões de forma imediata e o país não pode desenvolver com questões de programas imediatos. Tem que ser coisas de curto, médio e longo prazo.
1: Ouvimos Arlindo Carvalho, coordenador do Projeto UACA. Liliana Henriques, RFI, São Tomé.
2: E já de seguida passamos para o magazine Artes, realizado por Lígia Anjos.

0: Artus.
1: O corpo dança, mas também canta, recorda e conta uma cidade. É nesse território entre movimento e voz que trabalha Hideo Chichava. O coreógrafo moçambicano apresenta aqui na Cité du Cinéma, em Paris. Juntamo-nos nas brasas do ruído que arde. Não sei se é boa tradução em português, uma criação que prolonga a pesquisa, nascida da energia das ruas e do mercado em Maputo, uma dança coletiva feita de ruído, memória, resistência e celebração. E eu começo por perguntar, que ruído que arde está no centro desta criação?
2: É mesmo um reflexo, um espelho dos nossos mercados em Moçambique, em Maputo, sobretudo o mercado de Esquelene, né? Que desde o momento que tu pões os pés lá, é muito ruído, é muito barulho, é muita intensidade, mas são barulhos que representam a cada corpo, que chama só pelo produto, a cada buzina de transporte público que emite. Tu sentes que existe uma espécie de luta cotidiana, uma espécie de objetivo cotidiano a ser conseguido. Então, é uma mistura disso, é um barulho, na verdade, que não chega a ser um barulho que incomoda, mas chega a ser um barulho que nos acorda a realidade da luta cotidiana.
1: E que faz parte do nosso cotidiano.
2: De certa forma, somos nós, faz parte de nós, faz parte da nossa voz, faz parte da nossa pele. Como disseste bem, faz parte do nosso corpo global.
1: Por que ser o suporte desta performance?
2: Olha, quis, de certa forma, como nós já trabalhamos com canto, como faz parte da nossa escola trabalhar com canto, de certa forma ver que desafio nós teríamos em harmonizar todo esse barulho, de que forma o barulho vira uma espécie de entrega sonora que é harmonizada entre todos os corpos, entre todos os bailarinos que estão, fazem parte disso. Foi mesmo uma forma de trazer a harmonia na vivência de cada um, na vivência deste mercado, dessa passagem pelo mercado em cada um dos corpos que faz parte deste espetáculo.
1: Em palco são 7 bailarinos, 4 bailarinos, 3 bailarinas, que reproduzem estes ruídos, estes barulhos, mas que os transformam também em música.
2: Sim, na verdade, nós juntámos-nos a esta reunião de 7, é na verdade um extrato, porque na criação real somos 13 em palco. Para além desses 7, eles, para além do trabalho que eles fazem, também carregam memória dos seus colegas que não estão aqui. Então também chega a ser uma espécie de continuidade, uma reflexão sobre legados também, sobre o que nós deixamos para uns e para os outros. De certa forma, é isto, de que forma nós conseguimos trabalhar o espaço cênico como um grande teatro, como um grande mercado, na verdade, e vice-versa, como o mercado vira um grande teatro para nós e como o espaço de teatro vira também um grande mercado. Então, dessa forma que eles conseguem fazer essa ida e volta com a ideia do mercado e dos sons e dos ruídos que se organizam.
1: Um espaço que também é convidativo com o público a subir no final da performance em cena.
2: Sim, é parte disso, é parte desde Vagabundos, o nosso encontro faz parte de nós refletirmos sobre as fronteiras do espaço cênico. Então é por isso que insistimos com a ideia de que maneira o público pode sair com uma parte do espetáculo no corpo ou na voz.
1: E que é sempre.
2: Sim, com certeza. Desta vez é mesmo um convite a se expressar.
1: O que é que encontrou no mercado de Esquelene que quis transformar em dança?
2: Olha, de certa forma é a forma como este mercado é dominado e é muito frequentado pelas mulheres. É um mercado que tem uma identidade feminina muito forte. Tanto que é uma escolha jogar com as capelanas, que são os tecidos que usamos, os lenços, que são realmente uma identidade feminina em Moçambique. E também uma forma de poder ir muito a fundo sobre a simbologia deste tecido na comunidade moçambicana e, sobretudo, na pessoa feminina. Quis trazer isso em dança, de certa forma, também como um desafio para a própria sociedade, né, moçambicana hoje, 2026, como vem um homem transvestido de uma mulher. Né? Trazer em dança também, porque, como eu sempre disse, a partir da dança todo mundo pode apreciar um corpo, né? Pode ver um corpo exposto, mas é exposto um corpo masculino a partir de simbologias que estão muito ligadas ao feminino.
1: Mas o masculino pode usar este tecido e a prova é esta?
2: Sim, a prova é esta, então que se discuta. É. Vamos ao debate.
1: Para quando em Maputo homens vestidos com tecido?
2: Olha, já acontece, ainda em grupos muito fechados, ainda em pequenas comunidades, mas a ideia é que a comunidade se dilua e que a sociedade moçambicana viva só a felicidade de ter ser humano por perto, não estereótipos, né? Então é mais ou menos por aí. Vamos celebrar a nossa humanidade, o nosso senso de afeição, que o mundo é muito curto para os outros.
1: Ídio, é impossível falar do seu trabalho sem falar de fronteiras, e uma das fronteiras é a dança e a voz, que se encontram em todos os seus trabalhos. Onde é que nasce este encontro, neste performance?
2: Simplesmente na dança tradicional. Na dança tradicional, a verdadeira nascente de todo este encontro é a verdadeira nascente de toda essa afirmação entre a gestualidade e a forma na qual nós trazemos as canções, que algumas são populares e algumas são realmente um reflexo da sociedade religiosa que é a moçambicana, entre o gospel, entre a música cristã. Então é mais ou menos por isso, é essa miscelânea de vivências na própria cidade de Maputo, né, que é onde eu tenho mais domínio.
1: Existe um lugar onde o Ídio se situa artisticamente, porque depois de vários anos em França e de um regresso a Maputo, onde é que é o lugar no qual cria? É importante existir um local? Sempre foi Moçambique, imagino.
2: Sim, existe. Agora começa a se materializar. Cresci muito no centro da cidade, nasci no centro da cidade de Maputo, mas agora faz sentido para mim estar na periferia da cidade de Maputo, exatamente na Polana Caniço, que é o bairro onde eu vivo. É o bairro na qual sinto que é o lugar aonde não só para criar, mas também para desenvolver e afirmar, que através do estúdio, que já está a começar-se a ver, a materializar-se as paredes, que foi o prêmio do Salavisa, da Gulbenkian. Então, esse é o local onde eu me sinto situado, é o local na qual eu sinto necessidade de incitar e de motivar os mais jovens a irem a um lugar. Então, o que eu posso fazer hoje é dar um lugar na Polana Caniço onde os jovens possam se situar e criar e afirmar as suas obras.
1: Quantas pessoas ocupam esse espaço?
2: Até agora, praticamente todos os bailarinos. Todos os bailarinos ocupam esse espaço. Confirmamos isso na semana passada, porque fizemos lá um evento de fecho de uma formação que nós motivamos. A comunidade inteira da Polana Caniço já se sente em casa, se sente na vontade de poder estar nesse lugar. Então, é para todos.
1: Ídio, as danças tradicionais são a sua primeira escola. O que é que permanece delas no seu corpo?
2: No meu corpo, o repertório todo de danças tradicionais, na verdade. Os 18 repertórios permanecem no meu corpo, toda a maneira de dançar e, sobretudo, a forma como os meus professores sempre diziam: temos que dançar hoje para amanhã sermos fortes. Isso permanece sempre no meu corpo, né? Por isso que eu até hoje ainda danço.
1: E qual é que é o próximo projeto? Projetos em curso?
2: Estamos com o Dzudza, que vai estrear agora na Gulbenkian, para o Festival Alcântara também. Este é o principal projeto. Também a construção do estúdio. Queremos que ainda este ano, nós demolimos já alguma parte do estúdio, mas o projeto que está agora em mente é finalizar pelo menos a primeira etapa do estúdio. São os nossos escritórios, os nossos balneários, que são lugares onde temos que ter a parede, depois o espaço já está. Esses são os meus projetos.
1: Ídio Xixaba, coreógrafo moçambicano, muitíssimo obrigada.
2: Obrigado a ti, é sempre um prazer.

E assim chegamos ao fim desta última antena do dia. Voltamos amanhã, assim como todos os dias, às 15 e às 18 horas de Paris, em direto. E até lá, e entretanto, pode continuar a seguir a atualidade nas nossas redes sociais ou no nosso site em rfi.fr/pt. Fique bem e até amanhã.

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1: Catarina Falcão.
0: Aqui estão alguns títulos que marcam a atualidade nesta quinta-feira. Em Angola, o governo concordou com as condições dos professores para o fim da greve. Xi Jinping, presidente da China, está nos Estados Unidos para uma visita de 3 dias. No controle técnico desta emissão está o Moçal Chili. O jornal começa agora.
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0: Em Angola, o governo angolano e o SINPROF chegaram a acordo sobre os principais pontos de divergência do caderno reivindicativo, incluindo a progressão na carreira e o nivelamento dos quadros. No entanto, a greve na educação mantém-se até amanhã, quando os professores vão decidir, em Assembleia de Trabalhadores, se aprova o levantamento da paralisação. Mais detalhes com o nosso correspondente Francisco Paulo.
3: O Sindicato Nacional dos Professores de Angola chegou na noite de ontem a um consenso com o governo sobre os pontos de divergência, sublinhando que o acordo não suspende a greve em vigor. Um dos responsáveis do sindicato, Admar Zinguma, esclarece que a decisão final sobre a suspensão da paralisação vai ser tomada esta sexta-feira pelos professores durante a Assembleia de Trabalhadores.
4: Nós encontramos pontos de aproximação. Agora o que vamos fazer é levar esses consensos aqui alcançados ao conhecimento dos trabalhadores na sexta-feira. Depois nós voltaremos aqui no mesmo dia para tomar uma decisão sobre a greve que ainda está em curso.
3: O secretário de Estado do Trabalho e Segurança Social, Luís Felipe, garantiu que o governo acolheu as preocupações do SINPROF, manifestando-se expectante quanto à suspensão da greve nos próximos dias, para permitir o regresso das crianças às escolas, já na segunda-feira.
5: O governo cumpriu integralmente com os compromissos a que se havia proposto e, portanto, hoje, com base nos esclarecimentos adicionais prestados, o nosso parceiro sai daqui com o compromisso de levantar a greve e na segunda-feira voltarmos então a ter as nossas crianças nas escolas.
3: Francisco Paulo, Luanda, RFI.
0: O governo de Angola anunciou que vai adotar até 2028 medidas para facilitar a circulação entre países vizinhos, em que se incluem a harmonização de tarifas e a simplificação de procedimentos nas fronteiras. Haverá ainda o reforço das inspeções de veículos e partilha da informação entre os vários países, segundo divulgou também em comunicado a Presidência da República de Angola. Em São Tomé e Príncipe, as eleições dia 27 de dezembro vão ser as primeiras a obedecer à lei da paridade adotada em 2022, com o objetivo de obter pelo menos 40% de mulheres ou homens nas listas candidatas. De acordo com os dados oficiais, este ano há 41% de mulheres a concorrer para as legislativas, um trabalho de vigilância constante das organizações representativas das mulheres, nomeadamente o Instituto Nacional para a Promoção da Igualdade e Equidade de Género, do qual Jailsa Lima é diretora executiva. Vamos ouvi-la.
6: Não podemos dizer que não dispomos de magistrados com capacidade para dizer direito em São Tomé e Príncipe. Qual é a grande questão a esta altura? Criar condições para que efetivamente os tribunais funcionem de forma plena. O que é que queremos dizer? Não é aceitável que o Estado realize um conjunto de despesas fúteis em aquisição de materiais, bens, serviços, veículos e tal, quando há instituições, sobretudo estamos a falar do Poder Judicial, que carecem de meios para dizer direito. Então é preciso que efetivamente haja investimento na justiça. Dois, no âmbito da reforma, a esta altura, talvez seja, e nós haveremos de desenvolver este tópico, que é apostar numa inspeção judicial forte. E nessa perspectiva, sim, a Ordem defende uma cooperação para que nós possamos ter uma inspeção judicial forte. Temos magistrados que podem dizer direito, mas se estiverem sob um processo de inspeção judicial credível, acreditamos piamente que poderão fazer o seu trabalho de forma mais profícua. Mas é preciso também que haja uma responsabilização efetiva dos outros membros de órgãos de soberania, dos fazedores da política que tentam interferir no funcionamento, portanto, a ingerência no poder judiciário.
0: Ouvimos, afinal, o bastonário dos advogados de São Tomé e Príncipe sobre a situação na justiça. Pedimos desculpa por este inconveniente. O presidente norte-americano Donald Trump recebe esta quinta-feira, 24 de setembro, na Casa Branca, o seu homólogo chinês Xi Jinping, no âmbito de uma visita de Estado de 3 dias. A primeira visita à Casa Branca do líder chinês em mais de 10 anos. Taiwan, guerra comercial, inteligência artificial são alguns dos temas que estarão em cima da mesa das conversações. Mais detalhes sobre esta visita com Cristiana Soares.
7: Estão previstas reuniões bilaterais entre os dois presidentes durante a tarde, antes de um grande jantar de Estado que contará com a presença de vários dos principais líderes do setor tecnológico norte-americano. Entretanto, a trégua comercial entre os dois países foi prolongada por 2 meses. A trégua deveria terminar a 10 de novembro. No entanto, não são esperados grandes avanços durante a visita do presidente chinês, uma vez que persistem divergências entre Pequim e Washington em vários dossiers, como os opioides e as terras raras. As conversações previstas para esta quinta-feira poderão, ainda assim, conduzir a acordos destinados a reduzir as taxas aduaneiras em diversos setores, cooperar no combate ao tráfico de droga e alargar o diálogo entre as forças armadas dos dois países. Segundo vários analistas, Washington e Pequim poderão igualmente chegar a acordo para analisar as ameaças associadas à inteligência artificial. Xi Jinping deve, por sua vez, pedir ao presidente norte-americano que ponha fim à venda de armas a Taiwan. Em contrapartida, a China proporia ajudar a exercer pressão sobre o Irão, isto segundo vários analistas. Não está prevista qualquer conferência de imprensa conjunta, nem qualquer declaração conjunta. Ambos deverão divulgar comunicados separados dirigidos às respectivas opiniões públicas.
0: Daniel Chapo discursou esta quarta-feira na 81ª Assembleia Geral da ONU, em Nova Iorque. O presidente moçambicano destacou progressos no combate ao terrorismo em Cabo Delgado, mas pediu maior apoio internacional para consolidar a segurança, reconstrução e desenvolvimento da província. O chefe de Estado moçambicano defendeu ainda uma reforma do Conselho de Segurança, com pelo menos 2 lugares permanentes e 5 não permanentes para a África. Vamos ouvi-lo.
8: Em Cabo Delgado, registramos progressos no combate ao terrorismo e no reforço da segurança. Com o esforço das nossas forças de defesa e segurança e o apoio da SADC, da União Europeia, do Ruanda e da Tanzânia. Contudo, a estabilização permanece incompleta e exige uma resposta concertada e maior cooperação internacional para o combate ao terrorismo. Agradecemos a solidariedade recebida e apelamos a um apoio internacional mais previsível e coordenado para consolidar a segurança, a estabilização, a reconstrução e o desenvolvimento das zonas afetadas. A África não pode continuar no centro da agenda do Conselho de Segurança e permanecer ausente na sua categoria de membros permanentes. A África deve ser membro permanente do Conselho de Segurança das Nações Unidas. Reafirmamos, por isso, a posição comum à África relativa à reforma do Conselho de Segurança das Nações Unidas, baseada no consenso de Ezulwini e na declaração de Sirt, à luz do qual não menos de 2 assentos permanentes, com todas as prerrogativas e privilégios, incluindo o veto enquanto este existir. E 5 assentos não permanentes são destinados à África.
0: Ouvimos Daniel Chá, presidente moçambicano, no seu discurso na sede das Nações Unidas. Também em Nova Iorque, durante a sua intervenção na Assembleia Geral da ONU, Ramos Horta, o presidente de Timor-Leste, homenageou em português o atual secretário-geral da ONU, o português António Guterres, que termina funções no dia 31 de dezembro deste ano. Vamos ouvi-lo.
9: Numa manhã de inverno, 1 de janeiro de 2017, chegou ao seu gabinete no 38º andar do edifício do secretariado, plenamente preparado para a missão mais exigente da sua longa e distinta carreira. Ao longo de todo este percurso, manteve-se fiel a si próprio. Um líder compassivo, esclarecido, incansável, humilde, acessível, que não se deixou deslumbrar pela visibilidade do cargo, nem se intimidou pelo enorme peso de uma agenda permanente, 24 horas por dia, 7 dias por semana. Não trouxe para o cargo um ego que exigisse massagens frequentes, nem uma vaidade que tivesse de ser diariamente maquilhada. Manteve-se humilde, honesto e fiel aos seus princípios, cuidando dos milhões de mulheres e crianças rejeitadas, esquecidas, apanhadas no turbilhão de guerras desencadeadas por senhores da guerra. À medida que as guerras se prolongam e se tornam demasiado dispendiosas, os bombeiros são responsabilizados por não conseguirem apagar os fogos que os próprios incendiários atearam.
0: Ouvimos o presidente timorense José Ramos Horta a partir de Nova Iorque. É o ponto final deste jornal. Continue connosco.
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0: Bem-vindos à segunda parte da nossa emissão. Mais à frente teremos o magazine Vida em França. Fiquemos agora com a convidada de Liliana Henriques a partir de São Tomé e Príncipe.
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12: Em São Tomé e Príncipe estão praticamente a terminar as duas semanas de campanha para as legislativas autárquicas e regional de 27 de setembro, escrutínios marcados, desde já, por um aumento substancial da presença das mulheres nas listas de candidatos. De acordo com dados oficiais, no universo de 384 candidatos às legislativas, 159 são mulheres, o que representa 41% dos candidatos contra 34% de mulheres nas listas das anteriores eleições parlamentares. Desde a anterior legislatura, foi adotada em 2022 a Lei da Paridade, que estabelece um patamar mínimo de 40%, tanto de homens como de mulheres, nas listas de candidaturas aos órgãos políticos e cargos de decisão pública. Uma lei cujo cumprimento é escrupulosamente acompanhado por uma comissão formada por mulheres parlamentares e ativistas da sociedade civil, como refere Jailsa Lima, diretora executiva do Instituto Nacional para a Promoção da Igualdade e Equidade de Género em São Tomé e Príncipe.
13: A Lei da Paridade, Lei 11/2022, foi aprovada e promulgada em 2022. E ela está sendo operacionalizada nestas eleições. A quando da aprovação da lei, ela cria uma comissão de seguimento de implementação da lei. Esta comissão está integrada por Associação Rede das Mulheres Parlamentares, Instituto Nacional para a Promoção da Igualdade e Equidade como vice-presidente. Também integram as mulheres dos diferentes partidos políticos e organizações da sociedade civil, precisamente para poder acompanhar, fazer o seguimento da implementação da lei. Eu falei de operacionalização porque quando a lei foi aprovada e promulgada, já havíamos terminado as eleições de 2022. Logo, ela não se fez sentir. E é nestas eleições que nós estamos a implementar efetivamente a lei. A Comissão de Seguimento de Implementação da Lei de Paridade, juntamente com consultoras recrutadas pelo PNUD, desencadeou um conjunto de ações juntos das potenciais candidatas, fazendo sensibilização aos responsáveis dos partidos políticos, inclusive engajando a equipa do Tribunal Constitucional para que efetivamente nós pudéssemos ver tomada em consideração os estatutos na lei. Esse exercício permitiu que as primeiras listas que foram submetidas pelos partidos políticos ao Tribunal Constitucional, algumas delas tiveram que ser devolvidas. Eu me refiro a 62 listas foram submetidas ao Tribunal Constitucional. 25 delas foram devolvidas aos partidos políticos para fazerem a correção. E dessas 25 listas que foram devolvidas, 23 foram corrigidas. Quando eu falo corrigida, é no sentido de obedecer os critérios e requisitos que estão na lei e que elas não tinham sido tomadas em conta. Isso permitiu também que nós, na globalidade, atingíssemos 41,4% de mulheres nas listas, mas não é somente atingir. Na verdade, que nós conseguimos que as mulheres estivessem em lugares elegíveis. Já para nós constitui um ganho. É verdade que apenas a lei não efetiva a participação da mulher, a representatividade da mulher, porque agora as mulheres dos partidos políticos têm que fazer as suas campanhas, não é, o seu exercício, para que efetivamente elas consigam efetivar os mandatos, mas pelo menos a comissão já fez um trabalho de que elas estivessem em lugares elegíveis.
12: De forma geral, pode-se considerar que as mulheres em São Tomé e Príncipe têm esse perfil de ser cada vez mais participativas?
13: Sim. É verdade que a situação das mulheres, por nossa própria história, saímos de uma colônia, e a participação das mulheres não era de igual forma com os homens, até porque predominava a figura masculina. No entanto, todo um trabalho que tem se desenvolvido conduz para que as mulheres possam participar em pé de igualdade com os homens, e as mulheres têm demonstrado essa vontade em participar, porque quando nós falamos em termos de educação, as mulheres já atingiram um nível de ensino bastante superior, e quando eu falo superior aos homens, ao nível de São Tomé e Príncipe. Então, são indicadores que nos dão margem para dizer que as mulheres, sim, estão preparando e podem, sim, dar essa contribuição. Só que é verdade também que há toda uma necessidade de ter essas oportunidades. De acordo com o exercício que eu acabei de referir, que nós fizemos para a implementação da lei de paridade, muitos partidos alegavam que as mulheres não querem participar, as mulheres não estão interessadas, e não é nada disso que nós podemos constatar quando nós fizemos trabalho com as mulheres, sobretudo as mulheres dos partidos políticos. Elas sim estão interessadas, nós trabalhamos com cerca de 200 e tal mulheres, e diziam mais que muitas delas não tinham sido convidadas para poder ser candidatas à deputação ou à vereação ou a outros cargos. Daí que há toda uma necessidade de trabalhar em sinergia com os homens para que efetivamente haja esse consenso em dar oportunidade às mulheres para que elas também possam dar essa contribuição.
12: Para além do aspecto político, qual é o lugar da mulher na sociedade são-tomense? Consta que ainda há, por exemplo, muita violência doméstica.
13: É verdade que a violência baseada no género é um fenómeno que o país tem vindo a enfrentar, sobretudo as mulheres, na grande maioria das vítimas são mulheres. Nós temos vindo a trabalhar para combater a violência baseada no género, mas também trabalhando na prevenção. Ao nível do instrumento jurídico, nós já dispomos da Lei 11/2008, que é a lei que cria um mecanismo para combater a violência doméstica e familiar. E temos também a Lei 12/2008, que cria o próprio mecanismo para poder efetivar e implementar a própria lei. Mas, para além disso, nós também temos, ainda no quadro jurídico legal, dispomos do Código do Trabalho, que também dá vazão a esta questão, mas o próprio Código Penal também já penaliza essas mesmas questões de violência baseada no gênero. Em todas as suas formas, porque a violência doméstica e familiar, ela ocorre num ambiente familiar, mas nós temos outros tipos de violência que ocorre nos espaços públicos. E o que nós estamos a tratar agora, com o apoio financeiro da União Europeia e do Camões, é elaborar uma lei de violência baseada no gênero, que será mais abrangente e poderá dar cobro a muitas situações que venham ocorrendo no território e que a lei da violência doméstica e familiar não consegue dar essa cobertura. Temos uma rede, denominada Rede Vida, que trabalha em rede para dar cobertura e dar o seguimento às vítimas desse fenômeno no país.
12: Há uma rede de apoio para as acolher, por exemplo?
13: Temos um acolhimento de 72 horas nesse momento. No entanto, com o apoio do projeto Mais Igual, financiado pela União Europeia e Camões, estamos a criar estruturas de atendimento e acolhimento das vítimas de violência baseada no gênero. É um projeto que está em andamento. Nesse momento, já se lançou o concurso público para as obras da estrutura física que vai acolher as vítimas de violência baseada no gênero. Então, o país está criando condições para poder dar cobro a estas situações e também, de certa forma, trabalhar em campanhas de sensibilização articulada entre as instituições na prevenção da própria violência baseada no gênero.
12: Como é que é em termos de mentalidades? Ainda existe essa mentalidade de dizer que as meninas estão aqui para ficar em casa e não podem estar no espaço público como os rapazes?
13: Atualmente, já não encontramos pessoas que, pelo menos, defendem esse tipo de ideia. Pode existir, sobretudo, nas zonas longínquas. por causa do pouco acesso aos serviços, acesso limitado às estruturas de educação, de saúde e por aí fora. Mas temos vindo a trabalhar e também é uma preocupação do governo estar mais próximo da população de forma a evitar esse tipo de mentalidade, esse tipo de comportamento. Atualmente, se existe, é muito ínfimo, de acordo com o próprio indicador que nós temos de alfabetização, que é bastante alta ao nível da nossa região. São Tomé e Príncipe é um dos países que tem uma alfabetização bastante alta, mais de 90%, e isso é quase já inexistente.
12: Ouvimos Geilsa Lima, diretora executiva do Instituto Nacional para a Promoção da Igualdade e Equidade do Género em São Tomé e Príncipe. Liliana Henriques, RFI, São Tomé.
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0: Tempo agora para o magazine Vida em França, de Cristiana Soares.
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2: O Papa Leão XIV inicia esta sexta-feira uma visita de 4 dias à França, entre Paris, Lourdes e Metz, num périplo que cruza alguns dos principais temas do pontificado: a defesa da dignidade humana, a inteligência artificial, migrações, os abusos sexuais da Igreja e a paz na Europa. A viagem inclui em Lourdes um encontro privado com as vítimas dos abusos sexuais cometidos pelo clero. Para o padre Rui Pedro, da paróquia portuguesa de Sacré-Cœur, em Gentilly, nos arredores de Paris, um dos principais apelos desta viagem será precisamente o apelo da esperança.
3: Eu penso que um dos apelos fortes que irá ser feito, e que também nós católicos esperamos, é um apelo à esperança desta sociedade que se vai um pouquinho desumanizando. O próprio Papa, há pouco tempo, emitiu uma encíclica sobre a inteligência artificial. Um apelo à unidade, não por acaso ele vai a Metz, terra de um dos fundadores da União Europeia, Robert Schuman. Um apelo à unidade de uma Europa que também tem as suas raízes cristãs, as suas raízes também dos princípios cristãos, da igualdade, da liberdade, e depois um apelo à Igreja que peregrina aqui em França, a que de facto continua a sua renovação, uma renovação missionária, e também a acolher estes últimos apelos que também têm vindo da parte das comunidades, que a Igreja Francesa está muito consciente disso, que é este aumento da procura dos jovens pela Igreja e também o aumento da procura de catecúmenos, portanto, pessoas adultas que de ano para ano aumentam no seu pedido ao batismo à Igreja.
2: O Papa vem a Paris, há uma ida também à cidade de Lourdes, a cidade mariana, termina, como disse há pouco, em Metz. Este circuito, este percurso, quem define? Porque isto também tem uma simbologia, portanto não se escolhe ao acaso estas cidades.
3: Alguns são convites formais que foram feitos, como por exemplo a Unesco, houve um convite formal a que visitasse a Organização das Nações Unidas. Depois também houve um convite explícito do presidente Macron também e dos próprios bispos franceses. Penso que foi um pouquinho a conciliação disto tudo. As dioceses que ele visita é Paris, é a diocese de Saint-Denis, onde está o Estado de França, é a diocese de Lourdes e é Metz. Portanto, são 4 dioceses no nível da nossa organização religiosa. E são pontos, de facto, como diz a senhora muito bem, são pontos sensíveis e lugares de alguma simbologia. Por exemplo, Paris é uma grande cidade, onde há uma grande diocese. Há também Notre-Dame, este símbolo mundial foi renovado. Penso que também é interessante que o Papa visite. Vai a Notre-Dame encontrar os religiosos e religiosas, portanto, é um encontro um pouquinho particular com os sacerdotes, aqueles que se consagraram a Deus, homens e mulheres, seminaristas. Portanto, é um momento esperado, porque em França está a haver um aumento de vocações sacerdotais e religiosas, portanto, a juventude está a voltar-se também para a Igreja. Depois, em Saint-Denis, é o grande encontro com a juventude. O Papa João Paulo II esteve cá na Jornada da Juventude, creio, em 97, se não me engano. Este encontro com os jovens, que, como sabe, está cheio, o estádio está completo. Portanto, esta grande adesão das pessoas a estes eventos públicos, que em poucos dias, em poucas horas, se esgotaram as inscrições, é também símbolo de uma certa ansiedade e de um desejo de encontrar esta figura, escutar a sua mensagem, as suas palavras. Esta também um bocadinho expectativa do que vai dizer. O tema é para que o mundo tenha a vida, e mesmo há pouco tempo, o Parlamento francês aprovou uma lei sobre o fim de vida e o suicídio assistido. Portanto, o Papa claramente que irá também ter palavras nesse sentido da defesa da vida, visto que é o tema da viagem, e quando irá falar às autoridades, penso que não se irá encolher, portanto, irá dizer o que tem a dizer, porque a sua mensagem é de recordar às pessoas, de facto, aquilo que é o pensamento doutrinal da Igreja, o pensamento social da Igreja. Ele vai recordar alguns valores, mesmo que o país, com as suas decisões políticas, tenha optado por, para nós, não valores da sociedade, ele certamente irá recordar alguns valores que ainda para nós são importantes e mexer com a consciência das pessoas. O Papa Leão é um homem inteligente, como sabe, é um homem bem preparado, inspira-se muito a Santo Agostinho, um homem que procura a verdade, e penso que também aqui irá ferir alguns ouvidos. Mas é a maneira de ser do Santo Padre, que é dizer o que tem a dizer, fiel à verdade e fiel à sua mensagem. Né?
2: De Paris, o Papa Leão XIV vai para Lourdes, uma cidade mariana. Além disso, há um encontro privado com as vítimas de abuso sexual.
3: Penso que em todos os países há esta ferida, esta chaga. Portanto, todos os países, todas as igrejas estão a procurar, de facto, seguindo as instruções do Papa Francisco, a enfrentar este problema com a tolerância zero e com a verdade, a proteção das vítimas. França foi também muito golpeada com esta questão. É importante que haja esse encontro, portanto, que está já na agenda. O Papa é um homem que tem que escutar, tem que conhecer a realidade. Creio que encontrar rostos concretos, histórias concretas, irá ajudá-lo também na sua missão, como também o irá fazer também aqui em Paris. Ele vai à Casa Baquita, que é esta casa que tem o século católico, onde vai encontrar as associações e as pessoas vulneráveis, os pobres imigrantes. Portanto, o Papa escutar a realidade, escutar a base, é muito importante. Dá um sinal de uma igreja que sabe escutar. As vítimas têm que ser ouvidas, têm que ser também indemnizadas e reparadas pelas ofensas feitas pelo clero ou por cristãos com responsabilidades educativas, porque não há só padre, há também leigo e há outras pessoas que abusaram de menores e de pessoas vulneráveis. Portanto, acho que é muito importante esse aspecto e segue um bocado as pegadas do Papa Francisco, onde ele ia também sempre escutava este grupo de pessoas particulares desta realidade que, de facto, mancha o serviço da Igreja.
2: E esta deslocação a Lourdes acaba por ser um bocadinho mais tradicional para o Papa, tendo em conta que é um santuário mariano e que seria quase evidente passar por lá.
3: Como sabem, é um lugar de peregrinação popular. A Lourdes está muito ligado ao tema da doença, portanto, os doentes, prevenção dos doentes, vulneráveis, portanto, pessoas também que experimentam na sua pele o sofrimento de Cristo. É um lugar de atenção aos mais simples, um lugar também à devoção mariana, que marca este país da França. E, portanto, ir a um lugar popular como é Lourdes irá ser mais uma atenção aos mais simples, aos mais pobres. É uma religião que não pode viver sem cultura, portanto, não há fé sem cultura. E a cultura popular é muito importante para, de facto, manifestarmos os sentimentos religiosos e a experiência religiosa de um povo. Este povo francês é, neste lugar, um dos sítios mais internacionais da sua visibilidade como povo cristão, que é Lourdes.
2: A visita do Papa Leão XIV à França termina em Metz, símbolo de terras completamente arrasadas pelas guerras. O que é que se vai esperar do Sumo Pontífice, ainda para mais, que vai proferir um discurso precisamente no centro Roberto Schuman, que é um dos pais fundadores da União Europeia?
3: Roberto Schuman é uma grande figura, é um dos pais fundadores da União Europeia e por isso penso que o apelo que o Papa irá fazer será este apelo à unidade da Europa. Esta Europa que hoje está muito polarizada sobre alguns temas, eu sendo missionário dos imigrantes, espero que também haja uma palavra sobre a imigração no discurso do Papa, porque de facto hoje a Europa está a tomar um rumo que ofende a dignidade humana dos imigrantes e estamos a fazer ressurgir e a ressuscitar das cinzas antigos fantasmas que, em vez de unir as pessoas, estão a afastar as pessoas por questões políticas e ideológicas, quer a nível do racismo, da aporofobia ou da xenofobia. Portanto, o Papa, espero dele um apelo, de facto, à unidade, um apelo ao acolhimento dos imigrantes e dos estrangeiros e, certamente, um apelo à paz, visto que cada vez mais esta Europa vai aumentando os seus orçamentos, a despesa militar e a despesa com a defesa. O Papa vai nos recordar, de facto, que o essencial é cuidarmos da dignidade do ser humano e colocar no centro a dignidade humana de cada ser que habita este continente ou que o procura para uma vida melhor. A inteligência artificial, e o Papa Leão foi pioneiro nisso, como homem da Igreja, foi dos primeiros que está a exigir uma reflexão ética e alguns cuidados que há a ter para que com a inteligência artificial, que é o progresso humano e que tem todo o cabimento, não venha desumanizar mais a sociedade e não venha criar então mais problemas, que ao fim e ao cabo seria o homem perder a própria alma, perder a própria inteligência para se entregar às máquinas, aos raciocínios, aos cálculos e aos algoritmos.
2: As palavras do padre Rui Pedro da paróquia portuguesa de Sacré-Cœur em Gentilly, nos arredores de Paris, ele que nos falou da deslocação do Papa Leão XIV à França, que se inicia já amanhã, sexta-feira.
0: É o ponto final desta emissão. Pode continuar a acompanhar na nossa página de internet em rfi.fr/pt, no Facebook, no Instagram, no WhatsApp, no TikTok e na rede social X, procurando RFI Português. Até já.

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1: Catarina Falcão.
0: Aqui estão alguns títulos que marcam a atualidade nesta quinta-feira. Em Angola, o governo concordou com as condições dos professores para o fim da greve. Xi Jinping, presidente da China, está nos Estados Unidos para uma visita de 3 dias. No controle técnico desta emissão está o Moçal Chili. O jornal começa agora.
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0: Em Angola, o governo angolano e o SINPROF chegaram a acordo sobre os principais pontos de divergência do caderno reivindicativo, incluindo a progressão na carreira e o nivelamento dos quadros. No entanto, a greve na educação mantém-se até amanhã, quando os professores vão decidir, em Assembleia de Trabalhadores, se aprova o levantamento da paralisação. Mais detalhes com o nosso correspondente Francisco Paulo.
3: O Sindicato Nacional dos Professores de Angola chegou na noite de ontem a um consenso com o governo sobre os pontos de divergência, sublinhando que o acordo não suspende a greve em vigor. Um dos responsáveis do sindicato, Admar Zinguma, esclarece que a decisão final sobre a suspensão da paralisação vai ser tomada esta sexta-feira pelos professores durante a Assembleia de Trabalhadores.
4: Nós encontramos pontos de aproximação. Agora o que vamos fazer é levar esses consensos aqui alcançados ao conhecimento dos trabalhadores na sexta-feira. Depois nós voltaremos aqui no mesmo dia para tomar uma decisão sobre a greve que ainda está em curso.
3: O secretário de Estado do Trabalho e Segurança Social, Luís Felipe, garantiu que o governo acolheu as preocupações do SINPROF, manifestando-se expectante quanto à suspensão da greve nos próximos dias, para permitir o regresso das crianças às escolas já na segunda-feira.
5: O governo cumpriu integralmente com os compromissos a que se havia proposto e, portanto, hoje, com base nos esclarecimentos adicionais prestados, o nosso parceiro sai daqui com o compromisso de levantar a greve e na segunda-feira voltarmos então a ter as nossas crianças nas escolas.
3: Francisco Paulo, Luanda, RFI.
0: O governo de Angola anunciou que vai adotar até 2028 medidas para facilitar a circulação entre países vizinhos, em que se incluem a harmonização de tarifas e a simplificação de procedimentos nas fronteiras. Haverá ainda o reforço das inspeções de veículos e partilha da informação entre os vários países, segundo divulgou também em comunicado a Presidência da República de Angola. Em São Tomé e Príncipe, as eleições dia 27 de dezembro vão ser as primeiras a obedecer à lei da paridade adotada em 2022, com o objetivo de obter pelo menos 40% de mulheres ou homens nas listas candidatas. De acordo com os dados oficiais, este ano há 41% de mulheres a concorrer para as legislativas, um trabalho de vigilância constante das organizações representativas das mulheres, nomeadamente o Instituto Nacional para a Promoção da Igualdade e Equidade de Género, do qual Jailsa Lima é diretora executiva. Vamos ouvi-la.
6: Não podemos dizer que não dispomos de magistrados com capacidade para dizer direito em São Tomé e Príncipe. Qual é a grande questão a esta altura? Criar condições para que, efetivamente, os tribunais funcionem de forma plena. O que é que queremos dizer? Não é aceitável que o Estado realize um conjunto de despesas fúteis em aquisição de materiais, bens, serviços, veículos e tal, quando há instituições, sobretudo estamos a falar do Poder Judicial, que carecem de meios para dizer direito. Então é preciso que efetivamente haja investimento na justiça. Dois, no âmbito da reforma, a esta altura, talvez seja, e nós haveremos de desenvolver este tópico, que é apostar numa inspeção judicial forte. E nessa perspectiva, sim, a Ordem defende uma cooperação para que nós possamos ter uma inspeção judicial forte. Temos magistrados que podem dizer direito, mas se estiverem sob um processo de inspeção judicial credível, acreditamos piamente que poderão fazer o seu trabalho de forma mais profícua. Mas é preciso também que haja uma responsabilização efetiva dos outros membros de órgãos de soberania, dos fazedores da política que tentam interferir no funcionamento, portanto, a ingerência no poder judiciário.
0: Ouvimos, afinal, o bastonário dos advogados de São Tomé e Príncipe sobre a situação na justiça. Pedimos desculpa por este inconveniente. O presidente norte-americano Donald Trump recebe esta quinta-feira, 24 de setembro, na Casa Branca, o seu homólogo chinês Xi Jinping, no âmbito de uma visita de Estado de 3 dias. A primeira visita à Casa Branca do líder chinês em mais de 10 anos. Taiwan, guerra comercial, inteligência artificial são alguns dos temas que estarão em cima da mesa das conversações. Mais detalhes sobre esta visita com Cristiana Soares.
7: Estão previstas reuniões bilaterais entre os dois presidentes durante a tarde, antes de um grande jantar de Estado que contará com a presença de vários dos principais líderes do setor tecnológico norte-americano. Entretanto, a trégua comercial entre os dois países foi prolongada por 2 meses. A trégua deveria terminar a 10 de novembro. No entanto, não são esperados grandes avanços durante a visita do presidente chinês, uma vez que persistem divergências entre Pequim e Washington em vários dossiers, como os opioides e as terras raras. As conversações previstas para esta quinta-feira poderão, ainda assim, conduzir a acordos destinados a reduzir as taxas aduaneiras em diversos setores, cooperar no combate ao tráfico de droga e alargar o diálogo entre as forças armadas dos dois países. Segundo vários analistas, Washington e Pequim poderão igualmente chegar a acordo para analisar as ameaças associadas à inteligência artificial. Xi Jinping deve, por sua vez, pedir ao presidente norte-americano que ponha fim à venda de armas a Taiwan. Em contrapartida, a China proporia ajudar a exercer pressão sobre o Irã, isto segundo vários analistas. Não está prevista qualquer conferência de imprensa conjunta, nem qualquer declaração conjunta. Ambos deverão divulgar comunicados separados dirigidos às respectivas opiniões públicas.
0: Daniel Chapo discursou esta quarta-feira na 81ª Assembleia Geral da ONU, em Nova Iorque. O presidente moçambicano destacou progressos no combate ao terrorismo em Cabo Delgado, mas pediu maior apoio internacional para consolidar a segurança, reconstrução e desenvolvimento da província. O chefe de Estado moçambicano defendeu ainda uma reforma do Conselho de Segurança, com pelo menos 2 lugares permanentes e 5 não permanentes para a África. Vamos ouvi-lo.
8: Em Cabo Delgado, registramos progressos no combate ao terrorismo e no reforço da segurança. Com o esforço das nossas forças de defesa e segurança e o apoio da SADC, da União Europeia, do Ruanda e da Tanzânia. Contudo, a estabilização permanece incompleta e exige uma resposta concertada e maior cooperação internacional para o combate ao terrorismo. Agradecemos a solidariedade recebida e apelamos a um apoio internacional mais previsível e coordenado para consolidar a segurança, a estabilização, a reconstrução e o desenvolvimento das zonas afetadas. A África não pode continuar no centro da agenda do Conselho de Segurança e permanecer ausente na sua categoria de membros permanentes. A África deve ser membro permanente do Conselho de Segurança das Nações Unidas. Reafirmamos, por isso, a posição comum à África relativa à reforma do Conselho de Segurança das Nações Unidas, baseada no consenso de Ezulwini e na declaração de Sirte, à luz do qual não menos de 2 assentos permanentes com todas as prerrogativas e privilégios, incluindo o veto enquanto este existir. E 5 assentos não permanentes são destinados à África.
0: Ouvimos Daniel Chá, presidente moçambicano, no seu discurso na sede das Nações Unidas. Também em Nova Iorque, durante a sua intervenção na Assembleia Geral da ONU, Ramos Horta, o presidente de Timor-Leste, homenageou em português o atual secretário-geral da ONU, o português António Guterres, que termina funções no dia 31 de dezembro deste ano. Vamos ouvi-lo.
9: Numa manhã de inverno, 1 de janeiro de 2017, chegou ao seu gabinete no 38º andar do edifício do secretariado, plenamente preparado para a missão mais exigente da sua longa e distinta carreira. Ao longo de todo este percurso, manteve-se fiel a si próprio, um líder compassivo, esclarecido, incansável, humilde, acessível, que não se deixou deslumbrar pela visibilidade do cargo, nem se intimidou pelo enorme peso de uma agenda permanente, 24 horas por dia, 7 dias por semana. Não trouxe para o cargo um ego que exigisse massagens frequentes, nem uma vaidade que tivesse de ser diariamente maquilhada. Manteve-se humilde, honesto e fiel aos seus princípios, cuidando dos milhões de mulheres e crianças rejeitadas, esquecidas, apanhadas no turbilhão de guerras desencadeadas por senhores da guerra. À medida que as guerras se prolongam e se tornam demasiado dispendiosas, os bombeiros são responsabilizados por não conseguirem apagar os fogos que os próprios incendiários atearam.
0: Ouvimos o presidente timorense José Ramos Horta a partir de Nova Iorque. É o ponto final deste jornal. Continue connosco.
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0: Bem-vindos à segunda parte da nossa emissão. Mais à frente teremos o magazine Vida em França. Fiquemos agora com a convidada de Liliana Henriques a partir de São Tomé e Príncipe.
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10: Em São Tomé e Príncipe estão praticamente a terminar as duas semanas de campanha para as legislativas autárquicas e regional de 27 de setembro, escrutínios marcados, desde já, por um aumento substancial da presença das mulheres nas listas de candidatos. De acordo com dados oficiais, no universo de 384 candidatos às legislativas, 159 são mulheres, o que representa 41% dos candidatos contra 34% de mulheres nas listas das anteriores eleições parlamentares. Desde a anterior legislatura, foi adotada em 2022 a Lei da Paridade, que estabelece um patamar mínimo de 40%, tanto de homens como de mulheres, nas listas de candidaturas aos órgãos políticos e cargos de decisão pública. Uma lei cujo cumprimento é escrupulosamente acompanhado por uma comissão formada por mulheres parlamentares e ativistas da sociedade civil, como refere Jailsa Lima, diretora executiva do Instituto Nacional para a Promoção da Igualdade e Equidade de Género em São Tomé e Príncipe.
11: A Lei da Paridade, Lei 11/2022, foi aprovada e promulgada em 2022 e ela está sendo operacionalizada nestas eleições. A quando da aprovação da lei, ela cria uma comissão de seguimento de implementação da lei. Esta comissão está integrada por Associação Rede das Mulheres Parlamentares, o Instituto Nacional para a Promoção da Igualdade e Equidade como vice-presidente. Também integram as mulheres dos diferentes partidos políticos e organizações da sociedade civil, precisamente para poder acompanhar, fazer o seguimento da implementação da lei. Eu falei de operacionalização porque quando a lei foi aprovada e promulgada, já havíamos terminado as eleições de 2022. Logo, ela não se fez sentir. E é nestas eleições que nós estamos a implementar efetivamente a lei. A Comissão de Seguimento de Implementação da Lei de Paridade, juntamente com consultoras recrutadas pelo PNUD, desencadeou um conjunto de ações juntos das potenciais candidatas, fazendo sensibilização aos responsáveis dos partidos políticos, inclusive engajando a equipa do Tribunal Constitucional para que efetivamente nós pudéssemos ver tomada em consideração os estatutos na lei. Esse exercício permitiu que as primeiras listas que foram submetidas pelos partidos políticos ao Tribunal Constitucional, algumas delas tiveram que ser devolvidas. Eu me refiro a 62 listas foram submetidas ao Tribunal Constitucional, 25 delas foram devolvidas aos partidos políticos para fazerem a correção, e dessas 25 listas que foram devolvidas, 23 foram corrigidas. Quando eu falo corrigida, é no sentido de obedecer os critérios e requisitos que estão na lei e que elas não tinham sido tomadas em conta. Isso permitiu também que nós, na globalidade, atingíssemos 41,4% de mulheres nas listas, mas não é somente atingir. Na verdade,

0: os seus parentes e tal e tal. E isto não carece propriamente da realização do julgamento do processo criminal para se indemnizar os familiares da vítima. Porque os militares que atuaram da forma como atuaram, atuaram nas vestes de agentes do Estado. E aqui o Estado tem uma responsabilidade. Pode perfeitamente indemnizar os familiares da vítima enquanto se aguarda pela realização do processo crime que ainda aguardamos. E essa audiência de julgamento tem que ser realizada porque a culpa não pode morrer solitária.
1: Tem alguma expectativa relativamente a estas eleições?
0: A única coisa que nós podemos esperar é que o processo eleitivo possa decorrer de forma mais pacífica possível, que não haja incidentes, mas em relação à expectativa como tal, ela é praticamente inexistente. No sentido em que, ao ouvirmos os pronunciamentos dos representantes dos partidos políticos, não vemos um projeto concreto para a governação na próxima legislatura. Ainda estamos em campanha, quem sabe eles possam, ainda vão a tempo de poderem nos apresentar um projeto que nos convença, porque a campanha serve exatamente para isso.
1: Ouvimos Germano Costa, bastonário da Ordem dos Advogados de São Tomé e Príncipe. Liliana Henriques, RFI, São Tomé.
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0: Obrigado.
1: Opa.
0: Tempo agora para RFI. O magazine Vida em França de Cristiana Soares.
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3: O Papa Leão XIV inicia esta sexta-feira uma visita de 4 dias à França, entre Paris, Lourdes e Metz, num périplo que cruza alguns dos principais temas do pontificado: a defesa da dignidade humana, a inteligência artificial, migrações, os abusos sexuais da Igreja e a paz na Europa. A viagem inclui em Lourdes um encontro privado com as vítimas dos abusos sexuais cometidos pelo clero. Para o padre Rui Pedro, da paróquia portuguesa de Sacré-Cœur, em Gentilly, nos arredores de Paris, um dos principais apelos desta viagem será precisamente o apelo da esperança.
4: Eu penso que um dos apelos fortes que irá ser feito, e que também nós católicos esperamos, é um apelo à esperança desta sociedade que se vai um pouquinho desumanizando. O próprio Papa, há pouco tempo, emitiu uma encíclica sobre a inteligência artificial. Um apelo à unidade, não por acaso ele vai a Metz, terra de um dos fundadores da União Europeia, Robert Schuman. Um apelo à unidade de uma Europa que também tem as suas raízes cristãs, as suas raízes também dos princípios cristãos, da igualdade, da liberdade, e depois um apelo à Igreja que peregrina aqui em França, a que de facto continua a sua renovação, uma renovação missionária, e também a acolher estes últimos apelos que também têm vindo da parte das comunidades, que a Igreja Francesa está muito consciente disso, que é este aumento da procura dos jovens pela Igreja e também o aumento da procura de catecúmenos, portanto pessoas adultas que de ano para ano aumentam no seu pedido ao batismo à Igreja.
3: O Papa vem a Paris, há uma ida também à cidade de Lourdes, a cidade mariana, termina, como disse há pouco, em Metz. Este circuito, este percurso, quem define? Porque isto também tem uma simbologia, portanto não se escolhe ao acaso estas cidades.
4: Alguns são convites formais que foram feitos, como por exemplo a Unesco, houve um convite formal a que visitasse a Organização das Nações Unidas. Depois também houve um convite explícito do Presidente Macron também e dos próprios bispos franceses. Penso que foi um pouquinho a conciliação disto tudo, as dioceses que ele visita é Paris, é a diocese de Saint-Denis, onde está o Estado de França, é a diocese de Lourdes e é Metz. Portanto, são 4 dioceses no nível da nossa organização religiosa. E são pontos, de facto, como diz a senhora muito bem, são pontos sensíveis e lugares de alguma simbologia. Por exemplo, Paris é uma grande cidade onde há uma grande diocese. Há também Notre-Dame, este símbolo mundial que foi renovado. Penso que também é interessante que o Papa visite. Vai a Notre-Dame encontrar os religiosos e religiosas, portanto é um encontro um pouquinho particular com os sacerdotes, aqueles que se consagraram a Deus, homens e mulheres, seminaristas. Portanto, é um momento esperado porque em França está

0: haver um aumento de vocações sacerdotais e religiosas, portanto a juventude está a voltar-se também para a Igreja. Depois em Saint-Denis é o grande encontro com a juventude, o Papa João Paulo II esteve cá na Jornada da Juventude, creio, em 97, se não me engano. Este encontro com os jovens, que como sabe está cheio, o estádio está completo, portanto esta grande adesão das pessoas a estes eventos públicos que em poucos dias, em poucas horas se esgotaram as inscrições, é também símbolo de uma certa ansiedade e de um desejo de encontrar esta figura, escutar a sua mensagem, as suas palavras, esta também um bocadinho expectativa do que vai dizer. O tema é para que o mundo tenha a vida e mesmo há pouco tempo o Parlamento francês aprovou uma lei sobre o fim de vida e o sido assistido. Portanto, o Papa claramente que irá também ter palavras nesse sentido da defesa da vida, visto que é o tema da viagem, e quando irá falar às autoridades, penso que não se irá encolher, portanto, irá dizer o que tem a dizer, porque a sua mensagem é de recordar às pessoas, de facto, aquilo que é o pensamento doutrinal da Igreja, o pensamento social da Igreja. Ele vai recordar alguns valores, mesmo que o país, com as suas decisões políticas, tenha optado por, para nós, não valores da sociedade. Ele certamente irá recordar alguns valores que ainda para nós são importantes e mexer com a consciência das pessoas. O Papa Leão é um homem inteligente, como sabe, é um homem bem preparado, inspira-se muito a Santo Agostinho, um homem que procura a verdade, e penso que também aqui irá ferir alguns ouvidos. Mas é a maneira de ser do Santo Padre, que é dizer o que tem a dizer, fiel à verdade e fiel à sua mensagem, não é?
1: De Paris, o Papa Leão XIV vai para Lourdes, uma cidade mariana. Além disso, há um encontro privado com as vítimas de abuso sexual.
0: Penso que em todos os países há esta ferida, esta chaga. Portanto, todos os países, todas as igrejas estão a procurar, de facto, seguindo as instruções do Papa Francisco, a enfrentar este problema com a tolerância zero e com a verdade, a proteção das vítimas. França foi também muito golpeada com esta questão. É importante que haja esse encontro, portanto, que está já, portanto, na agenda. O Papa é um homem que tem que escutar, tem que conhecer a realidade. Creio que encontrar rostos concretos, histórias concretas, irá ajudá-lo também na sua missão, como também o irá fazer também aqui em Paris. Ele vai à Casa Baquita, que é esta casa que tem o Círculo Católico, onde vai encontrar as associações e as pessoas vulneráveis, os pobres imigrantes. Portanto, o Papa escutar a realidade, escutar a base, é muito importante. Dá um sinal de uma Igreja que sabe escutar. As vítimas têm que ser ouvidas, têm que ser também indemnizadas e reparadas pelas ofensas feitas pelo clero ou por cristãos com responsabilidades educativas, porque não há só padre, há também leigo e há outras pessoas que abusaram de menores e de pessoas vulneráveis. Portanto, acho que é muito importante esse aspecto e segue um bocado as pegadas do Papa Francisco, onde ele ia também sempre escutar. Este grupo de pessoas particulares desta realidade que de facto mancha o serviço da Igreja.
1: E esta deslocação a Lourdes acaba por ser um bocadinho mais tradicional para o Papa, tendo em conta que é um santuário mariano e que seria quase evidente passar por lá.
0: Como sabem, é um lugar de peregrinação popular. A Lourdes está muito ligado ao tema da doença, portanto, os doentes, prevenção dos doentes, vulneráveis, portanto, pessoas também que experimentam na sua pele o sofrimento de Cristo. É um lugar de atenção aos mais simples, um lugar também à devoção mariana, que marca este país da França. E, portanto, ir a um lugar popular como é Lourdes irá ser mais uma atenção aos mais simples, aos mais pobres. É uma religião que não pode viver sem cultura, portanto, não há fé sem cultura. E a cultura popular é muito importante para, de facto, manifestarmos os sentimentos religiosos e a experiência religiosa de um povo. Este povo francês é, neste lugar, um dos sítios mais internacionais da sua visibilidade como povo cristão, que é Lourdes.
1: A visita do Papa Leão XIV à França termina em Metz, símbolo de terras completamente arrasadas pelas guerras. O que é que se vai esperar do Sumo Pontífice, ainda para mais? Vai proferir um discurso. Precisamente no centro, Roberto Schuman, que é um dos pais fundadores da União Europeia.
0: Roberto Schuman é uma grande figura, é um dos pais fundadores da União Europeia e, por isso, penso que o apelo que o Papa irá fazer será este apelo à unidade da Europa. Esta Europa que hoje está muito polarizada sobre alguns temas, eu, sendo missionário dos imigrantes, espero que também haja uma palavra sobre a imigração no discurso do Papa, porque, de facto, hoje a Europa está a tomar um rumo que ofende ofende a dignidade humana dos imigrantes e estamos a fazer ressurgir e a ressuscitar das cinzas antigos fantasmas que, em vez de unir as pessoas, estão a afastar as pessoas por questões políticas e ideológicas, quer a nível do racismo, da aporofobia ou da xenofobia. Portanto, o Papa, espero dele um apelo, de facto, à unidade, um apelo ao acolhimento dos imigrantes e dos estrangeiros e, certamente, um apelo à paz, visto que cada vez mais esta Europa vai aumentando os seus orçamentos, a despesa militar e a despesa com a defesa. O Papa vai nos recordar, de facto, que o essencial é cuidarmos da dignidade do ser humano e colocar no centro a dignidade humana de cada ser que habita este continente ou que o procura para uma vida melhor. A inteligência artificial, e o Papa Leão foi pioneiro nisso, como homem da Igreja, foi dos primeiros que está a exigir uma reflexão ética e alguns cuidados que há a ter para que com a inteligência artificial, que é o progresso humano e que tem todo o cabimento, não venha desumanizar mais a sociedade e não venha criar então mais problemas, que ao fim e ao cabo seria o homem perder a própria alma, perder a própria inteligência para se entregar às máquinas, aos raciocínios, aos cálculos e aos algoritmos.
1: As palavras do padre Rui Pedro da paróquia portuguesa de Sacré-Cœur em Gentilly, nos arredores de Paris, ele que nos falou da deslocação do Papa Leão XIV à França, que se inicia já amanhã, sexta-feira.
2: É o ponto final desta emissão. 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

0: 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São 18 horas em Paris e 15 horas na praia.
1: Catarina Falcão.
0: Aqui estão alguns dos títulos que marcam a atualidade nesta quinta-feira. O Papa Leão XIV chega amanhã de manhã à França para uma visita de 4 dias, passando por Paris, Lourdes e Metz. A campanha eleitoral em São Tomé e Príncipe está quase a chegar ao fim e a Comissão Eleitoral Nacional fala de uma campanha calma. No controle técnico desta emissão está a Moçal Chili. O jornal começa agora.
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0: O Papa Leão XIV inicia esta sexta-feira, dia 25 de setembro, uma visita de 4 dias à França, entre Paris, Lourdes e Metz, num périplo que cruza alguns dos principais temas do pontificado: a defesa da dignidade humana, a inteligência artificial, migrações, os abusos sexuais na Igreja e a paz na Europa. A viagem inclui em Lourdes um encontro privado com vítimas de abusos sexuais cometidos pelo clero. Cristiana Soares fala-nos mais sobre esta visita.
3: Leão XIV será recebido com honras em França. Os sinos de todas as igrejas do país vão tocar durante 7 minutos esta sexta-feira, às 10 horas locais, quando o líder da Igreja Católica aterrar no aeroporto de Paris, Orly. Em terreno gaulês, a presença do sumo pontífice será pautada por um ritmo frenético. Encontro com o presidente francês, Emmanuel Macron, no Palácio Presidencial do Eliseu. Discurso na Unesco, percurso de Papa Móvel pelo coração da capital. Oração na Catedral de Notre-Dame e uma grande vigília esta sexta-feira à noite, com 80 mil jovens no Stade de France, para a qual os bilhetes esgotaram em meia hora. Na Praça da Concórdia foi instalado um enorme altar para a missa de sábado, que deverá reunir mais de 600 mil fiéis, também espalhados pelos Campos Elíseos. Ao fim da tarde de sábado, Leão XIV viaja para Lourdes, segundo maior lugar de devoção católica do mundo, depois de Roma, onde a luta contra os abusos sexuais deverá dominar a etapa. O Papa tem previsto na agenda um encontro privado com 7 vítimas, num contexto de críticas por parte dos coletivos de vítimas que não serão recebidos pelo sumo pontífice. A última etapa de Leão XIV em França é segunda-feira, em Metz, onde continua em vigor a concordata assinada por Napoleão I em 1801 e terá em um tom mais diplomático. Os chefes de Estado e de Governo dos outros 26 países da União Europeia foram convidados a assistir ao discurso do Papa sobre a Europa e a paz, num contexto de deterioração das relações transatlânticas e de guerra na Ucrânia.
0: Para o padre Rui Pedro, pároco dos portugueses em Sacré-Cœur de Gentilly, nos arredores de Paris, a deslocação do Papa deverá ser marcada, sobretudo, por um apelo à esperança e à unidade.
4: O tema é para que o mundo tenha a vida e mesmo há pouco tempo o Parlamento francês aprovou uma lei sobre o fim de vida e o suicídio assistido. Portanto, o Papa claramente que irá também ter palavras nesse sentido da defesa da vida, visto que é o tema da viagem, e quando irá falar às autoridades, penso que não se irá encolher, portanto irá dizer o que tem a dizer, porque a sua mensagem é de recordar às pessoas, de facto, aquilo que é o pensamento doutrinal da Igreja, o pensamento social da Igreja, irá recordar alguns valores que ainda para nós são importantes, e mexer com a consciência das pessoas.
3: De Paris, o Papa Leão XIV vai para Lourdes. Há um encontro privado com as vítimas de abuso sexual.
4: Todos os países, todas as igrejas estão a procurar, de facto, seguindo as instruções do Papa Francisco, a enfrentar este problema com a tolerância zero e com a verdade, a proteção das vítimas. França foi também muito golpeada com esta questão. O Papa é um homem que tem que escutar, tem que conhecer a realidade. Creio que encontrar rostos concretos, histórias concretas, irá ajudá-lo também na sua missão. As vítimas têm que ser ouvidas, têm que ser também indemnizadas e reparadas pelas ofensas feitas pelo clero ou por cristãos com responsabilidades educativas. Portanto, acho que é muito importante esse aspecto e segue um bocado as pegadas do Papa Francisco, onde ele ia também sempre escutava este grupo de pessoas particulares desta realidade que, de facto, mancha o serviço da Igreja.
0: Ouvimos o padre Rui Pedro, pároco dos portugueses em Sacré-Cœur de Gentilly, em entrevista à Cristina Soares. Continuamos agora a difusão da investigação sobre a política de imigração de Donald Trump, um trabalho coordenado pelo coletivo Forbidden Stories, em que participou a RFI. No início da semana, publicámos testemunhos de pessoas deportadas dos Estados Unidos para países terceiros, com os quais muitas vezes não tinham qualquer ligação. 13 países africanos aceitaram receber os deportados e hoje olhamos para as promessas de Washington para os convencer. Mais explicações então com Karina Branco.
5: Documentos internos analisados pelo Washington Post no âmbito desta investigação revelam, nomeadamente, que o Departamento da Imigração planeava até 30 de junho mobilizar pelo menos 410 milhões de dólares para finalizar estes acordos de deportação, incluindo 81 milhões pagos diretamente aos governos signatários. Mike Bochenek, consultor jurídico da ONG Human Rights Watch, disse à RFI que mais do que dinheiro, os países africanos querem é garantir uma boa relação com os Estados Unidos.
6: Acho que é justo dizer que todos estão em alerta em relação aos Estados Unidos. Todos os governos em qualquer parte do mundo compreendem que a administração de Trump pode virar-se contra eles a qualquer momento, mesmo que sejam alguns dos mais antigos aliados dos Estados Unidos. Todos sabem que o favor que atualmente recebem do Washington é muito frágil e condicional. Por isso, todos estão a tentar politicamente fazer tudo o que podem para preservar esse favor o maior tempo possível. A verdadeira questão é, será que se trata mesmo de dinheiro? Na realidade, trata-se provavelmente tanto ou até mais de manter as boas graças dos Estados Unidos, porque os países envolvidos esperam que amanhã esta relação lhes traga benefícios que podem ser muito maiores do que o próprio dinheiro.
5: Mike Bochenek, consultor jurídico da ONG Human Rights Watch, numa entrevista de Florence Maurice. As duas primeiras partes da investigação do Deportation Project podem ser vistas na nossa página internet.
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0: A campanha para as legislativas autárquicas e regional de 27 de setembro em São Tomé e Príncipe termina nesta sexta-feira, uma campanha relativamente calma, segundo Geodíger Nascimento, presidente da Comissão Eleitoral Nacional. Vamos ouvi-lo.
7: O balanço que eu faço é um balanço positivo. Se nós formos excluir o episódio que aconteceu no primeiro dia, nós podemos dizer que tem sido positivo. Os partidos têm apresentado a sua proposta à população. A população tem estado a ouvir calmamente, nós não registramos nenhum tipo de situação constrangedora. Então, acredito que o balanço tem sido positivo e espero que continue assim até o final, que os partidos continuem a apresentar as suas propostas, que o povo escute, de forma que no dia 27 possa exercer o direito de voto e fazer a melhor escolha possível.
8: Como é que avalia a atuação dos partidos políticos? Houve algum tipo de agressividade verbal? Isto tem sido tenso, a seu ver?
7: Mais impressionante, eu até fiquei surpreso nessas eleições, porque realmente tenho estado a acompanhar vários partidos na internet para poder também entender até que ponto eles têm estado um a agredir os outros. Vi algumas acusações que este não fez aquilo, mas realmente eu vi que os partidos estão muito mais preocupados a tentar expor aquilo que eles pretendem fazer. Então não registrei nenhuma agressão verbal, nem ninguém a chamou de ladrão, que não. Eu percebi que eles estão muito preocupados em apresentar as suas propostas e eu acho que é assim que deve se fazer em democracia, para que a população possa avaliar melhor e escolher quem ela acredita que tem melhores condições para dirigir o país.
0: Ouvimos Geodíger Nascimento, presidente da Comissão Eleitoral Nacional de São Tomé e Príncipe, em entrevista à Liliana Henriques. Ainda em São Tomé e Príncipe, as eleições de 27 de setembro vão ser as primeiras a obedecer à lei da paridade adotada em 2022, com o objetivo de obter pelo menos 40% de mulheres ou homens nas listas de candidatos. De acordo com dados oficiais, este ano há 41% de mulheres a concorrer para as legislativas, um trabalho de vigilância constante de organizações representativas das mulheres, nomeadamente o Instituto Nacional para a Promoção da Igualdade e Equidade de Género, da qual Jair Elsa Lima é a diretora executiva. Vamos ouvi-la.
9: Foi um trabalho conjugado entre as mulheres que estavam representando a Casa Parlamentar, porque na legislatura passada nós conseguimos apenas 8 mulheres no efetivo de 55 deputados, que corresponde a 14,5%. Já tivemos apenas uma. Começou-se primeiro com uma cota, só que a cota, uma resolução, os responsáveis, não é, dos partidos políticos diziam que a cota não tem caráter de lei, não tendo caráter de lei, não era obrigatório. E como não era obrigatório, não se conseguia alcançar os objetivos preconizados. Nós já tínhamos atingido 18,5% das mulheres no Parlamento. No entanto, como não tinha caráter de lei, viu-se a necessidade de fazer uma lei para que pudessem ser respeitadas e assim as mulheres serem representadas na Casa Parlamentar, mas não somente na Casa Parlamentar, em todos os outros setores ministeriais, em instituições públicas, empresas públicas, havia toda essa uma necessidade de as mulheres estarem representadas. E foi assim que foram surgindo sinergias para que efetivamente pudéssemos ter uma lei que hoje ancora, não é, para que as mulheres venham se representar nos cargos de decisão.
0: É o ponto final deste jornal. Continue conosco.
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0: Bem-vindos à segunda parte da nossa emissão. Mais à frente teremos o Magazine Vida em França. Fiquemos agora com o convidado Liliane Henriques, enviada especial às eleições em São Tomé e Príncipe.
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10: Em São Tomé e Príncipe estão praticamente a terminar as duas semanas de campanha para as legislativas autárquicas e regional de 27 de setembro, um processo eleitoral durante o qual, à semelhança de outros anos, se discute dos moldes de uma eventual reforma da justiça. Na ótica de muitos, este setor padece de todos os males, poucos meios, morosidade, opacidade e, inclusivamente, falta de independência, no caso do Tribunal Constitucional, que recentemente foi acusado de ter afastado determinadas candidaturas às legislativas por motivos políticos. Também continua presente o caso do 25 de novembro de 2022, a morte de 4 pessoas no quartel militar de São Tomé, em circunstâncias ainda por ser esclarecidas pela Justiça. Herman Costa, bastonário da Ordem dos Advogados de São Tomé e Príncipe, diz não alimentar muitas expectativas quanto às eleições que se avizinham e considera que a justiça do seu país vai mal.
11: Temos que dizer a verdade, e a verdade é esta, que a situação da nossa justiça não é boa. E porque nós estamos nas vésperas das eleições legislativas e muito se tem falado do nosso Estado de Direito Democrático e desde a implementação da democracia no nosso país, nós temos sido vistos como um exemplo de democracia ao nível da nossa sub-região em África. É uma realidade, porque efetivamente há alternância de poder. Sempre que termina uma legislatura, as eleições são convocadas e os cidadãos são sempre chamados para exercer o seu direito. Mas, passados mais de 50 anos da nossa independência, a grande questão que nós colocamos é o conteúdo da democracia. Porque a democracia não pode se resumir no simples ato de realização das eleições. E qual é o conteúdo? Para além da alternância do poder e para além do convite legal, constitucional, da chamada dos cidadãos para poderem exercer o seu direito de voto, há que haver um conteúdo subjacente àquilo que deve nortear verdadeiramente uma democracia, que é o trabalho em prol dos cidadãos. E isso não se tem verificado ao nível do nosso país. Estamos diante de uma democracia vazia, coxa, na medida em que apenas se verifica o mero ato de realização das eleições. E, claro, isto reflete em todos os sectores, nomeadamente no sector da justiça. As instituições democráticas não funcionam como manda a Constituição da República. Um exemplo prático é o clima tenso que vivemos no país, entre os partidos políticos, no que toca, por exemplo, a questão da instrução dos processos de candidatura, em que nós vemos aqui uma forte contestação dos partidos políticos relativamente à atuação do Tribunal Constitucional.
10: E precisamente relativamente à atuação do Tribunal Constitucional, tem sido frequentemente acusado de ser, no fundo, uma espécie de arma de arremesso para os partidos ou dirigentes políticos em várias ocasiões. O último desses casos foi precisamente a questão das candidaturas às legislativas, que, segundo certas correntes de opiniões, terão sido condicionadas à sua proximidade com o atual presidente.
11: Nós não vamos entrar nestas querelas políticas, como é óbvio. Como dizemos sempre, os assuntos políticos resolvem-se de forma política e os assuntos jurídicos de forma jurídica. Mas não podemos deixar de frisar que a atuação do Tribunal Constitucional ao longo dos anos, desde que foi criado, tem gerado uma grande instabilidade no funcionamento das instituições democráticas, porque não é aceitável que o Tribunal Constitucional, e como referiu-lhe bem, tem sido usado como uma arma de remesso em função de interesses instalados, interesses claros. Isto é de todo inaceitável. E se em tempos nós defendemos que era necessário a criação de um Tribunal Constitucional de raiz separado do Supremo Tribunal de Justiça, como funcionava, hoje já começamos a questionar se efetivamente justifica ou não termos este Tribunal Constitucional a funcionar nos termos em que funciona, sobretudo no que toca ao modo de eleição dos juízes, que tem gerado uma grande insegurança jurídica no nosso ordenamento jurídico, no funcionamento da nossa justiça, porque a imagem negativa que se tem da justiça ao nível de São Tomé e Príncipe, é verdade que os tribunais judiciais típicos, enfim, na primeira instância, e o Supremo Tribunal de Justiça funcionam da forma como funcionam, carecem de recursos para efetivamente cumprir com as suas funções e competências, mas a maioria das críticas que se ouve, a mancha, a mácula que temos carregado nos últimos tempos ao nível do setor da justiça, deve-se sobretudo à atuação do Tribunal Constitucional ao longo dos anos desde que foi criado.
8: Outro caso que também chocou bastante a opinião pública são-tomense é o caso 25 de novembro e o seu tratamento a nível judicial. Tribunal Militar, Tribunal Civil, não se percebe muito bem como é que fica. O que é que se pode dizer exatamente sobre este caso, que acaba por ser muito confuso?
11: Em primeiro lugar, é preciso que se diga que aquilo que aconteceu no quartel, as Forças Armadas, no dia 25 de novembro, é absolutamente reprovável, merece toda e qualquer censura da parte de todos nós. A questão que se prende com o tratamento que foi dado ao processo, que já é uma outra questão, o que nós assistimos foi um empurrar da situação, uma falta de assunção de responsabilidade do próprio Estado no tratamento devido ao caso, porque nós não estamos diante de uma situação de dúvidas ou falta de provas. Houve uma competente investigação, houve uma competente acusação feita pelo Ministério Público de São Tomé e Príncipe, coadjuvado pela Polícia Judiciária Portuguesa, um trabalho devidamente aturado. O que aconteceu é que, ao nível judicial, faltou coragem ao Poder Judiciário de poder decidir o caso nos termos da lei. O que se assistiu em relação à transmissão do processo de uma jurisdição para outra e vice-versa, portanto, da jurisdição civil para a jurisdição militar, da jurisdição militar para a jurisdição civil, nada mais é do que a falta de responsabilidade, de coragem, de decidir uma causa, embora sendo ela delicada, o processo tinha que ser decidido nos termos da lei, ao invés da conduta e do comportamento que se assistiu ao nível do Poder Judiciário de empurrar com a barriga, ao invés de responsabilizarem os infratores mediante o justo processo. E nós já o dissemos e voltamos a dizer que uma coisa é a responsabilização criminal dos infratores e outra coisa é a responsabilização do próprio Estado no que toca ao pagamento da indemnização aos familiares das vítimas. Por que carga d'águas, até hoje, o Estado não se posicionou no sentido de se indemnizar os familiares das vítimas? Isso é uma questão objetiva. Houve mortes, houve familiares que ficaram sem os seus parentes e tal e tal. E isto não carece propriamente da realização do julgamento do processo criminal para se indemnizar os familiares da vítima. Porque os militares que atuaram da forma como atuaram, atuaram nas vestes de agentes do Estado. E aqui o Estado tem uma responsabilidade. Pode perfeitamente indemnizar os familiares da vítima enquanto se aguarda pela realização do processo crime que ainda aguardamos. E essa audiência de julgamento tem que ser realizada porque a culpa não pode morrer solitária.
8: Tem alguma expectativa relativamente a estas eleições?
11: A única coisa que nós podemos esperar é que o processo eleitivo possa decorrer de forma mais pacífica possível, que não haja incidentes, Mas em relação à expectativa como tal, ela é praticamente inexistente. No sentido em que, ao ouvirmos os pronunciamentos dos representantes dos partidos políticos, não vemos um projeto concreto para a governação na próxima legislatura. Ainda estamos em campanha, quem sabe eles possam, ainda vão a tempo de poderem nos apresentar um projeto que nos convença, porque a campanha serve exatamente para isso.
10: Ouvimos Germano Costa, bastonário da Ordem dos Advogados de São Tomé e Príncipe.
5: Liliana Henriques, RFI, São Tomé.

0: Blaise Faya,
1: opa, opa.
0: Et Vidjelou.
1: Opa, opa. Opa, opa.
2: Mikado.
1: Opa.
0: Tempo agora para o magazine Vida em França de Cristiana Soares.
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4: O Papa Leão XIV inicia esta sexta-feira uma visita de 4 dias à França, entre Paris, Lourdes e Metz, num périplo que cruza alguns dos principais temas do pontificado: a defesa da dignidade humana, a inteligência artificial, migrações, os abusos sexuais da Igreja e a paz na Europa. A viagem inclui em Lourdes um encontro privado com as vítimas dos abusos sexuais cometidos pelo clero. Para o padre Rui Pedro, da paróquia portuguesa de Sacré-Cœur, em Gentilly, nos arredores de Paris, um dos principais apelos desta viagem será precisamente o apelo da esperança.
5: Eu penso que um dos apelos fortes que irá ser feito, e que também nós católicos esperamos, é um apelo à esperança desta sociedade que se vai um pouquinho desumanizando. O próprio Papa, há pouco tempo, emitiu uma encíclica sobre a inteligência artificial. Um apelo à unidade, não por acaso ele vai a Metz, terra de um dos fundadores da União Europeia, Robert Schuman. Um apelo à unidade de uma Europa que também tem as suas raízes cristãs, as suas raízes também dos princípios cristãos, da igualdade, da liberdade, e depois um apelo à Igreja que peregrina aqui em França, a que de facto continua a sua renovação, uma renovação missionária, e também a acolher estes últimos apelos que também têm vindo da parte das comunidades, que a Igreja Francesa está muito consciente disso, que é este aumento da procura dos jovens pela Igreja e também o aumento da procura de catecúmenos, portanto, pessoas adultas que de ano para ano aumentam no seu pedido ao batismo à Igreja.
4: O Papa vem a Paris, há uma ida também à cidade de Lourdes, a cidade mariana, termina, como disse há pouco, em Metz. Este circuito, este percurso, quem define? Porque isto também tem uma simbologia, portanto não se escolhe ao acaso estas cidades.
5: Alguns são convites formais que foram feitos, como por exemplo a Unesco, houve um convite formal a que visitasse a Organização das Nações Unidas. Depois também houve um convite explícito do Presidente Macron também e dos próprios bispos franceses. Penso que foi um pouquinho a conciliação disto tudo. As dioceses que ele visita é Paris, é a diocese de Saint-Denis, onde está o Estado de França, é a diocese de Lourdes e é Metz. Portanto, são 4 dioceses a nível da nossa organização religiosa. E são pontos, de facto, como diz a senhora muito bem, são pontos sensíveis e lugares de alguma simbologia. Por exemplo, Paris é uma grande cidade, onde há uma grande diocese. Há também Notre-Dame, este símbolo mundial foi renovado. Penso que também é interessante que o Papa visite. Vai a Notre-Dame encontrar os religiosos e religiosas, portanto, é um encontro um pouquinho particular com os sacerdotes, aqueles que se consagraram a Deus, homens e mulheres, seminaristas. Portanto, é um momento esperado, porque em França está a haver um aumento de vocações sacerdotais e religiosas, portanto, a juventude está a voltar-se também para a Igreja. Depois em Saint-Denis é o grande encontro com a juventude. O Papa João Paulo II esteve cá na Jornada da Juventude, creio, em 97, se não me engano. Este encontro com os jovens, que como sabe está cheio, o estádio está completo, portanto esta grande adesão das pessoas a estes eventos públicos que em poucos dias, em poucas horas, se esgotaram as inscrições, é também símbolo de uma certa ansiedade e de um desejo de encontrar esta figura, escutar a sua mensagem, as suas palavras, esta também um bocadinho expectativa do que vai dizer. O tema é para que o mundo tenha a vida, e mesmo há pouco tempo o Parlamento francês aprovou uma lei sobre o fim de vida e o suicídio assistido. Portanto, o Papa claramente que irá também ter palavras nesse sentido da defesa da vida, visto que é o tema da viagem, e quando irá falar às autoridades, penso que não se irá encolher, portanto irá dizer o que tem a dizer, porque a sua mensagem é de recordar às pessoas, de facto, aquilo que é o pensamento doutrinal da Igreja, o pensamento social da Igreja. Ele vai recordar alguns valores, mesmo que o país, com as suas decisões políticas, tenha optado por, para nós, não valores da sociedade, ele certamente irá recordar alguns valores que ainda para nós são importantes e mexer com a consciência das pessoas. O Papa Leão é um homem inteligente, como sabe, é um homem bem preparado, inspira-se muito a Santo Agostinho, um homem que procura a verdade, e penso que também aqui irá ferir alguns ouvidos. Mas é a maneira de ser do Santo Padre, que é dizer o que tem a dizer, fiel à verdade e fiel à sua mensagem. Não é?
4: De Paris, o Papa Leão XIV vai para Lourdes, uma cidade mariana. Além disso, há um encontro privado com as vítimas de abuso sexual.
5: Penso que em todos os países há esta ferida, esta chaga. Portanto, todos os países, todas as igrejas estão a procurar, de facto, seguindo as instruções do Papa Francisco, a enfrentar este problema com a tolerância zero e com a verdade, a proteção das vítimas. França foi também muito golpeada com esta questão. É importante que haja esse encontro, portanto, que está já, portanto, na agenda. O Papa é um homem que tem que escutar, tem que conhecer a realidade. Creio que encontrar rostos concretos, histórias concretas, irá ajudá-lo também na sua missão. Como também o irá fazer também aqui em Paris, ele vai à Casa Baquita, que é esta casa que tem o século católico, onde vai encontrar as associações e as pessoas vulneráveis, os pobres imigrantes. Portanto, o Papa escutar a realidade, escutar a base, é muito importante. Dá um sinal de uma igreja que sabe escutar. As vítimas têm que ser ouvidas, têm que ser também indemnizadas e reparadas pelas ofensas feitas pelo clero ou por cristãos com responsabilidades educativas, porque não há só padre, há também leigo e há outras pessoas que abusaram de menores e de pessoas vulneráveis. Portanto, acho que é muito importante esse aspecto e segue um bocado as pegadas do Papa Francisco, onde ele ia também sempre escutava este grupo de pessoas particulares desta realidade que, de facto, mancha o serviço da Igreja.
4: E esta deslocação a Lourdes acaba por ser um bocadinho mais tradicional para o Papa, tendo em conta que é um santuário mariano e que seria quase evidente passar por lá.
5: Como sabem, é um lugar de peregrinação popular. A Lourdes está muito ligado ao tema da doença, portanto, os doentes, prevenção dos doentes, vulneráveis, portanto, pessoas também que experimentam na sua pele o sofrimento de Cristo. É um lugar de atenção aos mais simples, um lugar também à devoção mariana, que marca este país da França. E, portanto, ir a um lugar popular como é Lourdes irá ser mais uma atenção aos mais simples, aos mais pobres. É uma religião que não pode viver sem cultura, portanto, não há fé sem cultura. E a cultura popular é muito importante para, de facto, manifestarmos os sentimentos religiosos e a experiência religiosa de um povo. Este povo francês é, neste lugar, um dos sítios mais internacionais da sua visibilidade como povo cristão, que é Lourdes.
4: A visita do Papa Leão XIV à França termina em Metz, símbolo de terras completamente arrasadas pelas guerras. O que é que se vai esperar do Sumo Pontífice, ainda para mais? Vai proferir um discurso precisamente no centro Roberto Schuman, que é um dos pais fundadores da União Europeia.
5: Roberto Schuman é uma grande figura, é um dos pais fundadores da União Europeia e por isso penso que o apelo que o Papa irá fazer será este apelo à unidade da Europa. Esta Europa que hoje está muito polarizada sobre alguns temas, eu sendo missionário dos imigrantes, espero que também haja uma palavra sobre a imigração no discurso do Papa, porque de facto hoje a Europa está a tomar um rumo que ofende a dignidade humana dos imigrantes e estamos a fazer ressurgir e a ressuscitar das cinzas antigos fantasmas que, em vez de unir as pessoas, estão a afastar as pessoas por questões políticas e ideológicas, quer a nível do racismo, da aporofobia ou da xenofobia. Portanto, o Papa, espero dele um apelo, de facto, à unidade, um apelo ao acolhimento dos imigrantes e dos estrangeiros e, certamente, um apelo à paz, visto que cada vez mais esta Europa vai aumentando os seus orçamentos, a despesa militar e a despesa com a defesa. O Papa vai-nos recordar, de facto, que o essencial é cuidarmos da dignidade do ser humano e colocar no centro a dignidade humana de cada ser que habita este continente ou que o procura para uma vida melhor. A inteligência artificial, e o Papa Leão foi pioneiro nisso, como homem da Igreja, foi dos primeiros que está a exigir uma reflexão ética e alguns cuidados que há a ter para que com a inteligência artificial, que é o progresso humano e que tem todo o cabimento, não venha desumanizar mais a sociedade e não venha criar então mais problemas, que ao fim e ao cabo seria o homem perder a própria alma, perder a própria inteligência para se entregar às máquinas, aos raciocínios, aos cálculos e aos algoritmos.
4: As palavras do padre Rui Pedro da paróquia portuguesa de Sacré-Cœur em Gentilly, nos arredores de Paris, ele que nos falou da deslocação do Papa Leão XIV à França, que se inicia já amanhã, sexta-feira.
0: É o ponto final desta emissão. Pode continuar a acompanhar-nos na nossa página de internet, em rfi.fr/pt, no Facebook, no Instagram, no WhatsApp, no TikTok e na rede social X, procurando RFI Português. Até amanhã.

0: 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São 18 horas em Paris e 15 horas na praia.
1: Catarina Falcão.
0: Aqui estão alguns dos títulos que marcam a atualidade nesta quinta-feira. O Papa Leão XIV chega amanhã de manhã à França para uma visita de 4 dias, passando por Paris, Lourdes e Metz. A campanha eleitoral em São Tomé e Príncipe está quase a chegar ao fim e a Comissão Eleitoral Nacional fala de uma campanha calma. No controle técnico desta emissão está a Moçal Chili. O jornal começa agora.
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0: O Papa Leão XIV inicia esta sexta-feira, dia 25 de setembro, uma visita de 4 dias à França, entre Paris, Lourdes e Metz, num périplo que cruza alguns dos principais temas do pontificado: a defesa da dignidade humana, a inteligência artificial, migrações, os abusos sexuais na Igreja e a paz na Europa. A viagem inclui em Lourdes um encontro privado com vítimas de abusos sexuais cometidos pelo clero. Cristiana Soares fala-nos mais sobre esta visita.
3: Leão XIV será recebido com honras em França. Os sinos de todas as igrejas do país vão tocar durante 7 minutos esta sexta-feira, às 10 horas locais, quando o líder da Igreja Católica aterrar no aeroporto de Paris, Orly. Em terreno gaulês, a presença do sumo pontífice será pautada por um ritmo frenético. Encontro com o presidente francês Emmanuel Macron no Palácio Presidencial do Eliseu, discurso na Unesco, percurso de Papa Móvel pelo coração da capital, oração na Catedral de Notre-Dame e uma grande vigília esta sexta-feira à noite com 80 mil jovens no Stade de France, para a qual os bilhetes esgotaram em meia hora. Na Praça da Concórdia foi instalado um enorme altar para a missa de sábado, que deverá reunir mais de 600 mil fiéis, também espalhados pelos campos elíseos. Ao fim da tarde de sábado, Leão XIV viaja para Lourdes, segundo maior lugar de devoção católica do mundo, depois de Roma, onde a luta contra os abusos sexuais deverá dominar a etapa. O Papa tem previsto na agenda um encontro privado com 7 vítimas, num contexto de críticas por parte dos coletivos de vítimas que não serão recebidos pelo sumo pontífice. A última etapa de Leão XIV em França é segunda-feira, em Metz, onde continua em vigor a concordata assinada por Napoleão I em 1801 e terá em um tom mais diplomático. Os chefes de Estado e de Governo dos outros 26 países da União Europeia foram convidados a assistir ao discurso do Papa sobre a Europa e a paz, num contexto de deterioração das relações transatlânticas e de guerra na Ucrânia.
0: Para o padre Rui Pedro, pároco dos portugueses em Sacré-Cœur de Gentilly, nos arredores de Paris, a deslocação do Papa deverá ser marcada, sobretudo, por um apelo à esperança e à unidade.
4: O tema é para que o mundo tenha a vida e mesmo há pouco tempo o Parlamento francês aprovou uma lei sobre o fim de vida e o suicídio assistido. Portanto, o Papa claramente que irá também ter palavras nesse sentido da defesa da vida, visto que é o tema da viagem, e quando irá falar às autoridades, penso que não se irá encolher, portanto irá dizer o que tem a dizer, porque a sua mensagem é de recordar às pessoas, de facto, aquilo que é o pensamento doutrinal da Igreja, o pensamento social da Igreja, irá recordar alguns valores que ainda para nós são importantes, e mexer com a consciência das pessoas.
3: De Paris, o Papa Leão XIV vai para Lourdes. Há um encontro privado com as vítimas de abuso sexual.
4: Todos os países, todas as igrejas estão a procurar, de facto, seguindo as instruções do Papa Francisco, enfrentar este problema com a tolerância zero e com a verdade, a proteção das vítimas. França foi também muito golpeada com esta questão. O Papa é um homem que tem que escutar, tem que conhecer a realidade. Creio que encontrar rostos concretos, histórias concretas, irá ajudá-lo também na sua missão. As vítimas têm que ser ouvidas, têm que ser também indemnizadas e reparadas pelas ofensas feitas pelo clero ou por cristãos com responsabilidades educativas. Portanto, acho que é muito importante esse aspecto e segue um bocado as pegadas do Papa Francisco, onde ele ia também sempre escutava este grupo de pessoas particulares desta realidade que, de facto, mancha o serviço da Igreja.
0: Ouvimos o padre Rui Pedro, pároco dos portugueses em Sacré-Cœur de Gentilly, em entrevista à Cristina Soares. Continuamos agora a difusão da investigação sobre a política de imigração de Donald Trump, um trabalho coordenado pelo coletivo Forbidden Stories, em que participou a RFI. No início da semana, publicámos testemunhos de pessoas deportadas dos Estados Unidos para países terceiros, com os quais muitas vezes não tinham qualquer ligação. 13 países africanos aceitaram receber os deportados e hoje olhamos para as promessas de Washington para os convencer. Mais explicações então com Karina Branco.
5: Documentos internos analisados pelo Washington Post no âmbito desta investigação revelam, nomeadamente, que o Departamento da Imigração planeava até 30 de junho mobilizar pelo menos 410 milhões de dólares para finalizar estes acordos de deportação, incluindo 81 milhões pagos diretamente aos governos signatários. Mike Bochenek, consultor jurídico da ONG Human Rights Watch, disse à RFI que mais do que dinheiro, os países africanos querem é garantir uma boa relação com os Estados Unidos.
6: Acho que é justo dizer que todos estão em alerta em relação aos Estados Unidos. Todos os governos em qualquer parte do mundo compreendem que a administração de Trump pode virar-se contra eles a qualquer momento, mesmo que sejam alguns dos mais antigos aliados dos Estados Unidos. Todos sabem que o favor que atualmente recebem do Washington é muito frágil e condicional. Por isso, todos estão a tentar politicamente fazer tudo o que podem para preservar esse favor o maior tempo possível. A verdadeira questão é, será que se trata mesmo de dinheiro? Na realidade, trata-se provavelmente tanto ou até mais de manter as boas graças dos Estados Unidos, porque os países envolvidos esperam que amanhã esta relação lhes traga benefícios que podem ser muito maiores do que o próprio dinheiro.
5: Mike Bochenek, consultor jurídico da ONG Human Rights Watch, numa entrevista de Florence Maurice. As duas primeiras partes da investigação do Deportation Project podem ser vistas na nossa página internet.
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0: A campanha para as legislativas autárquicas e regional de 27 de setembro em São Tomé e Príncipe termina nesta sexta-feira, uma campanha relativamente calma, segundo Geodíger Nascimento, presidente da Comissão Eleitoral Nacional. Vamos ouvi-lo.
7: O balanço que eu faço é um balanço positivo. Se nós formos excluir o episódio que aconteceu no primeiro dia, nós podemos dizer que tem sido positivo. Os partidos têm apresentado a sua proposta à população. A população tem estado a ouvir calmamente. Nós não registramos nenhum tipo de situação constrangedora. Então, acredito que o balanço tem sido positivo e espero que continue assim até o final, que os partidos continuem a apresentar as suas propostas, que o povo escute, de forma que no dia 27 possa exercer o direito de voto e fazer a melhor escolha possível.
8: Como é que avalia a atuação dos partidos políticos? Houve algum tipo de agressividade verbal? Isto tem sido tenso, a seu ver?
7: Mais impressionante, eu até fiquei surpreso nessas eleições, porque realmente tenho estado a acompanhar vários partidos na internet para poder também entender até que ponto eles têm estado um a agredir os outros. Vi algumas acusações que este não fez aquilo, mas realmente eu vi que os partidos estão muito mais preocupados a tentar expor aquilo que eles pretendem fazer. Então não registrei nenhuma agressão verbal, nem ninguém a chamou de ladrão, que não. Eu percebi que eles estão muito preocupados em apresentar as suas propostas e eu acho que é assim que deve se fazer em democracia, para que a população possa avaliar melhor e escolher quem ela acredita que tem melhores condições para dirigir o país.
0: Ouvimos o Dígero Nascimento, presidente da Comissão Eleitoral Nacional de São Tomé e Príncipe, em entrevista à Liliana Henriques. Ainda em São Tomé e Príncipe, as eleições de 27 de setembro vão ser as primeiras a obedecer à lei da paridade adotada em 2022, com o objetivo de obter pelo menos 40% de mulheres ou homens nas listas de candidatos. De acordo com dados oficiais, este ano há 41% de mulheres a concorrer para as legislativas, um trabalho de vigilância constante de organizações representativas das mulheres, nomeadamente o Instituto Nacional para a Promoção da Igualdade e Equidade de Género, da qual Jair Elsa Lima é a diretora executiva. Vamos ouvi-la.
9: Foi um trabalho conjugado entre as mulheres que estavam representando a Casa Parlamentar, porque na legislatura passada nós conseguimos apenas 8 mulheres no efetivo de 55 deputados, que corresponde a 14,5%. Já tivemos apenas uma. Começou-se primeiro com uma cota, só que a cota, uma resolução, os responsáveis, não é, dos partidos políticos diziam que a cota não tem caráter de lei, não tendo caráter de lei, não era obrigatório. E como não era obrigatório, não se conseguia alcançar os objetivos preconizados. Nós já tínhamos atingido 18,5% das mulheres no Parlamento. No entanto, como não tinha caráter de lei, viu-se a necessidade de fazer uma lei para que pudessem ser respeitadas e assim as mulheres serem representadas na Casa Parlamentar, mas não somente na Casa Parlamentar, em todos os outros setores ministeriais, em instituições públicas, empresas públicas, havia toda essa uma necessidade de as mulheres estarem representadas. E foi assim que foram surgindo sinergias para que efetivamente pudéssemos ter uma lei que hoje ancora, não é, para que as mulheres venham se representar nos cargos de decisão.
0: É o ponto final deste jornal. Continue conosco.
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0: Bem-vindos à segunda parte da nossa emissão. Mais à frente teremos o Magazine Vida em França. Fiquemos agora com o convidado Liliane Henriques, enviada especial às eleições em São Tomé e Príncipe.
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11: Em São Tomé e Príncipe estão praticamente a terminar as duas semanas da campanha para as legislativas autárquicas e regional de 27 de setembro, um processo eleitoral durante o qual, à semelhança de outros anos, se discute dos moldes de uma eventual reforma da justiça. Na ótica de muitos, este setor padece de todos os males, poucos meios, morosidade, opacidade e, inclusivamente, falta de independência, no caso do Tribunal Constitucional, que recentemente foi acusado de ter afastado determinadas candidaturas às legislativas por motivos políticos. Também continua presente o caso do 25 de novembro de 2022, a morte de 4 pessoas no quartel militar de São Tomé, em circunstâncias ainda por ser esclarecidas pela Justiça. Herman Costa, bastonário da Ordem dos Advogados de São Tomé e Príncipe, diz não alimentar muitas expectativas quanto às eleições que se avizinham e considera que a justiça do seu país vai mal.
12: Temos que dizer a verdade, e a verdade é esta, que a situação da nossa justiça não é boa. E porque nós estamos nas vésperas das eleições legislativas e muito se tem falado do nosso Estado de Direito Democrático e desde a implementação da democracia no nosso país, nós temos sido vistos como um exemplo de democracia ao nível da nossa sub-região, em África. É uma realidade, porque efetivamente há alternância de poder. Sempre que termina uma legislatura, as eleições são convocadas e os cidadãos são sempre chamados para exercer o seu direito. Mas, passados mais de 50 anos da nossa independência, a grande questão que nós colocamos é o conteúdo da democracia. Porque a democracia não pode se resumir no simples ato de realização das eleições. E qual é o conteúdo? Para além da alternância do poder e para além do convite legal, constitucional, da chamada dos cidadãos para poderem exercer o seu direito de voto, há que haver um conteúdo subjacente àquilo que deve nortear verdadeiramente uma democracia, que é o trabalho em prol dos cidadãos. E isso não se tem verificado ao nível do nosso país. Estamos diante de uma democracia vazia, coxa, na medida em que apenas se verifica o mero ato de realização das eleições. E, claro, isto reflete em todos os sectores, nomeadamente no sector da justiça. As instituições democráticas não funcionam como manda a Constituição da República. Um exemplo prático é o clima tenso que vivemos no país, entre os partidos políticos, no que toca, por exemplo, a questão da instrução dos processos de candidatura, em que nós vemos aqui uma forte contestação dos partidos políticos relativamente à atuação do Tribunal Constitucional.
11: E precisamente relativamente à atuação do Tribunal Constitucional, tem sido frequentemente acusado de ser, no fundo, uma espécie de arma de arremesso para os partidos ou dirigentes políticos em várias ocasiões. O último desses casos foi precisamente a questão das candidaturas às legislativas, que, segundo certas correntes de opiniões, terão sido condicionadas à sua proximidade com o atual presidente.
12: Nós não vamos entrar nestas querelas políticas, como é óbvio. Como dizemos sempre, os assuntos políticos resolvem-se de forma política e os assuntos jurídicos de forma jurídica. Mas não podemos deixar de frisar que a atuação do Tribunal Constitucional ao longo dos anos, desde que foi criado, tem gerado uma grande instabilidade no funcionamento das instituições democráticas, porque não é aceitável que o Tribunal Constitucional, e como referiu-lhe bem, tem sido usado como uma arma de arremesso em função de interesses instalados, interesses claros. Isto é de todo inaceitável. E se em tempos nós defendemos que era necessário a criação de um Tribunal Constitucional de raiz separado do Supremo Tribunal de Justiça, como funcionava, hoje já começamos a questionar se efetivamente justifica ou não termos este Tribunal Constitucional a funcionar nos termos em que funciona, sobretudo no que toca ao modo de eleição dos juízes, que tem gerado uma grande insegurança jurídica no nosso ordenamento jurídico, no funcionamento da nossa justiça, porque a imagem negativa que se tem da justiça ao nível de São Tomé e Príncipe, é verdade que os tribunais judiciais típicos, enfim, a primeira instância e o Supremo Tribunal de Justiça funcionam da forma como funcionam, carecem de recursos para efetivamente cumprir com as suas funções e competências, mas a maioria das críticas que se ouve, a mancha, a mácula que temos carregado nos últimos tempos ao nível do setor da justiça, deve-se sobretudo à atuação do Tribunal Constitucional ao longo dos anos desde que foi criado.
11: Outro caso que também chocou bastante a opinião pública são-tomense é o caso 25 de novembro e o seu tratamento a nível judicial. Tribunal Militar, Tribunal Civil, não se percebe muito bem como é que fica. O que é que se pode dizer exatamente sobre este caso, que acaba por ser muito confuso?
12: Em primeiro lugar, é preciso que se diga que aquilo que aconteceu no quartel, as Forças Armadas, no dia 25 de novembro, é absolutamente reprovável, merece toda e qualquer censura da parte de todos nós. A questão que se prende com o tratamento que foi dado ao processo, que já é uma outra questão, o que nós assistimos foi um empurrar da situação, uma falta de assunção de responsabilidade do próprio Estado no tratamento devido ao caso, porque nós não estamos diante de uma situação de dúvidas ou falta de provas. Houve uma competente investigação, houve uma competente acusação feita pelo Ministério Público de São Tomé e Príncipe, coadjuvado pela Polícia Judiciária Portuguesa, um trabalho devidamente aturado. O que aconteceu é que, ao nível judicial, faltou coragem ao Poder Judiciário de poder decidir o caso nos termos da lei. O que se assistiu

0: inteligência artificial, migrações, os abusos sexuais da Igreja e a paz na Europa. A viagem inclui em Lourdes um encontro privado com as vítimas dos abusos sexuais cometidos pelo clero. Para o padre Rui Pedro, da paróquia portuguesa de Sacré-Cœur, em Gentilly, nos arredores de Paris, um dos principais apelos desta viagem será precisamente o apelo da esperança.
1: Eu penso que um dos apelos fortes que irá ser feito, e que também nós católicos esperamos, é um apelo à esperança desta sociedade que se vai um pouquinho desumanizando. O próprio Papa, há pouco tempo, emitiu uma encíclica sobre a inteligência artificial. Um apelo à unidade, não por acaso ele vai a Metz, terra de um dos fundadores da União Europeia, Robert Schuman. Um apelo à unidade de uma Europa que também tem as suas raízes cristãs, as suas raízes também dos princípios cristãos, da igualdade, da liberdade, e depois um apelo à Igreja que peregrina aqui em França, a que de facto continua a sua renovação, uma renovação missionária, e também a acolher estes últimos apelos que também têm vindo da parte das comunidades, que a Igreja Francesa está muito consciente disso, que é este aumento da procura dos jovens pela Igreja e também o aumento da procura de catecúmenos, portanto pessoas adultas que de ano para ano aumentam no seu pedido ao batismo à Igreja.
0: O Papa vem a Paris, há uma ida também à cidade de Lourdes, a cidade mariana, termina, como disse há pouco, em Metz. Este circuito, este percurso, quem define? Porque isto também tem uma simbologia, portanto não se escolhe ao acaso estas cidades.
1: Alguns são convites formais que foram feitos, como por exemplo a Unesco, houve um convite formal a que visitasse a Organização das Nações Unidas. Depois também houve um convite explícito do Presidente Macron também e dos próprios bispos franceses. Penso que foi um pouquinho a conciliação disto tudo, mas disse que ele visita é Paris, é a diocese de Saint-Denis, onde está o Estado de França, é a diocese de Lourdes e é Metz. Portanto, são quatro dioceses no nível da nossa organização religiosa. E são pontos, de facto, como diz a senhora muito bem, são pontos sensíveis e lugares de alguma simbologia. Por exemplo, Paris é uma grande cidade onde há uma grande diocese. Há também Notre-Dame, este símbolo mundial que foi renovado. Penso que também é interessante que o Papa visite. Vai a Notre-Dame encontrar os religiosos e religiosas, portanto é um encontro um pouquinho particular com os sacerdotes, aqueles que se consagraram a Deus, homens e mulheres, seminaristas. Portanto, é um momento esperado porque em França está a haver um aumento de vocações sacerdotais e religiosas, portanto a juventude está a voltar-se também para a Igreja. Depois em Saint-Denis é o grande encontro com a juventude. O Papa João Paulo II esteve cá na Jornada da Juventude, creio, em 97, se não me engano. Este encontro com os jovens, que como sabe está cheio, o estádio está completo, portanto esta grande adesão das pessoas a estes eventos públicos que em poucos dias, em poucas horas, se esgotaram as inscrições, é também símbolo de uma certa ansiedade e de um desejo de encontrar esta figura, escutar a sua mensagem, as suas palavras, esta também um bocadinho expectativa do que vai dizer. O tema é para que o mundo tenha a vida e mesmo há pouco tempo o Parlamento francês aprovou uma lei sobre o fim de vida e suicídio assistido. Portanto, o Papa claramente que irá também ter palavras nesse sentido da defesa da vida, visto que é o tema da viagem, e quando irá falar às autoridades, penso que não se irá encolher, portanto irá dizer o que tem a dizer, porque a sua mensagem é de recordar às pessoas, de facto, aquilo que é o pensamento doutrinal da Igreja, o pensamento social da Igreja. Ele vai recordar alguns valores, mesmo que o país, com as suas decisões políticas, tenha optado por, para nós, não valores da sociedade, ele certamente irá recordar alguns valores que ainda para nós são importantes e mexer com a consciência das pessoas. O Papa Leão é um homem inteligente, como sabe, é um homem bem preparado, inspira-se muito a Santo Agostinho, um homem que procura a verdade, e penso que também aqui irá ferir alguns ouvidos. Mas é a maneira de ser do Santo Padre, que é dizer o que tem a dizer, fiel à verdade e fiel à sua mensagem. Né?
0: De Paris, o Papa Leão XIV vai para Lourdes, uma cidade mariana. Além disso, há um encontro privado com as vítimas de abuso sexual.
1: Penso que em todos os países há esta ferida, esta chaga. Portanto, todos os países, todas as igrejas estão a procurar, de facto, seguindo as instruções do Papa Francisco, a enfrentar este problema com a tolerância zero e com a verdade, a proteção das vítimas. França foi também muito golpeada com esta questão. É importante que haja esse encontro, portanto, que está já, portanto, na agenda. O Papa é um homem que tem que escutar, tem que conhecer a realidade. Creio que encontrar rostos concretos, histórias concretas, irá ajudá-lo também na sua missão, como também o irá fazer também aqui em Paris. Ele vai à Casa Baquita, que é esta casa que tem o sacerdote

0: Católica, onde vai encontrar as associações e as pessoas vulneráveis, os pobres imigrantes. Portanto, o Papa escutar a realidade, escutar a base é muito importante, dá um sinal de uma igreja que sabe escutar. As vítimas têm que ser ouvidas, têm que ser também indemnizadas e reparadas pelas ofensas feitas pelo clero ou por cristãos com responsabilidades educativas, porque não há só padre, há também leigos e há outras pessoas que abusaram de menores e de pessoas vulneráveis. Portanto, acho que é muito importante esse aspecto e segue um bocado as pegadas do Papa Francisco, quando ele ia também sempre escutava este grupo de pessoas particulares desta realidade que, de facto, mancha o serviço da Igreja.
1: E esta deslocação a Lourdes acaba por ser um bocadinho mais tradicional para o Papa, tendo em conta que é um santuário mariano e que seria quase evidente passar por lá.
0: Como sabem, é um lugar de peregrinação popular. A Lourdes está muito ligado ao tema da doença, portanto, os doentes, prevenção dos doentes, vulneráveis, portanto, pessoas também que experimentam na sua pele o sofrimento de Cristo. É um lugar de atenção aos mais simples, um lugar também à devoção mariana, que marca este país da França. E, portanto, ir a um lugar popular como é Lourdes irá ser mais uma atenção aos mais simples, aos mais pobres. É uma religião que não pode viver sem cultura, portanto, não há fé sem cultura. E a cultura popular é muito importante para, de facto, manifestarmos os sentimentos religiosos e a experiência religiosa de um povo. Este povo francês é, neste lugar, um dos sítios mais internacionais da sua visibilidade como povo cristão, que é Lourdes.
1: A visita do Papa Leão XIV à França termina em Metz, símbolo de terras completamente arrasadas pelas guerras. O que é que se vai esperar do Sumo Pontífice? Ainda para mais, vai proferir um discurso precisamente no Centro Robert Schuman, que é um dos pais fundadores da União Europeia.
0: Roberto Schuman é uma grande figura, é um dos pais fundadores da União Europeia e, por isso, penso que o apelo que o Papa irá fazer será este apelo à unidade da Europa. Esta Europa que hoje está muito polarizada sobre alguns temas, eu, sendo missionário dos imigrantes, espero que também haja uma palavra sobre a imigração no discurso do Papa, porque, de facto, hoje a Europa está a tomar um rumo que ofende a dignidade humana dos imigrantes e estamos a fazer ressurgir e a ressuscitar das cinzas antigos fantasmas que, em vez de unir as pessoas, estão a afastar as pessoas por questões políticas e ideológicas, quer a nível do racismo, da aporofobia ou da xenofobia. Portanto, o Papa, espero dele um apelo, de facto, à unidade, um apelo ao acolhimento dos imigrantes e dos estrangeiros e, certamente, um apelo à paz, visto que cada vez mais esta Europa vai aumentando os seus orçamentos, a despesa militar e a despesa com a defesa. O Papa vai-nos recordar, de facto, que o essencial é cuidarmos da dignidade do ser humano e colocar no centro a dignidade humana de cada ser que habita este continente ou que o procura para uma vida melhor. A inteligência artificial, e o Papa Leão foi pioneiro nisso, como homem da Igreja, foi dos primeiros que está a exigir uma reflexão ética e alguns cuidados que há a ter para que com a inteligência artificial, que é o progresso humano e que tem todo o cabimento, não venha desumanizar mais a sociedade e não venha criar então mais problemas, que ao fim e ao cabo seria o homem perder a própria alma, perder a própria inteligência para se entregar às máquinas, aos raciocínios, aos cálculos e aos algoritmos.
1: As palavras do padre Rui Pedro, da paróquia portuguesa de Sacré-Cœur, em Gentilly, nos arredores de Paris, ele que nos falou da deslocação do Papa Leão XIV à França, que se inicia já amanhã, sexta-feira.
2: É o ponto final desta emissão. 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
1: Catarina Falcão.
0: Aqui estão alguns dos títulos que marcam a atualidade nesta quinta-feira. O Papa Leão XIV chega amanhã de manhã à França para uma visita de 4 dias, passando por Paris, Lourdes e Metz. A campanha eleitoral em São Tomé e Príncipe está quase a chegar ao fim e a Comissão Eleitoral Nacional fala de uma campanha calma. No controle técnico desta emissão está a Moçal Chili. O jornal começa agora.
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0: O Papa Leão XIV inicia esta sexta-feira, dia 25 de setembro, uma visita de 4 dias à França, entre Paris, Lourdes e Metz, num périplo que cruza alguns dos principais temas do pontificado: a defesa da dignidade humana, a inteligência artificial, migrações, os abusos sexuais na Igreja e a paz na Europa. A viagem inclui em Lourdes um encontro privado com vítimas de abusos sexuais cometidos pelo clero. Cristiana Soares fala-nos mais sobre esta visita.
3: Leão XIV será recebido com honras em França. Os sinos de todas as igrejas do país vão tocar durante 7 minutos esta sexta-feira, às 10 horas locais, quando o líder da Igreja Católica aterrar no aeroporto de Paris, Orly. Em terreno gaulês, a presença do sumo pontífice será pautada por um ritmo frenético. Encontro com o presidente francês, Emmanuel Macron, no Palácio Presidencial do Eliseu. Discurso na Unesco, percurso de Papa Móvel pelo coração da capital. Oração na Catedral de Notre-Dame e uma grande vigília esta sexta-feira à noite, com 80 mil jovens no Stade de France, para a qual os bilhetes esgotaram em meia hora. Na Praça da Concórdia foi instalado um enorme altar para a missa de sábado, que deverá reunir mais de 600 mil fiéis, também espalhados pelos campos elíseos. Ao fim da tarde de sábado, Leão XIV viaja para Lourdes, segundo maior lugar de devoção católica do mundo, depois de Roma, onde a luta contra os abusos sexuais deverá dominar a etapa. O Papa tem previsto na agenda um encontro privado com 7 vítimas, num contexto de críticas por parte dos coletivos de vítimas que não serão recebidos pelo sumo pontífice. A última etapa de Leão XIV em França é segunda-feira, em Metz, onde continua em vigor a concordata assinada por Napoleão I em 1801 e terá em um tom mais diplomático. Os chefes de Estado e de Governo dos outros 26 países da União Europeia foram convidados a assistir ao discurso do Papa sobre a Europa e a paz, num contexto de deterioração das relações transatlânticas e de guerra na Ucrânia.
0: Para o padre Rui Pedro, pároco dos portugueses em Sacré-Cœur de Gentilly, nos arredores de Paris, a deslocação do Papa deverá ser marcada, sobretudo, por um apelo à esperança e à unidade.
4: O tema é para que o mundo tenha a vida, e mesmo há pouco tempo o Parlamento francês aprovou uma lei sobre o fim de vida e o suicídio assistido. Portanto, o Papa claramente que irá também ter palavras nesse sentido da defesa da vida, visto que é o tema da viagem, e quando irá falar às autoridades, penso que não se irá encolher, portanto irá dizer o que tem a dizer, porque a sua mensagem é de recordar às pessoas, de facto, aquilo que é o pensamento doutrinal da Igreja, o pensamento social da Igreja. Irá recordar alguns valores que ainda para nós são importantes e mexer com a consciência das pessoas.
3: De Paris, o Papa Leão XIV vai para Lourdes. Há um encontro privado com as vítimas de abuso sexual.
4: Todos os países, todas as igrejas estão a procurar, de facto, seguindo as instruções do Papa Francisco, enfrentar este problema com a tolerância zero e com a verdade, a proteção das vítimas. França foi também muito golpeada com esta questão. O Papa é um homem que tem que escutar, tem que conhecer a realidade. Creio que encontrar rostos concretos, histórias concretas, irá ajudá-lo também na sua missão. As vítimas têm que ser ouvidas, têm que ser também indemnizadas e reparadas pelas ofensas feitas pelo clero ou por cristãos com responsabilidades educativas. Portanto, acho que é muito importante esse aspecto e segue um bocado as pegadas do Papa Francisco, onde ele ia também, sempre escutava este grupo de pessoas particulares desta realidade que, de facto, mancha o serviço da Igreja.
0: Ouvimos o padre Rui Pedro, pároco dos portugueses em Sacré-Cœur de Gentilly, em entrevista à Cristiana Soares. Continuamos agora a difusão da investigação sobre a política de imigração de Donald Trump, um trabalho coordenado pelo coletivo Forbidden Stories, em que participou a RFI. No início da semana, publicámos testemunhos de pessoas deportadas dos Estados Unidos para países terceiros, com os quais muitas vezes não tinham qualquer ligação. 13 países africanos aceitaram receber os deportados e hoje olhamos para as promessas de Washington para os convencer. Mais explicações então com Karina Branco.
5: Documentos internos analisados pelo Washington Post no âmbito desta investigação revelam, nomeadamente, que o Departamento da Imigração planeava até 30 de junho mobilizar pelo menos 410 milhões de dólares para finalizar estes acordos de deportação, incluindo 81 milhões pagos diretamente aos governos signatários. Mike Bochenek, consultor jurídico da ONG Human Rights Watch, disse à RFI que mais do que dinheiro, os países africanos querem é garantir uma boa relação com os Estados Unidos.
6: Acho que é justo dizer que todos estão em alerta em relação aos Estados Unidos. Todos os governos em qualquer parte do mundo compreendem que a administração de Trump pode virar-se contra eles a qualquer momento, mesmo que sejam alguns dos mais antigos aliados dos Estados Unidos. Todos sabem que o favor que atualmente recebem do Washington é muito frágil e condicional. Por isso, todos estão a tentar politicamente fazer tudo o que podem para preservar esse favor o maior tempo possível. A verdadeira questão é, será que se trata mesmo de dinheiro? Na realidade, trata-se provavelmente tanto ou até mais de manter as boas graças dos Estados Unidos, porque os países envolvidos esperam que amanhã esta relação lhes traga benefícios que podem ser muito maiores do que o próprio dinheiro.
5: Mike Bochenek, consultor jurídico da ONG Human Rights Watch, numa entrevista de Florence Maurice. As duas primeiras partes da investigação de Deportation Project podem ser vistas na nossa página internet.
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0: A campanha para as legislativas autárquicas e regional de 27 de setembro em São Tomé e Príncipe termina nesta sexta-feira, uma campanha relativamente calma, segundo Geodíger Nascimento, presidente da Comissão Eleitoral Nacional. Vamos ouvi-lo.
7: O balanço que eu faço é um balanço positivo. Se nós formos excluir o episódio que aconteceu no primeiro dia, nós podemos dizer que tem sido positivo. Os partidos têm apresentado a sua proposta à população. A população tem estado a ouvir calmamente. Nós não registramos nenhum tipo de situação constrangedora. Então, acredito que o balanço tem sido positivo e espero que continue assim até o final, que os partidos continuem a apresentar as suas propostas, que o povo escute, de forma que no dia 27 possa exercer o direito de voto e fazer a melhor escolha possível.
8: Como é que avalia a atuação dos partidos políticos? Houve algum tipo de agressividade verbal? Isto tem sido tenso, a seu ver?
7: Mais impressionante, eu até fiquei surpreso nessas eleições, porque realmente tenho dado a acompanhar vários partidos na internet para poder também entender até que ponto eles têm estado um a agredir os outros. Vi algumas acusações que este não fez aquilo, mas realmente eu vi que os partidos estão muito mais preocupados a tentar expor aquilo que eles pretendem fazer. Então não registrei nenhuma agressão verbal, nem ninguém a chamou de ladrão, que não. Eu percebi que eles estão muito preocupados em apresentar as suas propostas e eu acho que é assim que deve se fazer em democracia, para que a população possa avaliar melhor e escolher quem ela acredita que tem melhores condições para dirigir o país.
0: Ouvimos o Dígero Nascimento, presidente da Comissão Eleitoral Nacional de São Tomé e Príncipe, em entrevista à Liliana Henriques. Ainda em São Tomé e Príncipe, as eleições de 27 de setembro vão ser as primeiras a obedecer à lei da paridade adotada em 2022, com o objetivo de obter pelo menos 40% de mulheres ou homens nas listas de candidatos. De acordo com dados oficiais, este ano há 41% de mulheres a concorrer para as legislativas, um trabalho de vigilância constante de organizações representativas das mulheres, nomeadamente o Instituto Nacional para a Promoção da Igualdade e Equidade de Género, da qual Jair Salima é a diretora executiva. Vamos ouvi-la.
9: Foi um trabalho conjugado entre as mulheres que estavam representando a Casa Parlamentar, porque na legislatura passada nós conseguimos apenas 8 mulheres no efetivo de 55 deputados, que corresponde a 14,5%. Já tivemos apenas uma. Começou-se primeiro com uma cota, só que a cota, uma resolução, os responsáveis, não é, dos partidos políticos diziam que a cota não tem caráter de lei, não tendo caráter de lei, não era obrigatório. E como não era obrigatório, não se conseguia alcançar os objetivos preconizados. Nós já tínhamos atingido 18,5% das mulheres no Parlamento. No entanto, como não tinha caráter de lei, viu-se a necessidade de fazer uma lei para que pudessem ser respeitadas e assim as mulheres serem representadas na Casa Parlamentar, mas não somente na Casa Parlamentar, em todos os outros setores ministeriais, em instituições públicas, empresas públicas, havia toda essa uma necessidade de as mulheres estarem representadas. E foi assim que foram surgindo sinergias para que efetivamente pudéssemos ter uma lei que hoje ancora, não é, para que as mulheres venham se representar nos cargos de decisão.
0: É o ponto final deste jornal. Continue conosco.
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0: Bem-vindos à segunda parte da nossa emissão. Mais à frente teremos o Magazine Vida em França. Fiquemos agora com o convidado Liliane Henriques, enviada especial às eleições em São Tomé e Príncipe.
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11: Em São Tomé e Príncipe estão praticamente a terminar as duas semanas de campanha para as legislativas autárquicas e regional de 27 de setembro, um processo eleitoral durante o qual, à semelhança de outros anos, se discute dos moldes de uma eventual reforma da justiça. Na ótica de muitos, este setor padece de todos os males, poucos meios, morosidade, opacidade e, inclusivamente, falta de independência, no caso do Tribunal Constitucional, que recentemente foi acusado de ter afastado determinadas candidaturas às legislativas por motivos políticos. Também continua presente o caso do 25 de novembro de 2022, a morte de 4 pessoas no quartel militar de São Tomé, em circunstâncias ainda por ser esclarecidas pela Justiça. Herman Costa, bastonário da Ordem dos Advogados de São Tomé e Príncipe, diz não alimentar muitas expectativas quanto às eleições que se avizinham e considera que a justiça do seu país vai mal.
12: Temos que dizer a verdade, e a verdade é esta, que a situação da nossa justiça não é boa. E porque nós estamos nas vésperas das eleições legislativas e muito se tem falado do nosso Estado de Direito Democrático e desde a implementação da democracia no nosso país, nós temos sido vistos como um exemplo de democracia ao nível da nossa sub-região, em África. É uma realidade, porque efetivamente há alternância de poder. Sempre que termina uma legislatura, as eleições são convocadas e os cidadãos são sempre chamados para exercer o seu direito. Mas, passados mais de 50 anos da nossa independência, a grande questão que nós colocamos é o conteúdo da democracia. Porque a democracia não pode se resumir no simples ato de realização das eleições. E qual é o conteúdo? Para além da alternância do poder e para além do convite legal, constitucional, da chamada dos cidadãos para poderem exercer o seu direito de voto, há que haver um conteúdo subjacente àquilo que deve nortear verdadeiramente uma democracia, que é o trabalho em prol dos cidadãos. E isso não se tem verificado ao nível do nosso país. Estamos diante de uma democracia vazia, coxa, na medida em que apenas se verifica o mero ato de realização das eleições. E, claro, isto reflete em todos os sectores, nomeadamente no sector da justiça. As instituições democráticas não funcionam como manda a Constituição da República. Um exemplo prático é o clima tenso que vivemos no país, entre os partidos políticos, no que toca, por exemplo, a questão da instrução dos processos de candidatura, em que nós vemos aqui uma forte contestação dos partidos políticos relativamente à atuação do Tribunal Constitucional.
11: E precisamente relativamente à atuação do Tribunal Constitucional, tem sido frequentemente acusado de ser, no fundo, uma espécie de arma de arremesso para os partidos ou dirigentes políticos em várias ocasiões. O último desses casos foi precisamente a questão das candidaturas às legislativas, que, segundo certas correntes de opiniões, terão sido condicionadas à sua proximidade com o atual presidente.
12: Nós não vamos entrar nestas querelas políticas, como é óbvio. Como dizemos sempre, os assuntos políticos resolvem-se de forma política e os assuntos jurídicos de forma jurídica. Mas não podemos deixar de frisar que a atuação do Tribunal Constitucional, ao longo dos anos, desde que foi criado, tem gerado uma grande instabilidade no funcionamento das instituições democráticas, porque não é aceitável que o Tribunal Constitucional, e como referiu e bem, tem sido usado como uma arma de remesso em função de interesses instalados, interesses claros. Isto é de todo inaceitável. E se em tempos nós defendemos que era necessário a criação de um Tribunal Constitucional de raiz separado do Supremo Tribunal de Justiça, como funcionava, hoje já começamos a questionar se efetivamente justifica ou não termos este Tribunal Constitucional a funcionar nos termos em que funciona, sobretudo no que toca ao modo de eleição dos juízes, que tem gerado uma grande insegurança jurídica no nosso ordenamento jurídico, no funcionamento da nossa justiça, porque a imagem negativa que se tem da justiça ao nível de São Tomé e Príncipe, é verdade que os tribunais judiciais típicos, enfim, na primeira instância, e o Supremo Tribunal de Justiça funcionam da forma como funcionam, carecem de recursos para efetivamente cumprir com as suas funções e competências, mas a maioria das críticas que se ouve, a mancha, a mácula que temos carregado nos últimos tempos ao nível do setor da justiça, deve-se sobretudo à atuação do Tribunal Constitucional ao longo dos anos desde que foi criado.
11: Outro caso que também chocou bastante a opinião pública são-tomense é o caso 25 de novembro e o seu tratamento a nível judicial. Tribunal Militar, Tribunal Civil, não se percebe muito bem como é que fica. O que é que se pode dizer exatamente sobre este caso, que acaba por ser muito confuso?
12: Em primeiro lugar, é preciso que se diga que aquilo que aconteceu no quartel, as Forças Armadas, no dia 25 de novembro, é absolutamente reprovável, merece toda e qualquer censura da parte de todos nós. A questão que se prende com o tratamento que foi dado ao processo, que já é uma outra questão, o que nós assistimos foi um empurrar da situação, uma falta de assunção de responsabilidade do próprio Estado no tratamento devido ao caso, porque nós não estamos diante de uma situação de dúvidas ou falta de provas. Houve uma competente investigação, houve uma competente acusação feita pelo Ministério Público de São Tomé e Príncipe, coadjuvado pela Polícia Judiciária Portuguesa, um trabalho devidamente aturado. O que aconteceu é que, ao nível judicial, faltou coragem ao Poder Judiciário de poder decidir o caso nos termos da lei. O que se assistiu em relação à transmissão do processo de uma jurisdição para outra e vice-versa, portanto, da jurisdição civil para a jurisdição militar, da jurisdição militar para a jurisdição civil, nada mais é do que a falta de responsabilidade e de coragem de decidir uma causa, embora sendo ela delicada, o processo tinha que ser decidido nos termos da lei, ao invés da conduta e do comportamento que se assistiu ao nível do Poder Judiciário de empurrar com a barriga, ao invés de responsabilizarem os infratores mediante o justo processo. E nós já o dissemos e voltamos a dizer que uma coisa é a responsabilização criminal dos infratores e outra coisa é a responsabilização do próprio Estado no que toca ao pagamento da indemnização aos familiares das vítimas. Por que carga d'águas, até hoje, o Estado não se posicionou no sentido de se indemnizar os familiares das vítimas? Isso é uma questão objetiva. Houve mortes, houve familiares que ficaram sem os seus parentes e tal e tal. E isto não carece propriamente da realização do julgamento do processo criminal para se indemnizar os familiares da vítima. Porque os militares que atuaram da forma como atuaram, atuaram nas vestes de agentes do Estado. E aqui o Estado tem uma responsabilidade. Pode perfeitamente indemnizar os familiares da vítima enquanto se aguarda pela realização do processo crime que ainda aguardamos. E essa audiência de julgamento tem que ser realizada porque a culpa não pode morrer solitária.
11: Tem alguma expectativa relativamente a estas eleições?
12: A única coisa que nós podemos esperar é que o processo eleitivo possa decorrer de forma mais pacífica possível, que não haja incidentes, Mas em relação à expectativa como tal, ela é praticamente inexistente. No sentido em que, ao ouvirmos os pronunciamentos dos representantes dos partidos políticos, não vemos um projeto concreto para a governação na próxima legislatura. Ainda estamos em campanha, quem sabe eles possam, ainda vão a tempo de poderem nos apresentar um projeto que nos convença, porque a campanha serve exatamente para isso.
11: Ouvimos Germano Costa, bastonário da Ordem dos Advogados de São Tomé e Príncipe. Liliana Henriques, RFI, São Tomé.
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0: Obrigado.
1: Opa.
0: Tempo agora para RFI. O magazine Vida em França de Cristiana Soares.
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3: O Papa Leão XIV inicia esta sexta-feira uma visita de 4 dias à França, entre Paris, Lourdes e Metz, num périplo que cruza alguns dos principais temas do pontificado: a defesa da dignidade humana, a inteligência artificial, migrações, os abusos sexuais da Igreja e a paz na Europa. A viagem inclui em Lourdes um encontro privado com as vítimas dos abusos sexuais cometidos pelo clero. Para o padre Rui Pedro, da paróquia portuguesa de Sacré-Cœur, em Gentilly, nos arredores de Paris, um dos principais apelos desta viagem será precisamente o apelo da esperança.
4: Eu penso que um dos apelos fortes que irá ser feito, e que também nós católicos esperamos, é um apelo à esperança desta sociedade que se vai um pouquinho desumanizando. O próprio Papa, há pouco tempo, emitiu uma encíclica sobre a inteligência artificial. Um apelo à unidade, não por acaso ele vai a Metz, terra de um dos fundadores da União Europeia, Robert Schuman. Um apelo à unidade de uma Europa que também tem as suas raízes cristãs, as suas raízes também dos princípios cristãos, da igualdade, da liberdade, e depois um apelo à Igreja que peregrina aqui em França, a que de facto continua a sua renovação, uma renovação missionária, e também a acolher estes últimos apelos que também têm vindo da parte das comunidades, que a Igreja Francesa está muito consciente disso, que é este aumento da procura dos jovens pela Igreja e também o aumento da procura de catecúmenos, portanto, pessoas adultas que de ano para ano aumentam no seu pedido ao batismo à Igreja.
3: O Papa vem a Paris, há uma ida também à cidade de Lourdes, a cidade mariana, termina, como disse há pouco, em Metz. Este circuito, este percurso, quem define? Porque isto também tem uma simbologia, portanto não se escolhe ao acaso estas cidades.
4: Alguns são convites formais que foram feitos, como por exemplo a Unesco, houve um convite formal a que visitasse a Organização das Nações Unidas. Depois também houve um convite explícito do Presidente Macron também e dos próprios bispos franceses. Eu penso que foi um pouquinho a conciliação disto tudo. As dioceses que ele visita é Paris, é a diocese de Saint-Denis, onde está o Estado de França, é a diocese de Lourdes e é Metz. Portanto, são 4 dioceses no nível da nossa organização religiosa. E são pontos, de facto, como diz a senhora muito bem, são pontos sensíveis e lugares de alguma simbologia. Por exemplo, Paris é uma grande cidade, onde há uma grande diocese. Há também Notre-Dame, este símbolo mundial foi renovado. Penso que também é interessante que o Papa visita. Vai a Notre-Dame encontrar os religiosos e religiosas, portanto, é um encontro um pouquinho particular com os sacerdotes, aqueles que se consagraram a Deus, homens e mulheres, seminaristas. Portanto, é um momento esperado, porque em França está a haver um aumento de vocações sacerdotais e religiosas, portanto, a juventude está a voltar-se também para a Igreja. Depois em Saint-Denis é o grande encontro com a juventude. O Papa João Paulo II esteve cá na Jornada da Juventude, creio, em 97, se não me engano. Este encontro com os jovens, que como sabe está cheio, o estádio está completo, portanto esta grande adesão das pessoas a estes eventos públicos que em poucos dias, em poucas horas, se esgotaram as inscrições, é também símbolo de uma certa ansiedade e de um desejo de encontrar esta figura, escutar a sua mensagem, as suas palavras, esta também um bocadinho expectativa do que vai dizer. O tema é para que o mundo tenha a vida, e mesmo há pouco tempo o Parlamento francês aprovou uma lei sobre o fim de vida e o suicídio assistido. Portanto, o Papa claramente que irá também ter palavras nesse sentido da defesa da vida, visto que é o tema da viagem, e quando irá falar às autoridades, penso que não se irá encolher, portanto, irá dizer o que tem a dizer, porque a sua mensagem é de recordar às pessoas, de facto, aquilo que é o pensamento doutrinal da Igreja, o pensamento social da Igreja. Ele vai recordar alguns valores, mesmo que o país, com as suas decisões políticas, tenha optado por, para nós, não valores da sociedade, ele certamente irá recordar alguns valores que ainda para nós são importantes e mexer com a consciência das pessoas. O Papa Leão é um homem inteligente, como sabe, é um homem bem preparado, inspira-se muito a Santo Agostinho, um homem que procura a verdade, e penso que também aqui irá ferir alguns ouvidos Mas é a maneira de ser do Santo Padre, que é dizer o que tem a dizer, fiel à verdade e fiel à sua mensagem. Não é?
3: De Paris, o Papa Leão XIV vai para Lourdes, uma cidade mariana. Além disso, há um encontro privado com as vítimas de abuso sexual.
4: Penso que em todos os países há esta ferida, esta chaga. Portanto, todos os países, todas as igrejas estão a procurar, de facto, seguindo as instruções do Papa Francisco, enfrentar este problema com a tolerância zero e com a verdade, a proteção das vítimas. França foi também muito golpeada com esta questão. É importante que haja esse encontro, portanto, que está já, portanto, na agenda. O Papa é um homem que tem que escutar, tem que conhecer a realidade. Creio que encontrar rostos concretos, histórias concretas, irá ajudá-lo também na sua missão. Como também o irá fazer também aqui em Paris, ele vai à Casa Baquita, que é esta casa que tem o século católico, onde vai encontrar as associações e as pessoas vulneráveis, os pobres e imigrantes. Portanto, o Papa escutar a realidade, escutar a base, é muito importante. Dá um sinal de uma igreja que sabe escutar. As vítimas têm que ser ouvidas, têm que ser também indemnizadas e reparadas pelas ofensas feitas pelo clero ou por cristãos com responsabilidades educativas, porque não há só padre, há também leigo, e há outras pessoas que abusaram de menores e de pessoas vulneráveis. Portanto, acho que é muito importante esse aspecto e segue um bocado as pegadas do Papa Francisco, onde ele ia também sempre escutava este grupo de pessoas particulares desta realidade que, de facto, mancha o serviço da Igreja.
3: E esta deslocação a Lourdes acaba por ser um bocadinho mais tradicional para o Papa, tendo em conta que é um santuário mariano e que seria quase evidente passar por lá.
4: Como sabem, é um lugar de peregrinação popular. A Lourdes está muito ligado ao tema da doença, portanto, os doentes, peregrinação dos doentes, vulneráveis, portanto, pessoas também que experimentam na sua pele o sofrimento de Cristo. É um lugar de atenção aos mais simples, um lugar também à devoção mariana, que marca este país da França. E, portanto, ir a um lugar popular como é Lourdes irá ser mais uma atenção aos mais simples, aos mais pobres. É uma religião que não pode viver sem cultura, portanto, não há fé sem cultura. E a cultura popular é muito importante para, de facto, manifestarmos os sentimentos religiosos e a experiência religiosa de um povo. Este povo francês é, neste lugar, um dos sítios mais internacionais da sua visibilidade como povo cristão, que é Lourdes.
3: A visita do Papa Leão XIV à França termina em Metz, símbolo de terras completamente arrasadas pelas guerras. O que é que se vai esperar do Sumo Pontífice, ainda para mais? Vai proferir um discurso precisamente no centro Roberto Schuman, que é um dos pais fundadores da União Europeia.
4: Roberto Schuman é uma grande figura, é um dos pais fundadores da União Europeia e por isso penso que o apelo que o Papa irá fazer será este apelo à unidade da Europa. Esta Europa que hoje está muito polarizada sobre alguns temas, eu sendo missionário dos imigrantes, espero que também haja uma palavra sobre a imigração no discurso do Papa, porque de facto hoje a Europa está a tomar um rumo que ofende a dignidade humana dos imigrantes e estamos a fazer ressurgir e a ressuscitar das cinzas antigos fantasmas que, em vez de unir as pessoas, estão a afastar as pessoas por questões políticas e ideológicas, quer a nível do racismo, da aporofobia ou da xenofobia. Portanto, o Papa, espero dele um apelo, de facto, à unidade, um apelo ao acolhimento dos imigrantes e dos estrangeiros e, certamente, um apelo à paz, visto que cada vez mais esta Europa vai aumentando os seus orçamentos, a despesa militar e a despesa com a defesa. O Papa vai-nos recordar, de facto, que o essencial é cuidarmos da dignidade do ser humano e colocar no centro a dignidade humana de cada ser que habita este continente ou que o procura para uma vida melhor. A inteligência artificial, e o Papa Leão foi pioneiro nisso, como homem da Igreja, foi dos primeiros que está a exigir uma reflexão ética e alguns cuidados que há a ter para que com a inteligência artificial, que é o progresso humano e que tem todo o cabimento, não venha desumanizar mais a sociedade e não venha criar então mais problemas, que ao fim e ao cabo seria o homem perder a própria alma, perder a própria inteligência para se entregar às máquinas, aos raciocínios, aos cálculos e aos algoritmos.
3: As palavras do Padre Rui Pedro da Paróquia Portuguesa de Sacré-Cœur em Gentilly, nos arredores de Paris, ele que nos falou da deslocação do Papa Leão XIV à França, que se inicia já amanhã, sexta-feira.
0: É o ponto final desta emissão. Pode continuar a acompanhar-nos na nossa página de internet em rfi.fr/pt, no Facebook, no Instagram, no WhatsApp, no TikTok e na rede social X, procurando RFI Português. Até amanhã.

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1: Catarina Falcão.
0: Aqui estão alguns dos títulos que marcam a atualidade nesta quinta-feira. O Papa Leão XIV chega amanhã de manhã à França para uma visita de 4 dias, passando por Paris, Lourdes e Metz. A campanha eleitoral em São Tomé e Príncipe está quase a chegar ao fim e a Comissão Eleitoral Nacional fala de uma campanha calma. No controle técnico desta emissão está a Moçal Chili. O jornal começa agora.
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0: O Papa Leão XIV inicia esta sexta-feira, dia 25 de setembro, uma visita de 4 dias à França entre Paris, Lourdes e Metz, num périplo que cruza alguns dos principais temas do pontificado: a defesa da dignidade humana, a inteligência artificial, migrações, os abusos sexuais na Igreja e a paz na Europa. A viagem inclui em Lourdes um encontro privado com vítimas de abusos sexuais cometidos pelo clero. Cristiana Soares fala-nos mais sobre esta visita.
3: Leão XIV será recebido com honras em França. Os sinos de todas as igrejas do país vão tocar durante 7 minutos esta sexta-feira, às 10 horas locais, quando o líder da Igreja Católica aterrar no aeroporto de Paris, Orly. Em terreno gaulês, a presença do sumo pontífice será pautada por um ritmo frenético. Encontro com o presidente francês, Emmanuel Macron, no Palácio Presidencial do Eliseu. Discurso na Unesco, percurso de Papa Móvel pelo coração da capital. Oração na Catedral de Notre-Dame e uma grande vigília esta sexta-feira à noite, com 80 mil jovens no Stade de France, para a qual os bilhetes esgotaram em meia hora. Na Praça da Concórdia foi instalado um enorme altar para a missa de sábado, que deverá reunir mais de 600 mil fiéis, também espalhados pelos Campos Elíseos. Ao fim da tarde de sábado, Leão XIV viaja para Lourdes, segundo maior lugar de devoção católica do mundo, depois de Roma, onde a luta contra os abusos sexuais deverá dominar a etapa. O Papa tem previsto na agenda um encontro privado com 7 vítimas, num contexto de críticas por parte dos coletivos de vítimas que não serão recebidos pelo sumo pontífice. A última etapa de Leão XIV em França é segunda-feira, em Metz, onde continua em vigor a concordata assinada por Napoleão I em 1801 e terá em um tom mais diplomático. Os chefes de Estado e de Governo dos outros 26 países da União Europeia foram convidados a assistir ao discurso do Papa sobre a Europa e a paz, num contexto de deterioração das relações transatlânticas Atlânticas e de guerra na Ucrânia.
0: Para o padre Rui Pedro, pároco dos portugueses em Sacré-Cœur de Gentilly, nos arredores de Paris, a deslocação do Papa deverá ser marcada, sobretudo, por um apelo à esperança e à unidade.
4: O tema é para que o mundo tenha a vida e mesmo há pouco tempo o Parlamento francês aprovou uma lei sobre o fim de vida e o suicídio assistido. Portanto, o Papa claramente que irá também ter palavras nesse sentido da defesa da vida, visto que é o tema da viagem, e quando irá falar às autoridades, penso que não se irá encolher, portanto irá dizer o que tem a dizer, porque a sua mensagem é de recordar às pessoas, de facto, aquilo que é o pensamento doutrinal da Igreja, o pensamento social da Igreja, irá recordar alguns valores que ainda para nós são importantes e mexer com a consciência das pessoas.
3: De Paris, o Papa Leão XIV vai para Lourdes. Há um encontro privado com as vítimas de abuso sexual.
4: Todos os países, todas as igrejas estão a procurar, de facto, seguindo as instruções do Papa Francisco, a enfrentar este problema com a tolerância zero e com a verdade, a proteção das vítimas. França foi também muito golpeada com esta questão. O Papa é um homem que tem que escutar, tem que conhecer a realidade. Creio que encontrar rostos concretos, histórias concretas, irá ajudá-lo também na sua missão. As vítimas têm que ser ouvidas, têm que ser também indemnizadas e reparadas pelas ofensas feitas pelo clero ou por cristãos com responsabilidades educativas. Portanto, acho que é muito importante esse aspecto e segue um bocado as pegadas do Papa Francisco, onde ele ia também, sempre escutava este grupo de pessoas particulares desta realidade que, de facto, mancha o serviço da Igreja.
0: Ouvimos o padre Rui Pedro, pároco dos portugueses em Sacré-Cœur de Gentilly, em entrevista à Cristiana Soares. Continuamos agora a difusão da investigação sobre a política de imigração de Donald Trump, um trabalho coordenado pelo coletivo Forbidden Stories, em que participou a RFI. No início da semana, publicámos testemunhos de pessoas deportadas dos Estados Unidos para países terceiros, com os quais muitas vezes não tinham qualquer ligação. 13 países africanos aceitaram receber os deportados e hoje olhamos para as promessas de Washington para os convencer. Mais explicações então com Karina Branco.
5: Documentos internos analisados pelo Washington Post no âmbito desta investigação revelam, nomeadamente, que o Departamento da Imigração planeava até 30 de junho mobilizar pelo menos 410 milhões de dólares para finalizar estes acordos de deportação, incluindo 81 milhões pagos diretamente aos governos signatários. Mike Bochenek, consultor jurídico da ONG Human Rights Watch, disse à RFI que mais do que dinheiro, os países africanos querem é garantir uma boa relação com os Estados Unidos.
6: Acho que é justo dizer que todos estão em alerta em relação aos Estados Unidos. Todos os governos em qualquer parte do mundo compreendem que a administração de Trump pode virar-se contra eles a qualquer momento, mesmo que sejam alguns dos mais antigos aliados dos Estados Unidos. Todos sabem que o favor que atualmente recebem do Washington é muito frágil e condicional. Por isso, todos estão a tentar politicamente fazer tudo o que podem para preservar esse favor o maior tempo possível. A verdadeira questão é, será que se trata mesmo de dinheiro? Na realidade, trata-se provavelmente tanto ou até mais de manter as boas graças dos Estados Unidos, porque os países envolvidos esperam que amanhã esta relação lhes traga benefícios que podem ser muito maiores do que o próprio dinheiro.
5: Mike Bochenek, consultor jurídico da ONG Human Rights Watch, numa entrevista de Florence Maurice. As duas primeiras partes da investigação de Deportation Project podem ser vistas na nossa página internet.
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0: A campanha para as legislativas autárquicas e regional de 27 de setembro em São Tomé e Príncipe termina nesta sexta-feira, uma campanha relativamente calma, segundo Geodíger Nascimento, presidente da Comissão Eleitoral Nacional. Vamos ouvi-lo.
7: O balanço que eu faço é um balanço positivo. Se nós formos excluir o episódio que aconteceu no primeiro dia, nós podemos dizer que tem sido positivo. Os partidos têm apresentado a sua proposta à população. A população tem estado a ouvir calmamente. Nós não registramos nenhum tipo de situação constrangedora. Então, acredito que o balanço tem sido positivo e espero que continue assim até o final, que os partidos continuem a apresentar as suas propostas, que o povo escute, de forma que no dia 27 possa exercer o direito de voto e fazer a melhor escolha possível.
8: Como é que avalia a atuação dos partidos políticos? Houve algum tipo de agressividade verbal? Isto tem sido tenso, a seu ver?
7: Mais impressionante, eu até fiquei surpreso nessas eleições, porque realmente tenho dado a acompanhar vários partidos na internet para poder também entender até que ponto eles têm estado um a agredir os outros. Vi algumas acusações que este não fez aquilo, mas realmente eu vi que os partidos estão muito mais preocupados a tentar expor aquilo que eles pretendem fazer. Então não registrei nenhuma agressão verbal, nem ninguém a chamou de ladrão, que não. Eu percebi que eles estão muito preocupados em apresentar as suas propostas e eu acho que é assim que deve se fazer em democracia, para que a população possa avaliar melhor e escolher quem ela acredita que tem melhores condições para dirigir o país.
0: Ouvimos Geodíger Nascimento, presidente da Comissão Eleitoral Nacional de São Tomé e Príncipe, em entrevista à Liliana Henriques. Ainda em São Tomé e Príncipe, as eleições de 27 de setembro vão ser as primeiras a obedecer à lei da paridade adotada em 2022, com o objetivo de obter pelo menos 40% de mulheres ou homens nas listas de candidatos. De acordo com dados oficiais, este ano há 41% de mulheres a concorrer para as legislativas, um trabalho de vigilância constante de organizações representativas das mulheres, nomeadamente o Instituto Nacional para a Promoção da Igualdade e Equidade de Género, da qual Jair Elsa Lima é a diretora executiva. Vamos ouvi-la.
9: Foi um trabalho conjugado entre as mulheres que estavam representando a Casa Parlamentar, porque na legislatura passada nós conseguimos apenas 8 mulheres no efetivo de 55 deputados, que corresponde a 14,5%. Já tivemos apenas uma. Começou-se primeiro com uma cota, só que a cota, uma resolução, os responsáveis, não é, dos partidos políticos diziam que a cota não tem caráter de lei, não tendo caráter de lei, não era obrigatório. E como não era obrigatório, não se conseguia alcançar os objetivos preconizados. Nós já tínhamos atingido 18,5% das mulheres no Parlamento. No entanto, como não tinha caráter de lei, viu-se a necessidade de fazer uma lei para que pudessem ser respeitadas e assim as mulheres serem representadas na Casa Parlamentar, mas não somente na Casa Parlamentar, em todos os outros setores ministeriais, em instituições públicas, empresas públicas, havia toda essa uma necessidade de as mulheres estarem representadas. E foi assim que foram surgindo sinergias para que efetivamente pudéssemos ter uma lei que hoje ancora, não é, para que as mulheres venham se representar nos cargos de decisão.
0: É o ponto final deste jornal. Continue conosco.
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0: Bem-vindos à segunda parte da nossa emissão. Mais à frente teremos o Magazine Vida em França. Fiquemos agora com o convidado Liliane Henriques, enviada especial às eleições em São Tomé e Príncipe.
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10: Em São Tomé e Príncipe estão praticamente a terminar as duas semanas de campanha para as legislativas autárquicas e regional de 27 de setembro, um processo eleitoral durante o qual, à semelhança de outros anos, se discute dos moldes de uma eventual reforma da justiça. Na ótica de muitos, este setor padece de todos os males, poucos meios, morosidade, opacidade e, inclusivamente, falta de independência, no caso do Tribunal Constitucional, que recentemente foi acusado de ter afastado determinadas candidaturas às legislativas por motivos políticos. Também continua presente o caso do 25 de novembro de 2022, a morte de 4 pessoas no quartel militar de São Tomé, em circunstâncias ainda por ser esclarecidas pela Justiça. Herman Costa, bastonário da Ordem dos Advogados de São Tomé e Príncipe, diz não alimentar muitas expectativas quanto às eleições que se avizinham e considera que a justiça do seu país vai mal.
11: Temos que dizer a verdade, e a verdade é esta, que a situação da nossa justiça não é boa. E porque nós estamos nas vésperas das eleições legislativas e muito se tem falado do nosso Estado de Direito Democrático e desde a implementação da democracia no nosso país, nós temos sido vistos como um exemplo de democracia ao nível da nossa sub-região, em África. É uma realidade, porque efetivamente há alternância do poder. Sempre que termina uma legislatura, as eleições são convocadas e os cidadãos são sempre chamados para exercer o seu direito. Mas, passados mais de 50 anos da nossa independência, a grande questão que nós colocamos é o conteúdo da democracia. Porque a democracia não pode se resumir no simples ato de realização das eleições. E qual é o conteúdo? Para além da alternância do poder e para além do convite legal, constitucional, da chamada dos cidadãos para poderem exercer o seu direito de voto, há que haver um conteúdo subjacente àquilo que deve nortear verdadeiramente uma democracia, que é o trabalho em prol dos cidadãos. E isso não se tem verificado ao nível do nosso país. Estamos diante de uma democracia vazia, coxa, na medida em que apenas se verifica o mero ato de realização das eleições. E, claro, isto reflete em todos os sectores, nomeadamente no sector da justiça. As instituições democráticas não funcionam como manda a Constituição da República. Um exemplo prático é o clima tenso que vivemos no país entre os partidos políticos no que toca, por exemplo, a questão da instrução dos processos de candidatura, em que nós vemos aqui uma forte contestação dos partidos políticos relativamente à atuação do Tribunal Constitucional.
10: E precisamente relativamente à atuação do Tribunal Constitucional, tem sido frequentemente acusado de ser, no fundo, uma espécie de arma de arremesso para os partidos ou dirigentes políticos em várias ocasiões. O último desses casos foi precisamente a questão das candidaturas às legislativas, que, segundo certas correntes de opiniões, terão sido condicionadas à sua proximidade com o atual presidente.
11: Nós não vamos entrar nestas querelas políticas, como é óbvio. Como dizemos sempre, os assuntos políticos resolvem-se de forma política e os assuntos jurídicos de forma jurídica. Mas não podemos deixar de frisar que a atuação do Tribunal Constitucional ao longo dos anos, desde que foi criado, tem gerado uma grande instabilidade no funcionamento das instituições democráticas, porque não é aceitável que o Tribunal Constitucional, e como referiu e bem, tem sido usado como uma arma de remesso em função de interesses instalados, interesses claros. Isto é de todo inaceitável. E se em tempos nós defendemos que era necessário a criação de um Tribunal Constitucional de raiz separado do Supremo Tribunal de Justiça, como funcionava, hoje já começamos a questionar se efetivamente justifica ou não termos este Tribunal Constitucional a funcionar nos termos em que funciona, sobretudo no que toca ao modo de eleição dos juízes, que tem gerado uma grande insegurança jurídica no nosso ordenamento jurídico, no funcionamento da nossa justiça, porque a imagem negativa que se tem da justiça ao nível de São Tomé e Príncipe, é verdade que os tribunais judiciais típicos, enfim, a primeira instância e o Supremo Tribunal de Justiça funcionam da forma como funcionam, carecem de recursos para efetivamente cumprir com as suas funções e competências, mas a maioria das críticas que se ouve, a mancha, a mácula que temos carregado nos últimos tempos ao nível do setor da justiça, deve-se sobretudo à atuação do Tribunal Constitucional ao longo dos anos desde que foi criado.
10: Outro caso que também chocou bastante a opinião pública são tomense é o caso 25 de novembro e o seu tratamento a nível judicial. Tribunal Militar, Tribunal Civil, não se percebe muito bem como é que fica. O que é que se pode dizer exatamente sobre este caso, que acaba por ser muito confuso?
11: Em primeiro lugar, é preciso que se diga que aquilo que aconteceu no quartel, as Forças Armadas, no dia 25 de novembro, é absolutamente reprovável, merece toda e qualquer censura da parte de todos nós. A questão que se prende com o tratamento que foi dado ao processo, que já é uma outra questão, o que nós assistimos foi um empurrar da situação, uma falta de assunção de responsabilidade do próprio Estado no tratamento devido ao caso, porque nós não estamos diante de uma situação de dúvidas ou falta de provas. Houve uma competente investigação, houve uma competente acusação feita pelo Ministério Público de São Tomé e Príncipe, coadjuvado pela Polícia Judiciária Portuguesa, um trabalho devidamente aturado. O que aconteceu é que, ao nível judicial, faltou coragem ao Poder Judiciário de poder decidir o caso nos termos da lei. O que se assistiu em relação à transmissão do processo de uma jurisdição para outra e vice-versa, portanto, da jurisdição civil para a jurisdição militar, da jurisdição militar para a jurisdição civil, nada mais é do que a falta de responsabilidade e de coragem de decidir uma causa, embora sendo ela delicada, o processo tinha que ser decidido nos termos da lei, ao invés da conduta e do comportamento que se assistiu ao nível do Poder Judiciário de empurrar com a barriga, ao invés de responsabilizarem os infratores mediante o justo processo. E nós já o dissemos e voltamos a dizer que uma coisa é a responsabilização criminal dos infratores e outra coisa é a responsabilização do próprio Estado no que toca ao pagamento da indemnização aos familiares das vítimas. Por que carga d'água, até hoje, o Estado não se posicionou no sentido de se indemnizar os familiares das vítimas? Isso é uma questão objetiva. Houve mortes, houve familiares que ficaram sem os seus parentes e tal e tal. E isto não carece propriamente da realização do julgamento do processo criminal para se indemnizar os familiares da vítima. Porque os militares que atuaram da forma como atuaram, atuaram nas vestes de agentes do Estado. E aqui o Estado tem uma responsabilidade. Pode perfeitamente indemnizar os familiares da vítima enquanto se aguarda pela realização do processo crime que ainda aguardamos. E essa audiência de julgamento tem que ser realizada porque a culpa não pode morrer solitária.
10: Tem alguma expectativa relativamente a estas eleições?
11: A única coisa que nós podemos esperar é que o processo eleitivo possa decorrer de forma mais pacífica possível, que não haja incidentes, Mas em relação à expectativa como tal, ela é praticamente inexistente. No sentido em que, ao ouvirmos os pronunciamentos dos representantes dos partidos políticos, não vemos um projeto concreto para a governação na próxima legislatura. Ainda estamos em campanha, quem sabe